0: Está acontecendo até com o mínimo de 2 horas a gente tem medida protetiva sendo emitida. E mais da metade das decisões, 53, já são proferidas no mesmo dia. Isso é o que importa. E a gente precisa falar muito sobre isso. As mulheres precisam ter essa informação.
1: Na área da economia, o ministro da Fazenda, Dario Durigan, ressaltou os avanços. Ele afirmou que o Brasil tem demonstrado estabilidade econômica, além de crescimento acima da expectativa. E defendeu o fim da escala 6x1, que aguarda a aprovação no Senado, como passo importante no combate às desigualdades.
2: Quem hoje já está na escala 5x2 é quem ganha mais, é quem teve tempo e muitas vezes oportunidade familiar de estudar por mais tempo. E quem está na escala 6x1 são os trabalhadores mais mal remunerados, trabalhadores negros, mulheres. Portanto, é um tema de desigualdade do mundo do trabalho encarar o tema da 6x1.
1: Durante o evento, foram destacadas várias políticas públicas recentes, que partiram de recomendações do Conselhão, como o programa Acredita, o Pacto pela Igualdade Racial e a Lei do Mercado de Carbono. Na área de meio ambiente, o conselheiro Matheus Silva, que é coordenador do Conselho Nacional das Populações Extrativistas e membro mais jovem do Conselhão, apresentou os resultados e disse que é preciso continuar avançando.
3: Sabemos reconhecer os nossos avanços, mas também sabemos que precisamos avançar muito mais, especialmente nessa terra e a crédito com o Pronaf, ainda muito distante dos nossos territórios, porque fortalecer a Amazônia é fortalecer o Brasil.
1: O Conselhão é um fórum consultivo que reúne centenas de representantes da sociedade civil, empresários, acadêmicos e movimentos sociais para debater e propor políticas públicas e estratégias de desenvolvimento para o país. Ele foi retomado em 2023 e está em sua 7ª plenária. Reportagem Luciana Colares de Holanda.
4: Recursos para o meio ambiente, criação de novas áreas de proteção ambiental e uma nova iniciativa para a recuperação da Caatinga brasileira.
5: São algumas das medidas anunciadas pelo governo do Brasil nas comemorações pelo Dia Mundial do Meio Ambiente, celebrado em 5 de junho.
4: A repórter Gabriela Noronha acompanhou e traz os detalhes.
6: Recuperação da vegetação nativa aliada à valorização das comunidades tradicionais da Caatinga. Isso é o que propõe o novo programa Recaatingar. A iniciativa do Ministério do Meio Ambiente e Mudança do Clima foi lançada nesta quarta-feira e conta com um aporte inicial de 60 milhões de reais do Banco Nacional de Desenvolvimento Econômico e Social e do Banco do Nordeste. Dentre as ações previstas está o enfrentamento da desertificação no bioma, que está presente em 10 estados e ocupa 11% do território nacional. Outras ações de preservação da Caatinga também fazem parte da Lei da Política Nacional para a Recuperação do Bioma, sancionada nesta quarta-feira pelo presidente Lula, durante a cerimônia em alusão ao Dia Mundial do Meio Ambiente. O presidente lembrou que a sociedade brasileira está mais consciente para a proteção ambiental.
7: Houve uma evolução daqueles que defendem os quilombos, daqueles que defendem a remarcação da terra indígena. Houve uma evolução dos empresários que sabem que hoje eles pagarão com preço muito caro se eles não respeitarem regras mínimas de defesa da questão ambiental. E é uma evolução aprender a ser capitalistas civilizados e não capitalistas destruidores da nossa floresta.
6: O pacote de medidas anunciado nesta quarta-feira também incluiu recursos para a agenda ambiental brasileira. São 2 bilhões de reais para investimentos na bacia do Rio Doce, importante região hidrográfica do sudeste brasileiro e fundamental para o abastecimento, economia e biodiversidade dos estados de Minas Gerais e Espírito Santo. Além disso, 834 milhões de reais do Fundo Clima serão investidos em projetos de restauração da vegetação nativa. Segundo o ministro do Meio Ambiente e Mudança do Clima, João Paulo Capobianco, o objetivo das novas medidas incluem não apenas a conservação do meio ambiente, mas também o fortalecimento da economia nas regiões afetadas.
8: Proteger o meio ambiente não é olhar apenas para as próximas gerações, é cuidar das condições de vida das populações brasileiras no presente.
6: Já o Fundo Amazônia, mecanismo financeiro de captação de doações internacionais para preservação e combate ao desmatamento na Amazônia, recebeu a doação de 270 milhões de reais do Reino Unido. E o número de doadores vem aumentando, como detalhou a diretora socioambiental do BNDES, Tereza Campos.
9: interrompê-lo.
10: Passamos assim, nesse seu mandato, presidente, de 2 doadores para 9 doadores, mostrando que o Brasil tem compromisso com essa agenda para ajudar a salvar o planeta.
6: No campo da conservação ambiental, foram assinados atos que ampliam os parques nacionais da Serra das Confusões e de 7 cidades no Piauí e criam o Parque Nacional do Tanaru, em Rondônia, e a Área de Proteção Ambiental do Paleocanal do Rio Tocantins, no Pará. Reportagem Gabriela Noronha.
5: Talvez você ainda não conheça a FINEP, empresa financiadora de estudos e projetos.
4: Ela é ligada ao Ministério da Ciência, Tecnologia e Inovação e tem o papel de transformar o potencial científico e tecnológico brasileiro em projetos de inovação.
5: E essa inovação científica vai se converter depois em novos produtos, serviços, medicamentos, tecnologias que você usa no seu dia a dia.
4: Hoje nós conversamos com o presidente da FINEP, Luiz Antônio Elias, para saber mais sobre esse trabalho e sobre o novo momento da empresa, com o apoio de projetos de maior complexidade. Boa noite, presidente.
11: Boa noite, agradeço o convite. É muito importante para a FINEP estar aqui presente e apresentar os projetos que nós estamos fazendo nesse imenso Brasil.
4: Então, vamos justamente começar explicando melhor para o nosso ouvinte, para quem não conhece, que tipo de projetos a FINEP financia, qual que é o papel da empresa nesse desenvolvimento tecnológico do país.
11: A FINEP se consolida nessas últimas 5 décadas. Ela foi fundada em 1967. Como a instituição mais importante no fomento à infraestrutura científica, portanto, aos laboratórios, à geração do conhecimento, à capacidade de desenvolvimento tecnológico, portanto, as startups, as ICTs, e à capacidade de inovação no Brasil, oferecer crédito às empresas para que elas possam impulsionar as suas cadeias de valor e aumentar o valor agregado dos seus produtos. Mas ainda no momento de um risco geopolítico intenso, ou seja, nós vivemos um momento muito difuso a nível internacional, a ideia do multilateralismo se esgota, e a percepção de que as políticas industriais devem estar cada vez mais retomadas. A FINEP também exerce o papel central na retomada da política industrial no Brasil.
5: Bem, para isso, a empresa recebeu um aporte de 3 bilhões e meio de reais para o financiamento de novos projetos, né? De onde vieram esses recursos e quais são as prioridades?
11: Os recursos de 3,5 bilhões, na verdade, eles advêm para a capitalização da FINEP. A FINEP, na verdade, esse ano deverá receber 17,7 bilhões de reais do FNDCT. O FNDCT, criado em 1969, é o maior fundo de desenvolvimento da América Latina para a área científica e para a área tecnológica e de inovação. Esse ano é um ano histórico, são 17,7. Além disso, nós teremos acesso, por determinação do presidente Lula, que colocou esta agenda na centralidade do processo de desenvolvimento brasileiro, mais 25 bilhões de reais para o crédito. Subentende que a FINEP deverá estar operando em processos de crédito direto e nas operações indiretas, mas na infraestrutura científica, quase 40 bilhões de reais esse ano.
4: Agora, o senhor mencionou na sua primeira resposta todo o contexto geopolítico que a gente vem vivendo e existe um posicionamento estratégico da FINEP quando a gente fala da inserção internacional do Brasil, né? Porque a empresa acaba ajudando aí a definir onde o país vai apostar em desenvolver as suas pesquisas, seu desenvolvimento. Quais são essas áreas? Qual é a escolha estratégica nesse momento para o desenvolvimento de inovação no Brasil?
11: Nós estamos muito condicionados àquilo que se chama da nova indústria Brasil. No processo de reconstrução e transformação com o presidente Lula, nós entendemos que era necessário construir, por missões, uma nova estrutura industrial baseada em capacidade científica, orientando a parte de inovação para a agroindústria, para a defesa, para a transformação digital, para a descarbonização, para perceber a mobilidade urbana, é necessário que a gente dê mais qualidade de vida à população e saneamento, e olhar também a base de infraestrutura para toda a parte de genética, ou seja, bioinsumos e biotecnologia. Isso acompanha a fronteira do conhecimento no mundo, que cada vez mais, pela emergência climática ou pelo olhar da introdução da inteligência artificial e pela robótica avançada, precisa ser alterado. Um dado importante para os ouvintes. 60% da pauta de exportação hoje brasileira ainda se condiciona a recursos naturais. Nós temos que ser protagonistas. Se queremos ser protagonistas, temos que cada vez mais incentivar a capacidade científica e olhar a fronteira do conhecimento agregando valor ao produto nacional.
5: Presidente, a partir do desenvolvimento dessas novas tecnologias nesses setores, como fazer, como converter isso em desenvolvimento na melhora da vida das pessoas?
11: Isso melhora porque nós estamos apoiando projetos na área de vacinas, por exemplo. Nós estamos apoiando projetos na área de bioinsumos, que é necessário para a questão de alimentos. Nós estamos apoiando projetos na área de fertilizantes. Estamos apoiando projetos relacionados à descarbonização. Portanto, isso, como o presidente Lula colocou muito claramente, nós estamos num momento de estabilidade e precisamos avançar em áreas que são estratégicas para o conhecimento brasileiro. Temos uma matriz energética extremamente limpa. aproveitar isso nessa transição energética no mundo é colocar o Brasil naquilo que eu chamei, no protagonismo social e no protagonismo internacional.
4: Pois é, e a FINEP vem recebendo mais recursos ao longo dos últimos anos, e isso também se converteu em projetos de maior complexidade que vêm sendo apoiados por
11: ela,
4: né?
11: Com certeza, com certeza. A subvenção econômica que lançamos recentemente, são 3,3 bilhões de reais na gestão da ministra Luciana Santos, são em áreas justamente que são o núcleo duro do conhecimento, para que a gente possa fazer a diferença. Em quê? Na agroindústria, na mobilidade. E uma questão importante, olhamos o social na agricultura familiar. E na diferença, ou seja, nas assimetrias territoriais que a gente precisa corrigir, olhando a dimensão do Brasil, que é continental. Portanto, na subvenção econômica, tem uma proposta de 300 milhões de reais para o Norte, Nordeste e Centro-Oeste impulsionar suas cadeias locais.
5: E como é que a FINEP atua em diferentes regiões do país para diminuir essa desigualdade?
11: Ela atua, na verdade, nesses segmentos que eu acabei de mencionar e percebendo também o local. Mais ainda, ela atua de forma vertical na estruturação de políticas com as fundações de amparo à pesquisa, nos programas que nós chamamos de Centelha e Tecnova, olhando o empreendedorismo local, olhando startups locais, olhando as ICTs locais. Também impulsiona pela via do que eu chamei da infraestrutura, com as universidades. O hub do conhecimento está nas universidades. É preciso que a gente cada vez mais impulsione laboratórios de conhecimento que gerem capacidade e resultado para a sociedade brasileira.
4: Toda uma cadeia, né, presidente?
11: Toda uma cadeia.
4: Muito bem, nós conversamos com Luiz Antônio Elias, presidente da FINEP, a financiadora de estudos e projetos do governo federal. Muito obrigado pela sua entrevista à Voz do Brasil.
11: Eu que agradeço essa oportunidade para a FINEP e para o momento tão importante que essa instituição está vivendo hoje.
5: O novo PAC, Programa de Aceleração do Crescimento, já executou 90% dos recursos previstos até 2026.
4: São obras, programas e planos de governo que estão com andamento adiantado.
5: O programa prioriza as regiões mais vulneráveis do país e com menos acesso a serviços públicos.
9: Estradas, moradias, escolas, hospitais, obras de saneamento, energia e mobilidade urbana. Os investimentos em infraestrutura avançam em todo o país. Já foram executados praticamente 90% dos recursos previstos para o novo PAC até o final deste ano, o que corresponde a 1 trilhão e 200 bilhões de reais. Quase 11 mil empreendimentos contratados já foram concluídos. Entregas que ajudam a gerar emprego e renda no país, de acordo com Roberto Nami Garibe Filho, secretário especial do Programa de Aceleração do Crescimento.
12: Nós estamos batendo um recorde esse ano de investimento em infraestrutura. Isso fez sentir tanto no, na menor taxa de desemprego da história, que atingimos 5,4 se você pegar os 12 anos, e temos também a maior massa salarial. Nesses dados você consegue ver a presença do PAC, porque ele tem um efeito multiplicador sobre a economia bastante forte e isso impacta na vida cotidiana das pessoas.
9: Na área de habitação, por exemplo, foram entregues quase 2 milhões de moradias por meio do programa Minha Casa Minha Vida até março deste ano. Na educação, foram criados 111 institutos federais e 100 mil escolas em todo o país passaram a contar com rede Wi-Fi. Na área de concessões, foram realizados 57 leilões federais de rodovias, ferrovias, portos e aeroportos em 3 anos. O novo PAC também investe em obras de prevenção de desastres e adaptação às mudanças climáticas, para aumentar a proteção da população, como explica o secretário Roberto Nami Garibe Filho.
12: Nós estamos investindo quase 16 bilhões em prevenção ao risco. O nosso investimento ele é distribuído, né, levando em consideração quanto cada cidade está, de alguma forma, suscetível a esse tipo de risco, tanto de alagamento como de encosta.
9: Roberto Nami ressaltou ainda os investimentos em mobilidade urbana. São quase 16 bilhões de reais destinados à renovação de frota, com a entrega de veículos menos poluentes e mais confortáveis para a população. Lançado em 2023, o novo PAC foi estruturado em torno da industrialização, da transição ecológica e da redução das desigualdades sociais e regionais. O programa estabelece critérios de seleção que priorizam regiões com menor índice de desenvolvimento humano, maior déficit de serviços públicos e menor capacidade fiscal. Reportagem Pablo Mundim.
4: Uma nova terapia desenvolvida por pesquisadores brasileiros pode mudar o cenário dos tratamentos de cânceres hematológicos, como os linfomas.
5: Segundo os resultados preliminares divulgados hoje, a terapia CAR-T-cell tem quase 90% de eficácia, com redução ou desaparecimento dos tumores.
4: O estudo contou com 100 milhões de reais do governo federal e já foi aplicado em 25 pacientes do Sistema Único de Saúde.
5: O ministro da Saúde, Alexandre Padilha, acompanhou a divulgação em São Paulo e comemorou os resultados.
13: Nós recebemos aqui os resultados preliminares, são muito animadores, mais de 87% de resultado positivo de pacientes que já tinham passado por outras formas de tratamento, tanto quimioterapia, radioterapia, transplante, e que vem agora no CAR-T-Cell uma esperança nesse tratamento.
4: Mais 81 pacientes vão receber o tratamento até o fim do ano.
5: A expectativa é que, com a confirmação dos resultados e o registro sanitário da Agência Nacional de Vigilância Sanitária, a terapia passe a ser oferecida em todo o território nacional.
4: A partir da semana que vem, o contribuinte que quiser regularizar débitos com a União vai precisar de níveis maiores de segurança ao usar a conta gov.br.
5: A mudança acontece a partir do dia 15 de junho, quando passará a ser exigido os níveis prata ou ouro no aplicativo ou site.
4: Saiba como elevar a segurança da sua conta gov.br na reportagem de Márcia Fernandes.
14: Na Procuradoria-Geral da Fazenda Nacional, é possível consultar dívidas com a União, negociar e parcelar débitos, emitir guias de pagamento e certidões de regularidade fiscal. A partir de 15 de junho, pessoas físicas só poderão acessar o portal Regularize da Procuradoria utilizando contas gov.br com nível prata ou ouro. Usuários com conta bronze serão alertados sobre a necessidade de elevar o nível de segurança. E depois do dia 15, se mantiverem a conta bronze, terão acesso bloqueado. A coordenadora nacional de atendimento da Procuradoria-Geral da Fazenda Nacional, Raquel de Carvalho, explica que a medida busca aumentar a segurança de quem procura o órgão.
15: Essa medida foi uma medida de segurança para a proteção dos dados do cidadão e das transações que ele realiza dentro do portal.
14: A conta gov.br funciona como uma identidade digital. Ela dá acesso a mais de 4.600 serviços federais. Atualmente, existem 176 milhões de contas ativas no gov.br. Mais de 118 milhões já estão nos níveis prata e ouro, mais seguros. O nível bronze tem segurança básica, com autenticação apenas pelo CPF e senha cadastrada. Raquel de Carvalho, da Procuradoria, explica como aumentar o nível de segurança e mudar a conta gov.br para prata ou ouro.
15: Ele pode fazer isso por meio da autenticação bancária, ou então ele pode fazer um reconhecimento facial. Muito simples o procedimento. Ele pode fazer sem sair de casa.
14: Para regularizar a situação de dívidas com a União, acesse o site regularize.pgfn.gov.br. Reportagem Márcia Fernandes.
5: O Pix, sistema de pagamento instantâneo criado pelo Banco Central, que já virou queridinho dos brasileiros, será reconhecido como marca de alto renome.
4: A principal característica desse reconhecimento é a proteção da marca em todos os ramos da atividade econômica.
5: Isso impede que qualquer outra empresa utilize o mesmo nome ou termo semelhante, mesmo que seja para vender um produto ou serviço diferente do original.
4: Trata-se da primeira marca vinculada ao governo federal a contar com o reconhecimento pelo INPI, Instituto Nacional de Propriedade Industrial.
5: E atenção, estudantes que ainda não fizeram inscrição para participar do Exame Nacional do Ensino Médio.
4: O prazo está terminando, vai só até sexta-feira, dia 12.
5: Alunos de escolas públicas e beneficiários do Pé de Meia contam com a inscrição pré-preenchida esse ano. Mas ainda assim precisam entrar na página do participante e confirmar a participação.
4: Lembrando que as provas estão marcadas para os dias 8 e 15 de novembro desse ano.
5: A taxa de inscrição é de R$ 85,00 e pode ser paga até 17 de junho.
4: Essas foram as notícias do Governo do Brasil.
5: Uma realização da Secretaria de Comunicação Social da Presidência da República.
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5: Fique agora com o Minuto do TCU. Em seguida, as notícias do Poder Judiciário e do Congresso Nacional. Boa noite.
4: Boa noite para você e até amanhã.
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17: Minuto do TCU.
18: O Tribunal de Contas da União analisou as contas do presidente da República referentes ao exercício de 2025. Durante a sessão de hoje, o relator do processo, ministro Benjamin Zimler, apresentou a conclusão da avaliação técnica que verifica se os recursos do governo federal foram aplicados corretamente.
19: O Tribunal de Contas da União é de parecer que as contas atinentes ao exercício de 2025, de responsabilidade do excelentíssimo senhor presidente da República, Luiz Inácio Lula da Silva, estão em condições de serem aprovadas pelo Congresso Nacional com ressalvas.
18: Segundo a análise, as contas estão de acordo com os princípios constitucionais e legais. Apesar disso, o documento apresenta, além das ressalvas, alertas ao governo federal. Saiba mais em tcu.gov.br.
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21: STF começa a julgar recursos contra a responsabilidade de redes sociais.
22: TSE aprova nova política de segurança da informação.
21: STJ define que pena por crime cometido sob livramento condicional começa após o fim do benefício.
22: Boa noite, eu sou o Arthur Filho.
21: E eu sou Walter Lima.
22: Plenário do Supremo Tribunal Federal começa a analisar recursos contra a tese do julgamento do Marco Civil da Internet.
21: O julgamento vai continuar na sessão de amanhã. Marta Ferreira.
23: O ministro Dias Toffoli começou o voto explicando que a tese fixada pela corte deve ser analisada a partir de uma posição institucional do Supremo Tribunal Federal e não considerando os votos individuais dos ministros. Sobre a questão da responsabilidade solidária, ele esclareceu que após a notificação, a responsabilidade do provedor de aplicações por omissão injustificada deve ser tratada como solidária. Já sobre o ponto da tese fixada pelo Supremo, que trata dos crimes contra a honra, Toffoli propôs um ajuste para substituir a expressão crime contra a honra por violação à honra por crime ou ilícito civil. O ministro vai continuar o voto na sessão plenária de amanhã.
22: Tribunal Superior Eleitoral aprova nova política de segurança da informação.
21: A ideia é reforçar a proteção dos sistemas eleitorais, das urnas eletrônicas e dos dados da Justiça Eleitoral. Estevam Furtado.
24: A medida reúne regras de segurança cibernética em todo o país. Já começa a valer após a publicação da resolução. Entre as mudanças estão a adoção de procedimentos padronizados para gestão de riscos, proteção de dados, controle de acesso, monitoramento de vulnerabilidades e resposta a ataques cibernéticos. A política também prevê uso seguro de tecnologias como inteligência artificial e computação em nuvem.
22: A pena por crime cometido durante o livramento condicional só começa a ser cumprida no dia seguinte ao fim desse benefício.
21: O entendimento é do Superior Tribunal de Justiça. Fátima Uchoa.
25: A tese definida pela terceira sessão deve ser observada por juízes e tribunais de todo o país. Um preso cometeu novo crime durante o livramento condicional e mesmo sem revogar o benefício, o Tribunal de Justiça do Rio de Janeiro contabilizou simultaneamente como pena cumprida o período entre a prisão preventiva e o fim do livramento condicional. Mas o STJ considerou não ser possível contar o mesmo período de prisão em duas execuções penais diferentes. Segundo o relator ministro Sebastião Reis Júnior, o STJ entende que se o livramento condicional não foi suspenso ou revogado até o fim do período de prova, a nova execução penal só deve começar no dia seguinte ao fim do benefício.
22: A Justiça do Trabalho Itinerante chega este mês no Oiapoque, no Amapá.
21: Uma variedade de serviços de graça para a população. Marla Lacerda.
26: Todo mundo que mora nas aldeias de Manga e Espírito Santo, no estado do Amapá, pode aproveitar. Essa é a oportunidade para quem precisa colocar em dia a documentação jurídica, receber orientações sobre problemas trabalhistas e previdenciários, emitir documentos e até mesmo receber atendimento fisioterapêutico e psicológico. Informações sobre serviços, locais e datas no site do TST.
22: Ministério Público Federal solicita que a União defina regras para garantir acessibilidade em sites públicos e privados.
21: A obrigação prevista na Lei Brasileira de Inclusão há mais de 10 anos ainda não é cumprida devido à falta de regulamentação. Vanessa Pereira.
27: Em agosto de 2025, o MPF expediu recomendação para que as diretrizes de acessibilidade digital fossem finalmente definidas. Mas passados mais de 9 meses, os pedidos do órgão não foram acatados. Agora, na ação, o MPF pede que o governo federal regulamente em até 2 meses o artigo 63 da Lei Brasileira de Inclusão, que torna obrigatória a acessibilidade na internet, e apresente em até 4 meses um plano de transição para adaptar os sites.
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22: A você, uma boa noite.
21: E até amanhã.
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1: Eu sou Paula Groba.
2: E eu sou Humberto Pinheiro.
1: E estes são os destaques de hoje do Jornal do Senado, que começa agora.
3: Aprovada a proposta que permite renegociação de dívidas rurais.
1: PEC que dá ampla autonomia ao Banco Central segue para o plenário.
3: Senado aprova piso de R$ 13.600 para médicos e dentistas. Proposta vai à Câmara.
1: Boa noite.
2: Boa noite.
1: O Senado aprovou a proposta que cria uma linha de financiamento com recursos do Fundo Social do Pré-Sal para a renegociação de dívidas de produtores rurais. O texto, vindo da Câmara dos Deputados, previa inicialmente que os recursos desse fundo deveriam beneficiar os produtores rurais prejudicados por calamidades públicas.
2: No Senado, o relator, senador...

0: A senadora Tereza Cristina, do Progressistas de Mato Grosso, defendeu a busca do entendimento com a equipe do governo antes da votação. Mas, diante da falta de acordo, a votação foi mantida pelo presidente Davi Alcolumbre. A votação em plenário foi simbólica e a proposta retorna à Câmara dos Deputados, já que foi alterada no Senado.
1: E agentes de saúde e de combate às endemias, profissionais que atuam em comunidades urbanas, rurais e indígenas, podem ganhar o direito a uma aposentadoria diferenciada. Uma proposta aprovada pela Comissão de Constituição e Justiça prevê o benefício para quem comprovar 25 anos de contribuição e de exercício da atividade, com idade mínima de 57 anos para mulheres e 60 para homens.
0: O texto também estabelece regras de transição e prevê apoio financeiro da União para ajudar estados e municípios a custear a medida. A PEC segue agora para o plenário com pedido de tramitação especial. Repórter Bruno Lourenço.
2: A proposta de emenda à Constituição diz que esses profissionais poderão se aposentar com idade mínima de 57 anos para mulheres e 60 anos para homens, desde que comprovem 25 anos de contribuição e de efetivo exercício na atividade. O senador Irajá, do PSD do Tocantins, destacou o papel indispensável desses profissionais na ponta da saúde, especialmente nas comunidades mais carentes.
3: Um reconhecimento, um trabalho histórico dedicado por toda uma vida a essas pessoas que são brasileiros e brasileiras, que são, como eu costumo dizer, o SUS do Brasil de carne e osso. Eles são sim o SUS de carne e osso no Brasil e que nos representam em todos os lares brasileiros.
2: A proposta também cria regras de transição para quem já está na atividade. Além disso, considera a carreira como essencial e exclusiva de Estado, proibindo a contratação terceirizada ou temporária, salvo em casos de emergência em saúde pública. Para evitar o sufoco nas contas dos municípios e estados, a proposta determina que a União prestará assistência financeira complementar para compensar o aumento das despesas decorrentes das novas aposentadorias.
1: Ontem, o presidente do Senado, Davi Alcolumbre, alertou em plenário para a dificuldade de avançar com propostas que criam pisos salariais e novas despesas obrigatórias. Segundo ele, mais de 30 projetos em tramitação tratam de remuneração ou jornada de trabalho de diferentes categorias profissionais.
0: Davi Alcolumbre afirmou que reconhece a importância das reivindicações, mas defende que o impacto nas contas públicas precisa ser avaliado com cautela. O senador argumentou que a aprovação de um piso pode gerar pressão para a votação de outras propostas semelhantes e questionou se a União, os estados e os municípios teriam condições de absorver esses custos.
4: No ano de eleição, isso aqui é muito complexo, porque o que botar para votar isso aqui, todo mundo vai votar sim, por conta da eleição, e vai ter que arrumar 10 Brasil para pagar. E aí fica sendo eu o culpado que não quer dar um piso para o médico. O piso para o médico que salva a vida das pessoas no pronto atendimento. O piso para o enfermeiro. Meu Deus, bora dar. Mas o Brasil comporta isso? O Brasil vai resistir? As finanças públicas vão resistir? Na marcha dos prefeitos eles solicitaram que não votasse, porque o orçamento do Brasil não cabe.
1: Profissionais responsáveis pela confecção e adaptação de próteses e órteses ortopédicas podem passar a ter atividade regulamentada em todo o país.
0: O plenário do Senado aprovou o projeto que define as atribuições e estabelece os requisitos de formação para o exercício da profissão. Repórter Douglas Castilho.
5: O projeto voltou à análise a pedido da senadora Mara Gabrilli, do PSD de São Paulo, e define que protesistas e ortesistas são todos aqueles especialistas que profissionalmente tomam as medidas e confeccionam próteses, mas também aqueles que confeccionam palmilhas e calçados ortopédicos, mesmo que em oficina própria. Para além disso, há a exigência de que os profissionais participem de atualizações constantes a respeito das melhores práticas e modelos disponíveis. A senadora ressaltou os efeitos práticos da aprovação do projeto.
6: A gente está falando da regulamentação de uma profissão que vai mudar o destino do nosso país, que hoje demora 5 anos para entregar uma cadeira de rodas, entregar uma prótese, uma órtese, porque a gente não tem a regulamentação dessa profissão.
5: O processo de capacitação dos especialistas deverá ocorrer em escolas e cursos de educação técnica de nível médio e conteúdo multiprofissional de áreas como psicologia, biomecânica, fisioterapia e anatomia. O texto garante o ofício aos que estão no mercado há pelo menos 5 anos, comprovando o curso de atualização. O projeto vai à sanção presidencial.
1: E avançou no Senado a proposta que cria a Universidade Federal do Esporte.
0: Aprovado pela Comissão de Esporte, o projeto prevê uma instituição voltada à formação acadêmica e à pesquisa no setor. O texto segue agora para votação no plenário. Repórter Rodrigo Rezende.
7: Com sede em Brasília, a Universidade Federal do Esporte, UFSport, terá por objetivo promover

0: o ensino, a pesquisa, a extensão e a inovação no campo da ciência esportiva. Também terá foco na formação e aperfeiçoamento de gestores da área e preocupação na inclusão de pessoas com deficiência. A senadora Leila Barros, do PDT do Distrito Federal, relatora da proposta, ressalta que essa é uma demanda antiga dos profissionais da área e que a expectativa é que a instituição auxilie na obtenção de bons resultados pelos atletas brasileiros.
1: A Universidade de Esportes já era uma demanda do setor, né? A gente tem um potencial enorme. Então a gente sentia falta nesse setor, na área da ciência, da inovação, um espaço, um local em que a gente pudesse fazer essas atualizações e rapidamente chegar ao setor esportivo brasileiro.
0: Os recursos financeiros para a implantação e manutenção da UFSport virão do Orçamento Geral da União, mas com a possibilidade de auxílios e subvenções por entidades públicas e particulares. Também poderão ser feitos convênios para obtenção de recursos com instituições internacionais. Os cargos técnicos e docentes serão preenchidos por concurso público.
2: A Comissão de Constituição e Justiça aprovou a proposta que garante orçamento próprio e autonomia operacional ao Banco Central.
3: A PEC segue para o plenário, mas a liderança do governo pediu que a votação seja adiada por algumas semanas. As informações com o repórter Bruno Lourenço.
4: A proposta de emenda à Constituição aprovada na Comissão de Constituição e Justiça transforma o Banco Central de autarquia para entidade pública de natureza especial, com autonomia técnica, administrativa, orçamentária e financeira. Retira o Banco Central de vinculação a ministério ou a qualquer órgão ou sistema da administração pública e de tutela ou subordinação hierárquica. O relator, senador Plínio Valério, do PSDB do Amazonas, chegou a fazer um apelo para que a PEC, há mais de 2 anos sendo discutida, fosse votada.
5: O Banco Central precisa, essa autonomia, ela fortalece não só o sistema financeiro brasileiro, traz segurança, traz muita segurança para todos nós, cidadãos comuns.
4: O líder do governo, senador Jacques Wagner, do PT da Bahia, manifestou algumas discordâncias em relação ao texto, mas disse que não criaria obstáculo para a votação na CCJ.
6: Eu só estou dizendo que eu preciso responder ao meu ministro da Fazenda, que seja uma semana, 2 semanas, porque ele construiu um texto, eu apresentei na forma de emenda, a Vossa Excelência rejeitou.
4: Por se tratar de emenda à Constituição, a proposta ainda precisa passar por 2 turnos de votação no plenário, onde terá que receber a aprovação de 49 dos 81 senadores.
2: E o Senado aprovou a indicação do ministro do Superior Tribunal de Justiça, Benedito Gonçalves, para o cargo de Corregedor Nacional de Justiça até 2028. Entre as atribuições do corregedor estão a apuração de denúncias e reclamações disciplinares contra magistrados e a fiscalização de atividades do judiciário.
3: Com edição de Paula Groba e trabalhos técnicos de Eliseu Caires, o Jornal do Senado fica por aqui. Acompanhe agora as notícias da Câmara dos Deputados. Boa noite.
2: Boa noite e até amanhã.
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8: Comissão da Câmara aprova a redução da maioridade penal para 16 anos.
9: O plenário ratifica acordos comerciais com Singapura e nações europeias.
8: Parlamentares lançam agenda com pautas prioritárias para as mulheres.
9: Boa noite. Congresso Nacional apresenta a agenda legislativa Mulheres do Brasil. O repórter Luiz Cláudio Canuto acompanhou o evento e tem mais informações.
10: A criação de cotas femininas em vagas no Poder Legislativo é uma das prioridades apresentadas por deputadas e senadoras para este ano. O projeto faz parte da agenda legislativa Mulheres do Brasil, que foi lançada em sessão solene do Congresso Nacional nesta quarta-feira. A agenda destaca leis já aprovadas e que precisam de apoio para implementação e também projetos que estão sendo analisados na Câmara e no Senado, considerados mais relevantes para desenvolvimento de ações com impacto na vida da mulher na sociedade. A mudança que cria cotas de 20% para mulheres nos legislativos federal, estaduais e municipais está no projeto que institui um novo Código Eleitoral no Brasil e consolida leis e resoluções do Tribunal Superior Eleitoral em um único texto para simplificar as normas eleitorais e processuais do país. A coordenadora dos Direitos da Mulher na Câmara, deputada Jaque Rocha, do PT do Espírito Santo, afirma que apenas por meio da elaboração de leis, do aperfeiçoamento das políticas públicas e da fiscalização das ações do Estado ocorre o aumento das oportunidades para os brasileiros.
11: A democracia democracia só se fortalece quando mais mulheres participam da vida pública e têm as suas vozes representadas nas instituições. Mas a presença não se resume a números ou a estatísticas, porque quando uma mulher ocupa a política, não é apenas uma cadeira que se preenche, é a democracia que se amplia.
10: A deputada Tabata Amaral, do PSB de São Paulo, é coordenadora do Eixo de Atuação Partidária e Processos Eleitorais do Observatório Nacional da Mulher na Política, da Câmara dos Deputados, e destacou como conquistas recentes o aumento da licença paternidade a partir do ano que vem. Ela também lembrou a lei da distribuição de absorventes em farmácias populares e a lei que estabelece a referência em escolas das mulheres importantes na história do Brasil. Também se referiu à lei que cria cotas para a presença de mulheres em conselhos de empresas públicas e mistas.
12: A gente precisa ter nesses conselhos pelo menos um terço de mulheres e dentro desse um terço, um terço reservado para mulheres negras e para mulheres com deficiência. Como a senadora Dorinha trouxe, não dá para travar a luta por igualdade sem olhar para as mulheres negras, sem olhar para as mulheres com deficiência. Então essa é uma grande vitória que nós tivemos.
10: A agenda legislativa do Grupo Mulheres do Brasil foi elaborada pela Secretaria da Mulher numa parceria entre deputadas e senadoras. A agenda legislativa apresentada neste ano tem 7 eixos: enfrentamento à violência contra a mulher, participação política e representatividade, autonomia econômica e trabalho, saúde da mulher, orçamento sensível ao gênero, educação e formação e violência digital, além de inteligência artificial e ambiente online. Da Rádio Câmara de Brasília, Luiz Cláudio Canuto.
13: Economia. Luiz Lima, do Novo do Rio de Janeiro, menciona editoriais da imprensa que criticam a condução econômica do governo federal e o aumento dos gastos públicos. Ele alerta que a redução da jornada de trabalho pode agravar o desequilíbrio fiscal do país.
14: Na opinião de Luiz Lima, a redução da jornada afeta trabalhadores comissionados, como garçons e vendedores, e força pequenos comércios a aumentarem suas despesas com contratações. Ele avalia que a inflação dos alimentos vai corroer ainda mais o valor real do salário mínimo.
13: Tadeu Venere, do PT do Paraná, rebate as propostas de privatizar os Correios e Telégrafos diante do déficit financeiro. O parlamentar argumenta que a lógica puramente comercial para a estatal prejudicaria o atendimento a pequenos municípios e regiões isoladas.
14: De acordo com Tadeu Venere, os Correios exercem um papel social indispensável na distribuição de benefícios e na integração nacional, que não pode ser medido apenas pelo lucro. Ele cobra apoio do parlamento e do governo para valorizar os trabalhadores e recuperar o caixa da empresa.
13: Trabalho. Denise Pessoa, do PT do Rio Grande do Sul, apresentou projeto que institui medidas para o acolhimento de trabalhadoras após o fim da licença maternidade. A deputada justifica que o período de retorno ao trabalho costuma ser marcado por demissões e exclusão profissional.
14: O projeto de Denise Pessoa estabelece que empresas com mais de 20 funcionários adotem programas de atualização e preservação de cargos para as mães. Segundo ela, o mercado de trabalho não pode obrigar que elas escolham entre a carreira profissional e a maternidade.
13: O Conselho de Ética aprovou nova suspensão por 60 dias do deputado Marcos Polon. A repórter Noelle Nobre acompanhou a votação.
15: O Conselho de Ética e Decoro Parlamentar da Câmara dos Deputados aprovou a suspensão do mandato do deputado Marcos Polon, do PL de Mato Grosso do Sul, por 60 dias. A punição foi recomendada pelo relator do caso, deputado Ricardo Maia, do MDB da Bahia. Marcos Polon é alvo de uma representação apresentada pela mesa diretora da Câmara. Ele é acusado de ter feito declarações de cunho ofensivo e depreciativo contra o presidente da Câmara, Hugo Mota, durante manifestação em Campo Grande, em agosto do ano passado. Marcos Polon disse que recorrerá da decisão à Comissão de Constituição e Justiça. A decisão final será do plenário da Câmara.
16: Estamos caminhando para um novo tipo de, abre aspas, democracia, onde o judiciário modula as leis e acaba punindo as pessoas por emitir opiniões. E isso jamais poderia adentrar nesse recinto. É que nessa casa aqui se encontram 100% dos votos válidos.
15: Em maio, o deputado Marcos Polon já teve outra decisão pela suspensão do mandato por 60 dias, aprovada pelo Conselho de Ética por ter ocupado a mesa diretora da Câmara em uma sessão do plenário de agosto de 2025. Polon recorreu à CCJ da decisão. Da Rádio Câmara de Brasília, Noelle Nobre.
13: Eleições.
9: Hildo Rocha, do MDB do Maranhão, analisa pesquisas de intenção de voto para o governo estadual e cita estudos sobre comportamento eleitoral para defender que governos bem avaliados tendem a influenciar a escolha de sucessores.
13: Hildo Rocha afirma que o cenário no Maranhão ainda pode mudar até as eleições, apesar dos levantamentos divulgados nos últimos meses. Ele avalia que a presença dos pré-candidatos na capital e no interior do estado deve pesar na formação do voto.
9: Valdir Trindade, do Republicanos da Paraíba, assume uma cadeira na Câmara e, em seu discurso de posse, afirma seu compromisso em priorizar a justiça social e a defesa da Constituição. Segundo ele, seu mandato vai focar no amparo às famílias e pessoas mais vulneráveis de seu estado.
13: Defensor de políticas públicas voltadas à dignidade humana, Valdir Trindade afirma que o desenvolvimento do país deve ser medido pelo cuidado com as pessoas. Ele agradeceu o apoio de lideranças paraibanas e prometeu atuar firmemente para deixar a marca de trabalho no Legislativo.
7: Segurança Pública.
9: A Comissão de Constituição e Justiça da Câmara deu aval à proposta que reduz a maioridade penal de 18 para 16 anos. Rodrigo Dazaeli, do PL de Mato Grosso, celebra a mudança porque acredita que os jovens nessa faixa etária já possuem plena consciência de seus atos.
13: Nas palavras de Rodrigo Dazaeli, a medida atende ao anseio das famílias brasileiras por leis mais rígidas e combate à impunidade. O parlamentar assinala ainda que a redução penal abre espaço para discutir também novos direitos aos jovens, como a permissão para dirigir.
9: A repórter Paula Bittar acompanhou a votação na CCJ e tem mais informações sobre as discussões em torno da proposta.
17: A Comissão de Constituição e Justiça da Câmara aprovou por 44 votos a 18 a proposta que reduz a maioridade penal dos atuais 18 para 16 anos de idade. Atualmente, jovens que cometem infrações graves cumprem medidas socioeducativas de internação por no máximo 3 anos. A proposta principal previa originalmente a plena maioridade civil e penal aos 16 anos. Isso significa que, além de responderem por crimes como adultos, os jovens passariam a ter todos os direitos da vida adulta, como casar, celebrar contratos e dirigir. O texto tornava ainda o voto obrigatório aos 16 anos e reduzia a idade mínima para se candidatar a cargos como de vereador. Mas o relator da medida na CCJ, deputado Coronel Assis, do PL de Mato Grosso, retirou as modificações na esfera civil, prevendo exclusivamente a punição criminal de jovens acima de 16 anos. Assis explicou que retirou a parte dos direitos civis para garantir que o texto tratasse de apenas um assunto, evitando, segundo ele, confusão jurídica. Além da proposta principal, ele também apresentou parecer favorável a outras duas propostas que estavam sendo analisadas em conjunto. Uma delas sugere a redução da maioridade penal apenas em casos excepcionais, como crimes hediondos ou crueldade extrema, após avaliação técnica do jovem. Já a outra propõe a redução geral para 16 anos em todos os crimes e estabelece que adolescentes de 12 a 16 anos também respondam criminalmente se cometerem crimes com violência, grave ameaça ou contra a vida. Segundo o Coronel Assis, a aprovação das propostas atende à vontade da população.
18: Representantes do povo não querem fazer a vontade do povo. Qual que é a lógica? A lógica do sentimento, né, de clamar por justiça que a pessoa tem em ter um ente querido sendo vítima de homicídio por uma pessoa de 18, 19 anos ou de uma pessoa de 17 ou 16 anos.
17: A deputada Sâmia Bonfim, do PSOL de São Paulo, por outro lado, criticou as mudanças feitas por Coronel Assis. Segundo ela, o texto original era menos pior.
19: Porque ao menos nele tinha uma redução da maioridade, não só do ponto de vista penal, mas também do ponto de vista eleitoral. Nessa, ele restringiu somente para penal. E por que que é uma aberração? Porque ele vai ser tratado como adulto do ponto de vista penal, mas do ponto de vista civil, ele vai seguir sendo lido, tratado pela justiça brasileira como um adolescente que ele é.
17: O deputado Tadeu Venere, do PT do Paraná, citou dados de um levantamento nacional de 2023 para explicar que a minoria dos jovens infratores, 12%, cometem assassinatos. Segundo ele, a justificativa de que é a população quem pede a mudança não é suficiente.
20: A população pede muitas vezes que o Congresso e aqueles que roubam aqui dentro, inclusive no Congresso, também sejam presos e nem por isso são presos. A população pede que nós não tenhamos mais emenda parlamentar. O que o povo quer, nessa hora não vale.
17: O deputado Mendonça Filho, do PL de Pernambuco, lembrou que uma outra proposta de mesmo teor já foi aprovada na Câmara, mas arquivada no Senado.
21: E eu, mais uma vez, defendo a PEC da redução da maioridade penal. A sociedade brasileira hoje se vê sitiada pelo crescimento da violência. 25% da população brasileira hoje vive sob a influência direta de milícias, do tráfico de drogas e das organizações criminosas que dominam territórios. E, infelizmente, boa parte do exercício do comando dessas organizações criminosas se faz, inclusive, com aliciamento de menores, menores de 18 anos.
17: A análise da proposta que reduz a maioridade penal pela Comissão de Constituição e Justiça é apenas o primeiro passo da análise do tema na Câmara. A proposta ainda precisa passar por uma comissão especial e pelo plenário em 2 turnos de votação. Da Rádio Câmara, de Brasília, Paula Bittar.
0: Turismo.
1: Bacelar do PV da Bahia relata que a Comissão de Turismo debateu o impacto na reforma tributária sobre o transporte aéreo internacional. O deputado cobra do governo federal uma solução para evitar o encarecimento das passagens devido à cobrança integral sobre o setor.
22: Bacelar avalia que o aumento da tributação ameaça o crescimento do turismo em um momento de recorde na entrada de estrangeiros no Brasil. Ele também alerta que o custo maior no transporte aéreo pode afetar cargas, empregos e produtos que chegam ao consumidor.
0: Desenvolvimento Regional.
1: Átila Lins, do PSD, celebrou a entrega da nova Praça de Nossa Senhora de Guadalupe, em Fonte Boa, no Amazonas. A obra de revitalização do espaço público foi realizada com recursos de emenda do deputado no valor de R$1 milhão.
22: Átila Lins registra a emoção de entregar uma obra em sua região de origem. Saúda a população e as lideranças presentes à festa ocorrida no dia 6 de junho e anuncia novos projetos, como a construção de uma maternidade e de um balneário público para melhorar a vida das pessoas de Fonte Boa.
1: A cidade de Guarabira, localizada na região do Brejo, na Paraíba, vai ganhar um centro da Fundação de Apoio às Pessoas com Deficiência. É o que promete Ranieri Paulino, do Republicanos, que atuou na mobilização popular para eleger a obra como prioridade no orçamento estadual.
22: Segundo o congressista, o novo polo da FUNAD vai evitar que pacientes de cidades vizinhas viajem até 5 horas para fazer terapia na capital paraibana. Ranieri Paulino reforça que a medida garante mais qualidade de vida e saúde para as pessoas com deficiência.
0: Relações Exteriores.
1: A Câmara aprovou acordos comerciais do Mercosul com Singapura e 4 países europeus. O repórter Antônio Vital acompanhou a votação.
23: A Câmara dos Deputados aprovou 2 acordos comerciais assinados pelos países do Mercosul, um deles com Singapura e outro com 4 países europeus, Islândia, Liechtenstein, Noruega e Suíça. Os 2 acordos abrem mercado para produtos e serviços brasileiros na Ásia e Europa. O acordo com Singapura cria uma área de livre comércio entre o país asiático e a Argentina, o Brasil, o Paraguai e o Uruguai. É o primeiro acordo comercial do bloco com um país da Ásia. De acordo com o texto, Singapura se compromete a conceder isenção tarifária imediata e integral sobre a totalidade dos produtos exportados pelo Mercosul. Já o Mercosul se compromete a eliminar tarifas sobre 95% de seus produtos e serviços, de maneira escalonada e o prazo de 15 anos. Ficam fora da isenção tarifária as máquinas, plásticos e aparelhos óticos, fotográficos e cinematográficos produzidos em Singapura. Singapura é o 8º destino das exportações brasileiras no mundo e 2º maior na Ásia, atrás apenas da China. Ao mesmo tempo, tem investimentos no Brasil em setores como construção naval e transportes, serviços financeiros e comunicações. O relator da proposta na Câmara, deputado Kim Kataguiri, do Missão de São Paulo, defendeu o aumento da relação comercial do Mercosul com Singapura.
24: Um país que é exemplo, o Sudeste Asiático é a região hoje do mundo, uma das regiões que mais crescem, exemplo de desenvolvimento, o Brasil tem muito a aprender com isso, esse é um acordo extremamente benéfico, e inclusive mais benéfico para nós do que para Singapura. A gente precisa se libertar da dependência que nós temos de determinados polos econômicos e nos relacionarmos com a maior parte de atores políticos e econômicos possível do mundo. Portanto, maior número de parceiros comerciais que a gente puder, melhor.
23: A Câmara também aprovou o texto do acordo de livre comércio entre o Mercosul e 4 países da Associação Europeia de Livre Comércio, Islândia, Liechtenstein, Noruega e Suíça. O texto complementa o acordo firmado entre o Mercosul e a União Europeia e abre um mercado de 15 milhões de pessoas com comércio de quase US$500 bilhões por ano. O acordo permite redução tarifária sobre 97% de toda a exportação entre os 2 blocos econômicos. O relator do texto da Câmara, deputado Davi Soares, do Podemos de São Paulo, reforçou a importância do acordo.
25: Um projeto tão importante dessa envergadura que venha complementar o que já se iniciou com o acordo Mercosul e União Europeia. Com a aprovação do mesmo, nós fechamos aquela área e abrimos zonas para o exportador brasileiro continuar a ter um desempenho brilhante.
23: Os 2 acordos prevêem salvaguardas, como a suspensão temporária das isenções no caso de aumento súbito de importações ou ameaças à indústria nacional. tratam ainda de normas de defesa sanitária para evitar a adoção de barreiras comerciais injustificadas. Também regulam o comércio de serviços, regras para o comércio eletrônico, acesso a compras governamentais e tratamento diferenciado para micros, pequenas e médias empresas. Os textos dos acordos do Mercosul com Singapura e os quatro países europeus seguiram para análise do Senado. Da Rádio Câmara de Brasília, Antônio Vital.
2: Educação.
3: Paulo Marinho Júnior, do PL do Maranhão, cobra explicações da Prefeitura de Caxias, no leste do estado, sobre a aplicação de recursos federais para a educação. O deputado afirma que escolas e creches continuam em más condições, mesmo após repasses do Fundeb e de pagamentos de precatórios.
4: Paulo Marinho Júnior relata falhas em serviços essenciais da rede municipal, como merenda escolar e transporte de alunos. Ele pede atuação de órgãos de controle para verificar as condições das unidades e a aplicação do dinheiro reservado às reformas.
2: Direitos Humanos.
3: Carla Dixon, do PL do Rio Grande do Norte, pede urgência na aprovação de projeto que institui o Auxílio Mãe Atípica, destinado a apoiar mães ou responsáveis por crianças e adolescentes com deficiência severa ou transtorno do espectro autista.
4: Carla Dixon afirma que muitas mães têm de abandonar o trabalho para acompanhar filhos que dependem de atenção permanente, prejudicando a renda familiar. Ela ressalta que a proposta combina apoio financeiro e atendimento psicossocial para quem assume a rotina de cuidado.
3: Luiz Couto, do PT da Paraíba, apoia projeto que determina a simplificação das informações nos rótulos dos alimentos para facilitar a compreensão dos consumidores. Para ele, a medida está diretamente ligada ao direito constitucional à informação, garantindo também a liberdade de escolha.
4: O texto, segundo Luiz Couto, é amplamente respaldado por evidências científicas que associam a clareza de informação à saúde pública. O parlamentar destaca ainda que a matéria aborda a necessidade de uma transição sobre a forma como o país lida com a segurança alimentar.
3: Termina agora o Jornal Câmara dos Deputados, produzido pela Rádio Câmara, com trabalhos técnicos de Everson Urani e apresentação de José Carlos Andrade e Márcio Aquilissardi. Uma boa noite para você.
4: Uma ótima noite. A Voz do Brasil volta amanhã.
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1: 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Noite de quarta-feira pode ficar muito melhor, né? A partir desse momento, você pode ajudar a gente a abrir o baú da Mix. Que som que não pode faltar aqui, daquelas antigas que você adora, marcou tua vida. E qual música não marca a vida da gente? Sempre tem uma. Conta pra gente aqui no 11 983 408 mil. 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O baú da Mix, velho, porque esse programa é muito legal.
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1: 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Aí.
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0: Mix 10 e 21, Mariah Carey, Shake It Off aqui no Baú da Mix, que continua rolando na sua noite de quarta-feira. 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

0: Box 20 Smooth aqui no Baú da Mix. 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

0: da Mix. Mix 11-1, fechando o baú de hoje com Ramones, Pet Sematary. Valeu todo mundo que participou. Agora a gente vai liberar aquele kit Nico Boco. E quem tá levando esse kit com boné e camiseta pra casa é Andréa de Carvalho, final do fone 8834. Aí, Andréa, parabéns. Aguarde que a equipe da Mix vai entrar em contato com você, tá bom? Acabou aqui.
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0: Mix 115, excelente fim de noite pra você. De quarta-feira, tamo de volta aqui na Mix e a partir de agora tem um mix acústico. A gente vai curtir as versões da Mix desplugadas. Só banquinho e violão a partir de agora.
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1: Mix 1124, Lady Antebellum, Need You Now, fechando aqui o Mix Acústico. Essa noite de quarta-feira, amanhã cedinho tem mais.
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Curte aí, mais uma novidade na Mix. Marcelo Falcão e Chorão, Legado. 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Essa é a música. Essa é a música da Mix para Copa do Mundo da FIFA 2026 com Marcelo Falcão, Carlinhos Brown e Bruno Martini. 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

0: Mix meia-noite um, Radio Red, Creepy aqui na programação da Mix. A gente vai fazer um intervalo comercial e na volta tem muito mais pra você curtir aqui na Mix. Tem o No Break, são 2 horas de música direto.
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0: Mix meia-noite 3, começa agora o No Break. Se prepara aí pra ouvir sucessos, novidades e flashbacks da programação da Mix direto até as 2.
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Mix, meia-noite 25. Você ouviu aqui na Mix o som do YouTube, We For Without You. É o No Break rolando, são 2 horas de música direto aqui pela rede Mix de rádio pra todo o país. 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
1: Mix faltando 14 minutos pra uma. Aqui na Mix a música não para. Ed Sheeran, Eyes Closed. É um No Break rolando, são 2 horas de música direto. A gente continua tocando sucessos, novidades e flashbacks da programação da Mix pra você.
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0: música não para. São 2 horas de música direto, Tupac Changes. Tamo na segunda e última hora, vamos tocar pra você vários artistas e músicas bem legais ainda. Ted Swims, também Natalie Imbruglia, Cidade Negra, Michael Jackson e agora tem o Akon.
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0: Me aqui na programação da Mix. No break rolando, 2 horas de música direto. Mês de julho tá rolando, junho tá rolando também. 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
5: Vivemos cercados por sons, telas, opiniões e urgências. É tanta informação derramada sobre nós que às vezes a alma fica sem espaço para respirar. E quando o coração se confunde no barulho, a vida perde a profundidade. E ironicamente, se afunda em superficialidades. Mas existe um lugar especial onde Deus fala. E esse lugar é justamente aquele onde o mundo silencia, por não ser capaz de responder às angústias mais profundas. Lá, Deus nos fala do amor que acolhe, que perdoa, que cura. É no amor de Jesus que percebemos que não estamos sozinhos, que existe algo maior do que a correria diária. Ali, Deus sussurra ao coração: eu estou aqui. Assim, perceba que o que falta não é mais conteúdo, mas mais conexão. Tire um minuto hoje, só um. Busque a Deus em verdade e ouça sua aconchegante voz de amor.
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7: Salve, salve, muito bom dia. 6:05, está começando o Jornal da Mix. Começou já o Jornal da Mix, no melhor mix do Brasil, a 107.1 FM, a rádio da Ubra. Todo mundo na Ubra, muito bom dia. Dia 11 de junho de 2026, dia de abertura oficial da Copa do Mundo. 12 graus de temperatura nesta manhã gelada e com neblina. Daqui a pouquinho a gente vai estar ampliando as informações da previsão do tempo, porque ainda para hoje tem previsão de chuva. E aí, como é que vocês estão? Decolou, decolou, decolou. É a Mix. Como é que vocês estão? Tudo bem? Tudo certinho? Tudo tranquilo? Manda o seu recado para 51914318 74, porque sempre tem uma penca de presentes para vocês, como ingressos de cinema e ingressos também para o Aqualocos. Pode mandar texto, pode mandar áudio curto para gente, que a gente roda no ar por aqui. 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Inscrições para processo seletivo de estágios para a Prefeitura de Canoas vão até o dia 26 de junho. Música de Shakira para a Copa do Mundo bate recorde global. Estudo revela que peixes dormem de forma semelhante aos humanos e até tiram cochilos durante o dia. Tudo isso e muito mais a partir de agora no Jornal da Mix. Muito bom dia, Josiane Oliveira, arroba Miss Josi. Pessoal, pode participar pelo nosso WhatsApp, porque tem muito presente, não é? Bom dia.
8: Bom dia, Ramiro. Bom dia para nossa audiência linda da 107.1 FM. Jornal da Mix começando. Tá difícil de te enxergar, viu, Ramiro Ruxo?
7: Neblina, né?
8: A neblina vindo para cá, tá? Assim, ó, o pessoal redobrar atenção aí no trânsito, porque realmente tá com bastante dificuldade aí de visibilidade, então. Pra vocês, né, participando aqui com a gente, acordando, pega o seu café, pega o seu casaco, porque tá frio, e vem participar com a gente. Então, temos aqui, ó, participou, tá ganhando. Ah, hoje é a estreia do nosso divã da
7: Dia
8: Mix.
7: Do divã, é, mas é pro segundo bloco, né?
8: Ah, tá. Todo Mundo em Pânico, os lançamentos, né? Todo Mundo em Pânico, Dia D, Mortal Kombat 2, filme Obsessão, classificação 18 anos, e A Revolução dos Bichos, e o nosso clássico, né? Temporada de Inverno, do Aqualoucos. Então, bora participar com a gente? No 51-9143-1874. Muito bom dia!
7: Bom dia! Bom dia, Thaís Mendes, arroba Thaís Mendes R, underline.
9: Aí, bom dia, bom galera! Dia. Bom dia, mais uma manhã aqui na Rádio de Mix, mandem mensagem pra gente, que nem ontem de preferência, né, que o nosso WhatsApp ficou lotado, então participem bastante pra ganhar os presentes aqui com a gente.
7: Isso aí, bom dia Lucas C. Janjo, Lucas Cunha, muito bom dia.
10: Muito bom dia bancada, bom dia pra todo mundo, bom dia pra todos os ouvintes e a gente agora tem duas horinhas loucas de especiais.
7: É verdade. Bom dia pra ele, Júlio Menezes Júnior, arroba Júlio M. Júnior.
11: Bom dia, com muita alegria, começando o dia aí, né? Hoje, o destaque, eu diria que é a abertura da Copa do Mundo, né? Abertura com cerimônias simultâneas em três países, né? Todo mundo sabe, Estados Unidos, Canadá, México. E eu destacaria aí a cerimônia de abertura com o show da Shakira.
7: Verdade.
11: Que passe há pouco no Estádio Azteca hoje, lá no México. A serração que a Josi falou, engraçado, né, Thaís? Porto Alegre não tem serração.
9: Não tem.
7: Só assim, não, mas na minha casa, em Canoas, não tinha serração. É. Só quando mas eu cheguei perto da Ubra.
9: Exatamente, quando eu entrei nessa avenida aqui da Ubra, eu pensei, meu Deus, eu não tava vendo nada.
11: Não dava pra enxergar
7: até
11: um palmo
7: metade
11: na frente,
7: do caminho na minha casa, aqui em Canoas, não tinha serração. Tu cheguei perto da Ubra, é que aqui é uma baixada. Uma região, né?
10: Aquela ruazinha ali, Ramiro.
7: Aquela que vem ali pelos fundos ali.
10: Loucura, né?
11: Ah, perigoso de dirigir mesmo.
8: Walking Dead.
11: É,
8: perigoso.
7: Não, eu venho cuidando pra não cair no laguinho ali, alguma coisa assim, né? Daqui a pouco o cara se distrai.
11: E a temperatura promete pro final de semana esfriar bastante também.
7: É, vem chuva hoje ainda de noite, de tardezinha de noite, e amanhã provavelmente o dia inteiro e desaba no final de semana.
11: Bora ficar em casa vendo Copa do Mundo no final de semana.
10: Pois é.
8: Bora.
7: Sopa de capelete.
8: Bora comprar barzinho
9: legal. Mas aqui em Porto Alegre tem eventos em vários lugares.
11: Que é lugar,
9: nossa, impressionante.
11: Até no cemitério tem
7: a ver. Ah, mas depois de uma semana acordando às 4h30 da manhã, eu vou só dormir final
9: eu
7: de
9: também,
7: semana.
9: Não, eu também, tô fora de noite. Não me convidem pra nada.
7: Não me convidem nem pra almoçar.
8: Exato. Tem como comprar umas horinhas aí pro final de semana pra gente dormir.
11: Cara, o meu relógio não. Eu programei ele pra não despertar hoje e acordei no automático,
9: é
11: cara.
9: Bom
11: que
9: demais
11: loucura
9: acordar
11: isso.
9: No automático.
10: Eu também acordei antes do despertador.
7: Ah! Que sorte,
10: o problema de acordar antes do despertador, às vezes, é tu acordar e tu ficar esperando pra desligar.
7: Mais
10: é.
9: Ou tu horrível, dá uma cochilada, né? E
10: aí, perdeu o horário,
9: depois.
10: Né?
9: É.
7: Vamos lá. Que houve, Josi?
8: Estou nu, sem som.
11: Sem retorno, alô?
8: Sem retorno.
11: É tu e o Tim Maia?
8: Nada.
11: Ué? Senta lá na outra ponta, nesse primeiro bloco, então.
7: Aí, vamos ver.
11: Vão ficar sem WhatsApp.
8: Alô. Oi, tá me ouvindo?
10: Todo mundo.
8: Ah, agora voltou.
7: Ah, tá. Voltou. Não fiz nada.
8: Não.
11: Qualquer coisa, a Thaís pega contato. O primeiro fone, passa esse pra ti, depois a gente vê no intervalo.
7: Tá. Isso, acho que é um mau contato ali depois.
10: Osmar. Osmar tá na bancada. Osmar contato.
8: Olha isso. Deixa.
11: Ué?
8: Tá mudo?
11: Ela tava ouvindo agora?
9: Pois é.
7: É esse lugar aí.
10: Esse lugar tá abençoado.
8: Esse lugar tá abençoado.
9: Oi, gente. Eu tô ouvindo.
7: Tá ouvindo?
11: E a Josi ficou surda, cara.
9: Ih, trancando aqui.
12: Olha que coisa louca.
7: Nós estamos aqui numa transição de fones.
12: Tá alto demais até.
9: É, gente.
7: Josi?
10: Meu Deus do céu.
7: Não, deixa aí que se dá a microfonia. Deixa ele embaixo. Isso aí, isso aí.
12: Ah, cara, tá alto até. Tá alto demais.
7: Josi. Olha.
12: É, tu...
8: Eu,
9: vamos pra...
8: eu, o problema sou eu.
9: Audiometria.
8: Audiometria.
9: Pra ontem.
7: Previsão do tempo. A quinta-feira terá tempo instável em Porto Alegre e nas cidades da região metropolitana. O dia começa com presenças de nuvens, períodos de melhoria, mas a aproximação de uma nova área de instabilidade favorece o retorno da chuva ao longo do dia, especialmente entre a tarde e a noite. As temperaturas seguem típicas do outono, com mínimas próximas de 11 pela manhã e máximas em torno de 20 durante a tarde. Os ventos sopram de sudeste com intensidade moderada, contribuindo para a sensação de frio em alguns momentos. Muito bem, seguimos então. Vá mandando seu WhatsApp para 51914318746, 6 horas 13 minutos, nesse dia 11 de junho. Eu vou pular essa primeira notícia e vou direto para a notícia de Copa. Porque tem várias curiosidades sobre essa Copa, né? Ontem a gente já trouxe que é uma das Copas mais caras para o consumidor, né, na história. E a FIFA não faz a mínima questão de esconder isso, né? Inclusive... vende isso, né? Diz, ah, quem tem condições assiste, quem não tem assiste em casa, é o que diz a FIFA.
11: Detalhe, aeroporto Salgado Filho ontem lotado de gente indo pra Copa.
7: Verdade.
11: Essa Copa tão cara aí que tu fala.
9: Eu ia falar, o meu Instagram é impressionante a quantidade de gente que tá postando história no aeroporto indo pra Copa.
7: Ou seja, temos muitas pessoas ricas.
8: Nova York virou Porto Alegrense, os gaúchos estão em peso.
7: É, no meu Instagram também não aparece esse povo todo aí.
11: Na minha conta bancária também não aparece esse valor pra mim ir pra Copa, poder parar aí 30 dias, 45 dias.
9: Quanto é que tá pra ir pra Copa, assim, por cima? Vocês têm ideia?
7: Vamos pegar os valores dos...
11: 50 mil reais,
10: bro. Eu tenho os valores.
7: Tem jogo que é 50 mil reais?
10: Eu tenho os valores dos ingressos aqui.
8: Já começa pelo álbum de figurinhas, né?
10: Fases de grupos. Categoria mais barata, $60. Categoria mais cara, $620.
11: Traduzindo, $60, R$3.300.
10: Não, é, 320.
7: Mais 320, mais barato.
10: $60, R$320, mais barato.
11: Ah, não, 620.
10: Que é antiga, deve ser a antiga Coreia.
7: Deve ser, não, ou em cima do teto lá.
11: É verdade.
9: Fora passagem, hospedagem, alimentação.
11: É. Ah, sim, sem dúvida, né?
10: Mas olha, aí fase de
7: grupo, qual é o preço médio?
10: O preço...
7: Tem o mais caro e o mais barato só.
10: É, agora o mais caro, que é a grande final, o mais barato, $2.030.
7: $2.030.
10: Dá R$10.800. E o mais caro, $10.990.
9: Camarote?
10: R$56.000.
9: Meu Deus. Tá barato, tamo indo.
8: Um carro popular.
7: É.
9: Quase. Vender os carros aqui, vamos.
7: E, essas curiosidades aí. A Copa tá cara pra nós. Tem gente que tem, né, Júlio?
11: Exatamente.
7: Tem gente que tem, né?
11: E tem o tempo também, né, disponível.
7: Tem tempo disponível, de conseguir. Ou não, tem gente que planeja férias pra esses eventos.
11: Se programou, direitinho.
7: Eu tava ouvindo hoje nossa concorrência, não vou esconder que escuto meu ídolo Antônio Carlos Macedo de manhã, né? E o Macedão falou, olha, tô pouco empolgado com essa Copa. Em falar na Copa, ele disse, né? Não em assistir. Tanto que programei minhas férias para os 15 dias aí, os primeiros 15 dias da Copa.
10: Da Copa.
7: Pra poder assistir os jogos em casa com calma, sem ter que comentar.
10: Ah, loucura.
7: Um abraço pro Macedo, baita cara.
11: Ah, gente boníssima.
10: Deve ser legal de chegar nesse...
11: Fazia o tempo que a gente fazia o Grêmio lá, diariamente.
7: Era repórter. Era repórter de futebol.
11: E ele me encontra hoje. Oi, Júlio, tudo bom?
7: Macedão.
11: Como é que tá? Pô, Macedão.
7: Macedão era um mau humor quando trabalhava. Hoje ele é um cara bem humorado até.
11: Ah, verdade.
7: Mas quando ele trabalhava de repórter, era um mau humor. Abraço pra outro cara da mesma época dele, que também é muito... Esse é muito meu amigo, Silvio Benfica.
11: Ah, gente
7: baita, cara.
11: E na televisão, meu bruxo era o Regis Rezin, meu amigaço.
7: Regis
11: Rezin,
7: o Reginho.
11: O amigão até era o apelido dele, né?
7: O Reginho, que tem a tradicional frase quando a gente ia cobrir jogo no interior. A excursão é boa, o que estraga é o jogo.
10: Tá muito bom.
7: Regis Royer, grande Reginho. Não, e a curiosidade que eu ia trazer aqui, ó, é a quinta Copa do Mundo que vai acontecer com conflitos de guerra acontecendo ao longo do mundo. tirando as Copas lá da década de 40, que foram interrompidas por causa da Segunda Guerra Mundial, que era uma guerra mundial, né? Em 74, paralelamente com a Copa, na Alemanha, estava acontecendo a guerra do Yom Kippur e Vietnã. Em 1982, na Espanha, estava acontecendo a Guerra das Malvinas e guerra no Líbano. Copa do Mundo de 94, nos Estados Unidos, estava ocorrendo a Guerra da Bósnia e a Guerra Civil Angolana. Em 2022, no Catar, a Guerra da Ucrânia, que já dura aí 4 anos, né? E esse ano, quinta Copa do Mundo, nos Estados Unidos, México e Canadá, tá rolando guerra ainda na Ucrânia e conflitos envolvendo, inclusive, duas seleções da Copa, né? Estados Unidos e Irã, lá no Oriente Médio.
10: Que loucura, né?
7: É uma curiosidade que eu trago aqui, né? Que...
10: é uma curiosidade.
7: Faz parte da história das Copas, né? De tantas Copas.
9: Eu não tinha noção de quantas guerras tiveram nesse tempo.
7: Não, são guerras locais,
9: sim,
7: né?
9: Sim, sim.
7: Mas não, tivemos muito mais. Sim. Essas aí são só em anos de Copa, né?
9: Sim, anos de Copa, é, exato. É.
10: Mas salve a Segunda Guerra, eu acho que a de mais expressão é a da Ucrânia versus Rússia, né?
7: É 4 anos já, né?
10: Imagina.
7: Não, a guerra do Vietnã durou um tempão,
10: também,
7: né?
10: Também,
7: a guerra
10: também,
7: do Iraque
10: também.
7: Durou um tempão.
10: A guerra do Iraque.
7: É. Tá. Mas eu vou falar, então vamos sair desse lado ruim da guerra e vamos falar de coisa boa, que é música. A música da Shakira pra Copa do Mundo bateu o recorde global, de novo a Shakira, né?
9: Ela já virou um patrimônio
7: da Copa.
9: Terceira
7: Copa seguida que ela emplaca um hit, né?
9: E são bons.
7: Ela adicionou mais um marco na trajetória ligada às Copas, é Day Day ou Die Die, eu não sei, vocês já ouviram a música?
9: Não,
7: é
9: não
7: que
9: ouvi.
7: É com I, né? Não é Day de dia, é Die, eu acho que é Die Die. Música oficial da FIFA para competição futebolística, alcançou o top 50 global do Spotify, número 45, consolidando-se como a música ligada ao Mundial a alcançar o ranking das mais ouvidas globalmente. Desde o lançamento em 14 de maio, a música já ultrapassou 2,1 milhões de streamings diários. 2,1 milhões de streamings diários. Em seu pico de consumo e soma mais de 100 milhões de visualizações do videoclipe oficial. Os números reforçam a capacidade da artista de criar canções que ultrapassam o universo do futebol e ganham relevância na cultura pop global. No Brasil, o desempenho está acompanhando a repercussão internacional. O videoclipe conta com a participação do jogador da seleção brasileira Vini Júnior. Segue entre os vídeos em alta no YouTube, mesmo após mais de 2 semanas do lançamento no TikTok. Do lançamento no TikTok, aí já é outra história, a faixa impulsionou mais de 1,33 milhões de vídeos com a música por meio da coreografia oficial. Estourou no TikTok, estourou geral, né?
10: É verdade. Sim.
7: E a cantora já emplacou grandes sucessos em conjunto com a competição, como o Waka Waka, que eu acho que é a mais famosa da Copa da África.
9: Foi muito boa.
7: Criada para a edição de 2010 do evento, e La La La Brasil 2014. Então é a terceira vez que ela emplaca aí uma música pra Copa.
8: Maravilhosa.
11: Na informação fala que ela tem, é que ela cria. Será que é ela que cria ou ela que interpreta?
7: Não, acho que ela é intérprete. Acho que ela não, eu não sei se a Shakira é compositora. É, não tenho essa certeza.
11: Que daqui a pouco os que criam veem nela uma pessoa que sabe interpretar, com as coreografias. É bonita, a voz é maravilhosa, enfim.
8: Shakira também é compositora.
11: Talentosa.
7: É?
8: Só não sabemos se ela é.
7: Se as músicas da Copa.
11: Daqui a pouco imagina aí, é perfeito.
7: Aí,
11: né?
7: Aí é 10 de 10, como aí diz hoje, né?
11: E ela se especializou no tema, né? Copa do Mundo e...
7: Mas o sabe que muitos desses músicos, principalmente da área sertaneja, eles não são compositores, né?
11: Não,
7: a maioria
11: não.
7: Recebe a música, a letra pronta.
11: São só corno mesmo, né?
8: Só passa a experiência, né?
9: E até de outros sertanejos eles recebem as músicas, né?
7: Sim, eles trocam entre eles. Tem banda que tem o seu próprio compositor, né? O cara é especialista em compor música pra uma determinada banda,
11: tem,
7: né?
11: Tem.
9: Bah. E um trauma, não peguem voo com nenhum sertanejo que tá no auge.
11: É verdade.
9: Sempre cai.
7: Calma.
8: Deus livre.
11: Olhou um sertanejo no voo, né? Mas acho que eu não vou, né?
10: Essa música é
11: verdade. Tem um compromisso.
7: Se for viajar com o sertanejo, vai com o Leonardo, Chitãozinho Chororó.
10: A música da Shakira tem 6 compositores.
7: Então sim.
10: E ela tá, e ela também faz parte da,
7: claro, da equipe.
8: É. Se eu não me engano, o primeiro CD, né, da Shakira.
11: O sobrenome da Shakira é Mebarak?
10: Pois é.
7: Que loucura. Colombiana.
8: Praticamente todas as músicas eram de composições dela. Foi o de maior sucesso.
7: Sim. O do Estou Aqui.
8: Estou Aqui, Pés Descalços. Que...
7: Inscrições para processo seletivo de estágios para a Prefeitura de Canoas vão até o dia 26 de junho. A Prefeitura de Canoas está com inscrições abertas para o processo seletivo de estágios destinado a estudantes do ensino médio, cursos técnicos e ensino superior. O prazo segue até 26 de junho, final desse mês. O processo é organizado pela Secretaria Municipal de Administração e executado pelo CIEE, com o objetivo de formar cadastro, reserva para futuras oportunidades em diferentes setores da administração pública. Podem participar estudantes a partir de 16 anos, regularmente matriculados em instituições de ensino. Há vagas para diversas áreas no ensino superior, como direito, administração, psicologia, enfermagem, engenharia, pedagogia e jornalismo, além de cursos técnicos e ensino médio. Os valores das bolsas variam entre R$ 613 e R$ 1.525, conforme o nível de ensino e a carga horária. Estudantes residentes em Canoas também têm direito ao auxílio transporte. As inscrições podem ser feitas exclusivamente pela plataforma do CIEE dentro do prazo estabelecido no edital.
10: Ah, muita entrevista eu fiz do CIE para estágio. Aí falava, me dá uma qualidade e um defeito. Ah, sou muito ansioso, sabe? Pô, que baita defeito. Ah, sou muito ansioso, tenho pressa de fazer, as coisas.
7: A minha filha estagiou na Câmara de Vereadores de Canoas.
10: Ah, legal.
7: Passou por processo seletivo, são três etapas. Primeiro tu faz uma prova escrita, depois tu faz uma prova oral, onde tu é questionada, né? Pelos entrevistadores, e aí tem o último momento em que tu é encaminhado para... São 21 vereadores, me ajuda, em Canoas?
10: São 21.
7: 21, né? Aí tu é direcionado para um dos 21 gabinetes ali, tu não escolhe.
10: Tu
7: passa
10: sorteio.
7: Pelo processo seletivo e fica a critério dos vereadores de puxar ou não ali.
11: Até para te
7: Mas
11: escolher,
7: foi uma baita experiência dela.
11: Para te escolher não precisa, é de contratação direta, né? Direto com o vereador já consegue para ti uma vaga.
7: É, exatamente. Já vai meio direcionado.
10: Já vai, assim,
11: né? Aí seria um CC ou algo parecido, né?
7: Não chega a ser bem um CC. Primeiro tu tem que passar pelo processo seletivo.
11: Não, eu digo se o vereador te chama.
8: Antigamente,
11: na direta, né?
8: Antigamente não era assim, né? Para tu fazer uma entrevista de emprego, tu ia direto, né, com o empregador. E ele fazia ali, tipo, um mini questionário ali, perguntava algumas coisas.
11: A Josi tá falando aquele tempo que a gente ia com a carteira de trabalho
8: azulzinha.
11: No bolso.
8: Isso aí. Exatamente.
10: Já levava a carteira.
8: Já a minha última, isso em 2000 e... Agora eu não vou entregar a idade. Mas...
7: 2011.
8: Não, já eram três etapas, né? A presencial, aí tu ia conhecer a empresa e passava por uma bancada. Depois online e depois presencial de novo, que daí já praticamente tu já tava na...
10: Já tava
8: quase
10: contratado.
8: Sendo contratado, exatamente.
11: Josiane Oliveira, estás em algum aplicativo que tu mente a idade?
8: Eu nunca menti, nunca vou mentir. Eu sou bem feliz com a minha idade, sou de 1981.
11: A primeira pessoa que conheço no mundo que nunca mentiu. Muito prazer, Josiane Oliveira.
8: Não minto a idade.
10: Não minto a idade, mas não desmentiu que tá em aplicativo.
8: Não tô. Pior que eu nunca usei, gente. Impressionante, nunca usei. O máximo que eu tenho ali são as normais.
11: Como é que tu pega o Uber se tu não usa aplicativo?
8: Aplicativo de app de... Não, mas aí tu falou outra coisa.
11: Não falei aplicativo de relacionamento.
8: Ah, bom, não.
7: Aplicativo.
8: Eu tenho alguns. Instagram, TikTok.
10: Badu.
11: Nunca tomou pedrada e deu pedrada no Instagram. Vem com esse papo aí.
8: Ah, não. De vez em quando a gente recebe, né? É uma coisa normal. Tentado é livre, né? Mas é muito tranquilo. Eu não sei, eu sempre tive dificuldade. Eu acho que os homens, eles não são assim, de abordagem
7: talvez
8: assim, de aplicativo.
7: Talvez eles sejam mais assim, já foram, né? Hoje em dia tá tudo diferente.
11: Vai com a Josi numa balada pra te ver. 15 vão em cima.
7: Parece urubu em carniça.
11: Ah, tá louco?
7: Cara, olha aqui, mais coisas da Copa, já que tem muita gente interessada e a gente não faz programa só pra nós, a gente faz pros outros também, né? A cerimônia de abertura, o jogo inaugural entre México e África do Sul. Isso. Vão ter transmissões a partir das 14 horas Quem tá arrebentando com tudo, e a gente vai falar lá mais adiante no programa, é a Cazé TV. Cazé TV atropelou, né, a Globo, cara. Impressionante.
11: Tu falou que a transmissão é a partir das 14, mas o jogo é às 16,
7: sim,
11: né?
7: Sim, sim. A abertura, né? Às 14, jogo às 16, entre isso, México e África do Sul, lá no estádio Azteca. Estádio clássico, final, sim, de Copa do Mundo, né? Sim, Brasil tricampeão.
11: Estádio maravilhoso. Maravilhoso.
9: A Cazé TV é do Casimiro, né? Só pra...
7: É a Cazé TV do Casimiro, isso
9: YouTuber
7: aí.
9: Aquele.
7: E youtuber, é.
9: Vai, é incrível.
7: Não, ele tomou conta.
8: Maravilhoso.
7: Depois eu vou trazer a notícia, ele arrebentou. Tanto que a Rede Globo, ela tá fazendo propaganda para que as pessoas comprem antena para TV digital.
10: Olha, meu aí. Deus do
7: o
10: céu.
7: O desespero é... Cara, arrebentou. Mas eu vou trazer a notícia completa depois. Pela primeira vez na história, a Copa vai ser realizada em 3 países. Canadá, Estados Unidos e México. O Júlio tem a mesma sensação que eu e falou ontem. Que é estranho, é ruim uma Copa...
11: É estranho o que tu tá fazendo com o roteiro, que eu não consigo te acompanhar no roteiro.
9: Eu também não.
7: Não, é que eu notei que eu tinha que ter botado mais informação de Copa aqui, né? Junto pra gente debater, porque tem muita gente que quer ouvir hoje, não botei, né?
11: Ah, valeu.
7: Então eu fui buscar...
11: Não, mas vamos indo, é isso aí.
7: Eu fui buscar na internet aqui. Mas o Júlio falou ontem que é estranho uma Copa em 3 países, não ter a mesma coisa, né? Bah, a Copa do México, a Copa da Alemanha.
9: Por que foi feita essa divisão?
7: Ah, porque a FIFA tá incluiu mais seleções, a FIFA tá querendo inchar a competição, né?
11: Na real, a FIFA, aí ela ganha dinheiro de 3 países, ela não ganha dinheiro de 1 país.
7: Exato.
11: Só. A real, o resumo é esse.
7: Vocês viram, eu não tinha verdade. Visto, e ontem a Vivi comentou comigo, vocês viram o que disse o Trump falou, né, que podia tirar o Irã da Copa e ele preferia que a Itália jogasse. Que a Itália que não se classificou. Aí, só pra completar, Júlio, o presidente da Federação Italiana, ou o presidente da Itália, não sei, falou assim: não, nós não queremos vaga, não merecemos, não ganhamos na bola, não queremos.
11: Aí, toma, o que o Trump entende de futebol?
9: Cara? Nada.
11: Mal entende política.
7: Nada, e anda dormindo nas reuniões lá, né?
10: Tirando um cochilo.
7: É a Copa mais inchada, né? Vai ter 48 seleções, 1.248 jogadores, 26 integrantes em cada delegação. Maior transformação da competição desde 98, quando o número de participantes aumentou para 32. A expansão das equipes resulta em um recorde de 104 partidas contra 64 em 2022 e 39 dias de duração, contra o máximo anterior, que era 33. A fase eliminatória vai ter uma rodada antecedente às oitavas de final. Os dois primeiros lugares de cada um dos 12 grupos e os 8 melhores terceiros da fase de grupos se classificam para a fase de 16 avos. Estragaram a Copa do Mundo,
11: não,
7: cara.
11: Não, sem contar a tecnologia que vai ser empregada nessa Copa do Mundo, na bola cheia de chip.
7: É um microcomputador a bola.
11: Daqui a pouco o jogo tá continuando, aí o cara volta um minuto, tá, não, foi gol naquele lance. Vai ser uma confusão, cara.
7: São 16 estádios em 16 cidades-sede, divididos entre os países da América do Norte, 11 deles nos Estados Unidos, 3 no México e 2 no Canadá. A cerimônia no Estádio Azteca, como a gente falou, e a final vai ser no MetLife Stadium em Nova Jersey, nos Estados Unidos. Pô, lembra que a última Copa dos Estados Unidos, aquela de 94 que o Brasil ganhou, o calor que era, Júlio? Eu não tava lá, mas a gente acompanhava pela televisão os caras...
11: Sim.
7: É o auge do verão americano.
11: Essa,
7: né,
11: Copa vão ter duas paradas pra tomar água, uma no primeiro tempo, uma no segundo. Obrigatória em todos os jogos. Já tá definido por esse calor que o Ramiro tá se referindo aí.
7: E o árbitro que vai apitar a partida inaugural é o brasileiro Wilton Pereira Sampaio, sem vergonha, ladrão.
11: Originário vagabundo.
7: É o cara que não deu o pênalti pro Inter contra o Corinthians lá naquela final.
11: Aquela que o Tinga se jogou?
7: Não, de 2000. Aquele lá tá aposentado já, graças aquele a Deus, aquela desgraça.
10: Aposentaram aquele cara,
11: né? Esses dias também não deram pênalti pro Grêmio contra o Corinthians também, que o Grêmio podia ter sido campeão brasileiro, mas tá tudo certo, do Luizinho. Suário.
7: Tem que chorar, se a gente não chorar, eles não vão nos ouvir.
11: Mas quando a gente chora é porque tá tudo apertado. Porque quando o time é bom, tu pega 15
7: não faz
11: pontos
7: falta o pênalti.
11: Não, o pênalti não faz falta nenhuma, é isso aí.
7: É isso aí. Mais uma notícia pra fechar aqui o primeiro bloco. Estudo revela que peixes dormem de forma semelhante aos humanos e até tiram cochilos durante o dia. Não. Já pensou, Thaís, o peixinho dormindo lá, boiando? Tu acha que ele tá morto?
9: Ele tá morto e não tá, né?
13: Eu tenho um aquário em casa.
7: Oi, Pedrinho, chegou.
13: Oi, bom dia.
7: Bom dia.
13: Tem um aquário aquário de 6 metros por 14.
10: Meu Deus, que tipo de peixe tu tem lá?
13: Tem até tubarão, aqueles pequenininhos.
10: Ah, tu tem, mini tubarão, modificado geneticamente. Agora,
14: sabia que isso é crime ambiental, né?
10: Pois é.
13: Então eu sou criminoso ambiental.
8: Até os peixinhos dormem de conchinha.
9: Eu lembrei agora que quando eu era criança, minha mãe, eu ganhei um peixinho de estimação, e aí era peixe beta, sabe?
14: Sim.
9: Aí ele morreu, aí a minha mãe comprou outro igual e botou no lugar pra não ter que falar pra mim que o peixe morreu.
14: O peixe da minha irmã se suicidou, ele pulou do aquário.
9: Mentira.
10: Sério? Pulou do aquário? Era o quê? Uma mini tainha.
8: Eu inventei de ter um aquáriozinho bonitinho, pequenininho, e a Bonju, eterna minha gatinha.
14: Fez uma refeição.
8: Cheguei em casa, olhei assim, eu disse, meu Deus, eu não acredito, tinha 5 peixinhos. Ela comeu 5.
10: Meu Deus.
8: Aí eu descobri que ela era apaixonada. Teve um dia, eu gostava de sushi, né? Aí comprei, eu disse assim, tu não gosta de comer, né? Ela era toda nojentinha, mas tinha algumas coisas que ela gostava. Ela adorava presunto, mas tinha que ser o presunto sadia. Ela não gostava de outra coisa. Mortadela tentava dar,
14: não. Esse nome, Bonjour.
8: Aí, tô eu comendo sushi, eu disse assim, será que ela, né, vai gostar? Guri, apaixonada por camarão. Dava pedacinho de salmão e camarão, comia aparelho comigo.
14: Meu
10: Deus, muito fofa. A Thaís falou de peixe beta. Eu tinha uma colega na quarta, terceira série, e ela se mudou pra Uruguaiana. E era o meu amorzinho, sabe? Primeiro amor da vida, assim. Aí a gente foi pra Uruguaiana visitar ela. E a minha mãe, o que que tu quer levar de presente? Eu falei, mãe, eu quero levar um peixe beta. Aí a gente foi de ônibus, meu pai já tava na cidade, a gente foi de ônibus.
11: Uruguaiana com peixinho.
10: Com peixe beta. Hoje eu cheguei lá, o peixe tava morto. Aí a gente comprou outro peixe lá. Era só ter comprado lá o peixe.
14: tá louco. Que coisa! Deixa, eu tô vendo uma coisa
8: aqui. Qual que é aquele que come, ainda não pode botar aquele briga e come os outros?
10: Não, o peixe beta. É o beta? É, o macho, né? Tu não pode colocar dois peixes betas juntos.
8: Tinha isso. Eu sabia que tinha, não lembrava.
11: O macho come a fêmea, é.
14: Genial.
8: É pra ser assim, né?
9: Mas hoje em dia, as fêmeas comem as fêmeas, macho.
11: Ah, é verdade.
9: Tá tudo bem.
14: Todo mundo come todo mundo.
9: Exatamente.
14: Mas eles têm diferentes estágios de sono. Eles têm diferentes estágios de sono semelhante aos humanos e até tiram cochilos. A pesquisa foi conduzida pelos cientistas do Instituto Max Planck de Cibernética Biológica na Alemanha, que analisaram o comportamento de peixe zebra utilizando sistemas automatizados de monitoramento e técnicas avançadas de microscopia para acompanhar a atividade cerebral dos animais.
8: Peixe zebra, o que seria?
9: Imagina, qual é teu emprego? Aí eu acompanho o cérebro dos peixes.
14: Mas tu quer um emprego melhor do que esse que nós temos aqui? Né?

0: de palhaço.
1: O pequenininho que tem, é que tem,
0: tem no Nemo,
1: um aquário.
0: Não tem? Tem,
1: não, mas não, não, não, o Nemo, Nemo é... O Nemo é o Nemo.
2: O Nemo é o Nemo.
0: Ah, tá.
2: O Nemo é o
3: Singanemo, então.
1: Singanemo. Mas na época do, do da Ubra, aqui, na época do jornalismo, eu tinha um colega que o apelido dele era Nemo. Tá. Não vou dizer por quê.
0: Até piranha tem.
4: Ah, esse feio aqui. Bonitinho, né? Ele é pequenininho.
1: Até piranha, Pedro.
0: Pedrinho. Mas enquanto é as piranhas.
1: E capivara não tem?
5: Será que os peixes não se afogam quando dormem?
0: Pois é.
1: Pois é, né?
0: É.
5: 5191431874. Na volta do intervalo, a gente vai atender quem já tá nos mandando o recado. Fica aí que nós já voltamos. Tem mais Jornal da Mix e muito mais pela frente. Até já.
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0: É o melhor mix do Brasil. Como é que tá o fonezinho aí? Como é que tá o fonezinho aí, por favor?
1: Bom, perfeito.
0: 20 minutos para 7 horas da manhã. Tá ligado no Jornal da Mix, no melhor mix do Brasil. Nada?
2: Aqui nada.
0: Para aí.
2: E aí?
3: O meu também tá bem baixo.
2: Aí,
3: agora.
2: Aí.
4: Agora tá bom, Jô. Ah, tá baixo, tá, mas tá melhorou. Vê se tu curtiu.
0: A gente vai ajeitando aqui, né? 19 minutos para 7 horas da manhã. Vamos fazer o programa sem fone mesmo, se for
2: azar,
0: o caso. Não tem problema.
2: Azar.
0: Nossos problemas internos não interessam para quem está nos escutando no carro.
1: Acabaram.
0: No carro. 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Dia 11 de junho, para quem está se ligando agora, o dia começa frio, com 12 graus de temperatura, as máximas vão ser de 20 graus e a fim da tarde a possibilidade é de chuva. Fim de tarde, início de noite, possibilidade de chuva para hoje e também para esta sexta-feira. 18 minutos, faltando para 7 horas da manhã, 51 91 43 1874. Josi, já tem galera participando e nós temos presentes para essa galera.
3: Temos sim, então bora. O pessoal já tá aqui, ó, ligadinho.
1: Bastante
3: na 107.1 FM. Olha, recebemos até um videozinho. Bom dia! Olha a hora, hora do café e a melhor programação. Um ótimo dia para todos, Luiz Moura do Guincho. Bom dia, Luiz.
1: Bom dia.
0: Dia.
5: Bom dia.
2: Bom dia para a turma aqui do Guincho aí.
3: Legal, né?
4: Bora guinchar.
0: Puring.
1: Não, só não guinchem a gente.
3: Só não guinchem a gente. Bom dia, galera. Quintou, bora lá. Já estamos na ativa. Frase do dia. Não encare a vida tão a sério. No final, ninguém sai vivo dela mesmo. Porto Alegre, indo pra Ubra. Rude. Bom dia, Rude.
0: Bom dia.
3: Não, bom dia a todos. Bom dia a todos. Um forte abraço. Como se diz... Quem come de tudo não passa fome, né? Coisa boa estar junto com vocês neste baita humor. Abraço a todos. Quem mandou pra gente aqui foi o Endrigo Leão.
0: E o próximo é áudio, né? É.
3: Bom dia, Endrigo.
4: Deixa eu mandar um abraço aqui pro Rodrigo Andrade, que esteve conosco ontem aqui. Trouxe doação, veio
0: Verdade.
4: Buscar os ingressos, né?
3: Queridaço.
4: Um abração aí, Rodrigo.
3: Abraço,
0: eu acho que
3: Rodrigo.
0: É ele que tá mandando um recado pra gente aqui. Vamos ouvir, ó, peraí. Peraí, que não abri aqui o canalzinho certo aqui, vamos lá.
4: Abriu o canal,
0: canal, vou abrir o canal.
6: E aí, pessoal, bom dia, bom dia. Queria dar uma sugestão para vocês falarem do programa. Nós estamos na semana do Dia dos Namorados, aquela coisa toda, né? E se colocar também, pra gente dar mais risada, as questões das pessoas que levam, né? Levam chifre, levam guampa, levam gaia. Eu acho que vai ser divertido. Uhum. O povo dá mais risada ainda. Vocês também devem saber de cada história cabulosa, né? Então tá joia. Bom dia pra nós todos.
0: É o Rodrigo que trouxe as doações ao
4: jornal.
0: Mesmo.
4: Sério, Rodrigo? Que isso? Nosso jornal é sério.
1: Casal,
4: é. A gente ri aqui por acaso. Só.
0: Eu tô proibido de falar de traição aqui no jornal.
1: Cancelado.
4: Sabe que tem gente mesmo que tem versão à traição. Deve ser algum trauma aí, né?
3: É, dispara gatilhos.
4: A gente fala aqui de qualquer assunto, né? Sem medir tempo.
0: É, tipo, eu já contei essa história aqui, vou contar de novo. Eu tinha um amigo que a namorada dormia no andar de cima da cobertura e ele namorava com outra no andar de baixo.
4: Meu Deus. Relação aberta.
3: bem.
2: É sério? E tá tudo bem.
3: E tá tudo bem. E tá tudo bem. Ele não tinha caráter, ele só traía, ele gostava de trair, né?
0: Não, é pior que é uma pessoa com excelente caráter, ele só gostava de trair.
1: Pior é quem descobre traição, continua junto e vem reclamar pra gente.
0: É, se gosta, né? Se gosta, assume, né?
2: Uhum. Mas é que tem gente viciada em passar perrengue, né? Gosta da sofrência.
4: Ah, tem gente que se a relação tá muito... Ah, vou acabar essa relação, não tem graça.
0: Vamos fazer um teste rápido aqui. Thaís, já traiu?
1: Eu?
0: Recentemente.
1: Não.
4: já não tá mais valendo o teste, já muda de pergunta.
2: Já vou mudar o discurso.
0: Já caiu.
2: Não tem mais gente que pedir...
0: Lucas, já traiu?
2: Não.
1: Assim, não.
0: Eu não sei porque que eu não acredito
4: em
0: vocês.
4: O teste da mentira é isso, tá? Não, tá, eu também não traí.
1: Ramiro, assim,
0: não, é que vocês dois já estão mais tempo no programa. Eu queria ver os dois novos aqui. Os dois pularam, cara.
4: Não.
0: Tá. Olha só essa notícia aqui.
4: Notícia aí.
2: Tá, e por que não pergunta se já foi traído? É só.
0: Porque essa é óbvia, já foi.
4: Fazer de vítima na bancada aqui, não.
2: Já tive guampa.
0: Agora já tem olhares cruzados nos carros, casal que não se entende, que não se dá bem com esse tipo de assunto.
1: Que exato, trabalhando. É isso que eu tava falando.
0: Mal resolvido, que nem seu Júlio.
3: É um gatilho.
0: Parlamentares da Suécia vivem sem carros oficiais, motoristas ou privilégios exclusivos. Olha, é possível. Na Suécia, a rotina dos parlamentares chama atenção pela simplicidade e austeridade. Diferente do que ocorre em muitos países, os membros do parlamento sueco não têm direito a carros oficiais, motoristas particulares ou assessores exclusivos. Para se deslocar pela cidade, eles são obrigados a utilizar o transporte público por meio de um cartão anual fornecido pelo Estado. Falou. Já os deputados que moram fora da capital, Estocolmo, ficam hospedados em pequenos apartamentos funcionais, financiados pelo governo, com tamanhos que variam entre 16 e 40 metros quadrados.
2: Meu Deus.
0: Pequenos kitnets. Nessas moradias, os próprios parlamentares realizam tarefas do dia a dia, como limpeza e organização, além de agendarem o uso de lavanderias comunitárias. O modelo busca manter representantes políticos com um padrão de vida semelhante ao da população, reforçando a cultura de simplicidade e responsabilidade com os recursos públicos que marca a sociedade sueca.
4: Em Brasília, o assessor do assessor do assessor tem motorista...
2: Tem carro blindado.
0: Exato.
4: Ah,
0: é
4: uma palhaçada esse nosso país.
0: É, tu vê...
4: Que exemplo bacana.
2: Não, ministro usando o carro para ir pra
0: praia. Foi exatamente isso que eu pensei, Júlio. O exemplo... parlamentar, vereador, deputado, deveria usar transporte público.
4: Tem presidente, não me lembro de qual país, que vai de bicicleta, cara. Pra
2: não, mas ontem eu vi um negócio
0: aqui,
2: bacana.
0: Se o presidente vai de bicicleta, rouba a bicicleta.
4: Ainda matam ele no caminho.
0: Ainda matam ele
2: no caminho. Vou citar nomes, né? Mas ontem eu vi um negócio bacana. Um vereador aqui de Canoas foi pra uma agenda em Porto Alegre de trem.
0: Qual deles? Pode dizer o nome.
2: É que eu não lembro o nome.
0: Não, porque bons exemplos têm que ser citados.
2: Mas é o, João, é o vereador mais novo eleito em Canoas, o Constantino.
0: Constantino. Talvez não tenha carro, ou talvez o carro estivesse na revisão. Não vou fazer isso.
2: Não, é bacana
4: atitude.
0: Bacana.
2: E até ele postou o vídeo, e no vídeo dá pra ver que ele tá meio constrangido de estar sendo gravado, mas aí tem assessoria, provavelmente a assessoria dele que postou o vídeo, gravou e postou, né? Mas...
0: É, hoje eles querem postar tudo, né, cara?
4: Aí o vereador vai de trem, a assessoria vai de carro, hein?
0: Espera ele pra pegar ele no metrô, no mercado público ali. Parabéns pela atitude. Eu não conheço o Constantino pessoalmente, mas parabéns, né?
2: É, bacana.
4: Em Porto Alegre tem um que anda, acho que é o Gessé, que anda naquela...
2: Gessé, anda de monociclo.
0: Pode gostar ou não gostar.
2: Se caiu, mas tomou um buléu, né?
0: Pode gostar ou não gostar da pessoa, ou ser oponente político ou não, de outro partido, mas o Olívio Dutra só andava de ônibus em Porto Alegre.
2: Até hoje.
4: E não paga ainda.
0: porque tá aposentado já, né? Não, mas é verdade, era uma pessoa que andava de ônibus em Porto Alegre, governador do estado.
2: Governador do estado e andando de ônibus, é verdade.
0: São bons exemplos que tem que ser passados para, né, os demais. Hoje só querem brigar pelo deles, né, Júlio?
4: Sim.
2: A oposição e a situação sempre tem que ter, né?
0: Porque não, senão óbvio, as sempre coisas vai tão... ter.
2: E sempre
0: porque
2: vai ter.
0: Todo mundo pensa diferente.
5: Eu exato. Ando de ônibus do terminal do aeroporto até o avião.
2: O teu ônibus é o motorhome, né?
5: Para aí.
0: Vamos com mais alguns recados ali, Jos, no WhatsApp?
3: Claro, bora. Vamos lá. Bom dia, Quinta Linda, com a melhor programação Mix Top, uma quinta-feira abençoada, Suelen Barbosa.
0: Obrigado, Suelen.
4: Bom dia, Suelen.
1: Beijo, Su.
3: Temos aqui, deixa eu ver. Bom dia, meu nome é Giovanni, sou de Gravataí. Primeira vez ligando na Rádio Mix.
0: Boa.
3: Muito top a programação. Bom dia pra todos. Vou querer par de ingressos para todo mundo em pânico. Abraço e boa quinta.
0: Já levou, Giovanni.
3: É, opa. E os guri... Deixa eu ver aqui que...
4: É os guri.
3: É os guri.
0: É os guri.
2: É os guri.
1: É os guri da Ubra.
3: É os guri, pai. Bom dia.
0: E vem buscar os ingressos aqui no horário comercial, que é das 9 às 17. Às vezes, dependendo do andar do dia aqui, ou a Josi recebe, ou eu recebo, o Júlio, o Lucas.
4: Já faz um tour, conhece.
0: A Thaís não recebe porque a Thaís estuda em Porto Alegre, né? Mas
1: tem que voltar. Podem me transferir pra cá, tudo bem.
0: Pois é. Aí, ó, nosso xerife superintendente.
3: Temos áudios também, Ramiro.
0: Vamos lá, então. Vamos de áudio. Baixar a trilha aqui pra ouvir o áudio.
7: Bom dia, pessoal da 107 aí. Mandei mensagem ontem. Sou Isaac aqui de Gravataí, motorista de aplicativo.
0: O Isaac.
7: Cara, ganhei um par de ingressos. Pedi pro meu irmão buscar. Aí ele pegou pra mim. Só que ele pegou o par de ingresso errado. Aí eu fui cobrar ele, porque ele tinha pegado errado. Ele ficou bravo comigo, porque o aniversário dele era no dia, cara. E eu esqueci de dar feliz aniversário pra ele.
0: Ah,
7: só por
0: favor,
3: pra ele pegar X9, ele esqueceu o aniversário do irmão.
7: Um par de ingresso, esqueci do aniversário do homem. Ah, que gafe. Se puderem dar um presentinho pro homem aí, que eu tô naquela. Ou agrado meu irmão ou minha namorada, né?
0: Tá, mas qual é o ingresso que tu queria? Não sei, agora tem que saber qual é o ingresso pra gente.
4: Vem aí que a gente resolve.
0: A gente resolve.
3: Todo Mundo em Pânico, dia D, Mortal Kombat 2, Obsessão, Revolução dos Bichos e Aqualocos.
1: Mas vem tu, não manda o irmão agora.
0: Exato, vem tu buscar.
4: Faz uma preza agora pro teu irmão, né?
0: É, exatamente.
2: Ah, Thaís falou de um jeito que ele vai vir.
0: Vamos ver aqui.
2: Vem tu.
8: Bom dia, galerinha. Eu quero dois ingressos pro Todo Mundo em Pânico.
0: Quem é essa moça aqui? Vamos ver o nome. Tainá Dias. Bora, valeu. Tainá. Vai levar, Tainá. Vem buscar aqui na Ubra. E o último ali que eu abri sem querer,
3: bom
0: vou deixar com...
3: Bom dia, Rádio Mix. Aí, obrigado por me fazerem companhia para o serviço todos os dias e alegrar a manhã de todos. Um abraço. Gostaria de dois ingressos para o Aqualocos.
4: Bora!
3: Um par de ingressos. Anthony Marcelo.
2: Antônio
0: Marcelo. Muito bem, mande seu WhatsApp também para ganhar ingresso 51914318-74. Enel, que é a empresa de energia elétrica de São Paulo, vai trocar 27 mil geladeiras gratuitamente até o final de 2027.
3: Oh.
0: A Enel São Paulo pretende trocar gratuitamente 1.300 geladeiras por mês da população do estado de São Paulo, que está sob sua área de concessão. A meta da distribuidora é retirar de circulação 27 mil aparelhos antigos e substituí-los por modelos mais eficientes até o final de 2027. A iniciativa integra o Programa de Eficiência Energética, que é o PEE, da companhia, viabilizado pela Agência Nacional de Energia Elétrica, a ANEEL, e é voltado a famílias de baixa renda. Em nota, a companhia diz que a iniciativa busca reduzir o consumo e o valor das contas de luz, além de proporcionar mais conforto aos beneficiários. Entre janeiro e abril de 2026, o número de geladeiras substituídas dobrou, passando de 500 para mais de 1.000 unidades mensais. Eu trouxe porque é mais um baita exemplo,
4: A Enel tem razão numa coisa. De fato, as geladeiras atuais, elas consomem bem menos que as antigas. Agora, elas estragam mais rápido que as antigas. A antiga não estragava nunca.
0: Como tudo, né? Tudo é feito pra ter um período de obsolescência.
4: Exatamente. Mas faz parte do mundo globalizado, né? É isso aí.
2: Agora... era a marca antiga de geladeira Frigidaire, não?
0: Tinha. A minha mãe...
4: Stiegleder, Frigidaire, Brastemp.
0: Stiegleder. A mãe tem um geral, freezer, um freezer vertical
4: tenho
0: daqueles.
4: Trauma, namorei uma Stiegleder.
0: Mas Stiegleder tinha uma imobiliária em Torres lá. Mas a minha mãe tem um freezer vertical daqueles de gaveta, sabe? Sim. Aqueles em pé. Sim. Que era do meu avô, cara.
4: Aquilo é bom pra caramba, aquilo não estraga nunca.
0: É do meu avô, cara.
2: Tá funcionando ainda.
0: Tá funcionando até hoje. É verdade.
3: Eu nunca vou esquecer, na época, família grande, né? A Prosdóximo. Era geladeira e freezer junto. Elas eram...
2: Tipo, cada porta era um...
3: Não, geladeira e freezer, só que elas eram juntas, unidas. E, aí depois lançou essa outra, que daí é uma só com duas portas, né? Mas antigamente
4: era
3: tinha...
4: Era uma porta só, né?
3: Era uma porta só.
0: Pra tudo. Eu não entendi.
1: Eu também, por quê?
4: Acho que era boiando. Congelador, hein?
3: Não, freezer e geladeira, só que na vertical.
4: Tá, mas numa porta nome? Só?
3: Não, eram duas, só que elas eram unidas, como se fossem gêmeas, grudadas, geminadas. Aí depois saiu essa nova, que daí é uma só.
2: Tipo, a caixa dela não era uma caixa só. Entendeu?
0: Não.
2: Ela era duas caixas.
4: No intervalo a gente procura.
3: Não entendi. Era antiga, mas não, era
0: pra
3: na
0: mim,
3: época...
0: Pra mim, pelo que a Jô está descrevendo, é igual a geladeira da cozinha aqui, que são duas portas ali, uma pra cada
3: lado. Não,
2: tá,
3: não.
2: Pensa naquilo ali, só que aí tinha uma divisória.
3: Tinha uma divisória.
2: Meio, um lado era freezer e o outro era geladeira.
0: Isso. Ah, continuo visualizando a geladeira da cozinha.
4: A gente vai ver no intervalo.
0: Porque ali de um lado é freezer, do outro é geladeira.
3: Não, é que essa aí já é a mais moderna, mas tá, é isso aí.
0: Não, continuo visualizando ali. Não conseguiram me convencer.
2: Ah, não te vendeu.
3: Não é pra convencer.
0: Isso aí?
1: Eu tô brincando.
4: Não, isso é um cofre.
1: Parece um caixão.
0: Isso é um cofre. Tu tinha notícia do IPTC, José? Que eu
3: não
0: falei.
3: Não era.
0: Ah, era fake news.
3: Era de ontem, fake ainda bem que eu não vi. Apareceu a notificação, mas não era de agora.
0: Porque agora chegou o Liner. Estágio dele é seguir o que a IPTC tá fazendo.
4: Ah, achei que a IPTC tava trabalhando 6 horas, mas como eu sou ingênuo.
3: Ingênuo? Não, eu fiquei feliz. Eu disse assim, gente, 6 horas, eles já estão com a atualização, que maravilha.
1: Ela ficou tão feliz.
3: Eu fiquei feliz, aí eu olhei, ainda o bem brilho, que eu não vi. Era de ontem, 12 horas atrás.
0: Barbaridade. 3:07, nós vamos para um rápido intervalo. Daqui a pouquinho voltamos para a segunda hora do Jornal da Mix. Não deixe de mandar o seu WhatsApp 51 9143 1874. Tem muito ingresso de presente para quem participar conosco. Já voltamos.
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13: Oi, oi, muito bom dia. Vamos que vamos de atualizações. E falo com o motorista que vai acessar a capital pela Zona Leste. 040 em direção a Bento Gonçalves, já com uma movimentação mais intensa, desde a Avenida Liberdade até as proximidades da Antônio de Carvalho. Estrada Caminho do Meio é a alternativa. Tá fluindo melhor, mas na transição para Protásio Alves, entre a Paraíso e a Moema, também tem um fluxo mais intenso. 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

0: Salve, salve, bom dia, 7:02, voltamos com o Jornal da Mix da manhã desta quinta-feira, dia 11 de junho, dia de estreia de Copa do Mundo, de abertura de Copa do Mundo dos Estados Unidos, México e Canadá.
1: Eu não venho mais!
0: Hoje as quadras, tu vem quando quer, tu dorme
1: não
0: aqui.
1: Não pode comer eles todos! Ai, dia de
2: tu
1: aniversário,
2: viu, Pedrinho?
1: Que bolo, não
2: é, Pedrinho, eu fiquei quieta,
1: não
2: Pedrinho.
1: Não venho mais!
2: É, Pedrinho.
0: Sabe quanto é que custa esse equipamento aqui?
1: A Uber é rica! Descobrimos!
2: A Uber tem parentesco com você, Pedrinho?
0: Se cair um farelo de bolo num canalzinho desse aqui...
2: Ninguém vai comer aí em cima, Ruxa.
1: Eu fico comendo bolo aqui nessa sala já, tio Ramiro. Eu já te vi comendo bolo na sala.
0: Dá liberdade pra louco, tu vai ver o que acontece pra ver se ninguém vai comer em cima da mesa aqui. É o melhor mix do Brasil. 12 graus de temperatura. 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O 51914318 é o nosso WhatsApp. Ele está aberto para você mandar o seu recado de texto, para você mandar o seu áudio, que a gente roda aqui no ar. E hoje é dia de estreia do Divã do Jornal. Tá com algum problema e quer que a gente ajude? Mande o seu áudio. Quer terminar um relacionamento e não consegue? Quer pedir uma dica para nós? Manda aí. Quer pedir uma menina ou um menino em namoro? Não sabe como fazer? Pede que a gente ajuda. Tá precisando resolver uma treta com os pais, né, Pedrinho? Fala com a gente que a gente ajuda.
1: Vocês não conseguem resolver o problema de vocês, querem resolver o dos outros. Não faltava mais nada.
3: Esse quadro me pegou desprevenido. Se prepara.
0: Tu bebeu, Pedrinho?
1: Eu também. Esse quadro é o quadro da dor, hein?
3: É o quadro
0: bebeu,
3: da dor.
0: Pedrinho?
1: Não,
0: tu
1: bebo.
0: Tá alcoolizado.
1: Não,
0: acho que tu tomou biotônico Fontoura.
3: Ah, o Pedrinho tomou umas coisinhas diferentes.
1: Biotônico... Não falo mais, então.
3: Esse aí não tá sozinho.
1: Amiguinhos que estão no carro indo pro colégio. Não vou falar mais hoje.
2: Fala, tá... Pedrinho.
0: Não tá puro, Pedrinho.
2: Não tá puro. Tu já tomou todos os todinhos,
4: Pedrinho?
2: Pedrinho
4: tá aditivado aí.
0: Não, tá puro, não tá puro.
3: O Pedrinho meteu a aditivada ali.
4: No café do Pedrinho.
3: Mas esse aí
2: ele
3: tá
2: tava tomando todinho.
0: E com biotônico Fontoura, né? O biotônico Fontoura tinha 30% de álcool e nossos pais davam pra gente.
2: Eu tomava isso quando criança. Que coisa mais horrível. Tem que tomar
3: Fontoura.
2: Pra crescer, pra
4: leite
2: ficar forte.
4: Leite de magnésio, né?
0: Leite de magnésio.
3: Mas problema eu nunca tive.
0: Previsão do tempo pra quem tá se ligando agora, né? Tá ligando no jornal nessa segunda hora, das 7 às 8. A quinta vai ter tempo instável em Porto Alegre e nas cidades da região metropolitana. O dia começa com a presença de nuvens e períodos de melhoria, mas a aproximação de uma nova área de instabilidade favorece o retorno da chuva ao longo do dia, mais pro final da tarde e início da noite. As temperaturas mínimas hoje cedo pela manhã, 11 graus, e a máxima vai ser de 20 graus durante a tarde. Os ventos estão soprando de sudeste com intensidade moderada, contribuindo para a sensação de frio em alguns momentos. Ainda temos, dá para ver que muita neblina, né? Ainda não dá para enxergar um palmo na frente, na rua.
3: Na realidade, ainda
0: ali.
3: Não dá para ver nada.
0: Não dá
3: né?
0: para ver nada,
4: quando
0: né?
4: eu levanto, eu faço um teste, eu penso, né? Bah, deve estar X graus. Hoje eu acertei. Eu pensei, deve estar 11, 12. Bah, fui olhar no celular, 11, 12.
3: Hoje
4: mesmo.
3: É dia de jogar na Mega, então.
2: Vamos jogar.
0: Bah, eu vejo no dia anterior a temperatura para deixar a roupa separada, já para não acontecer que nem a Thaís, que se vestiu no escuro e veio com as calças viradas, né?
4: Outra coisa
5: eu passei o dia inteiro com aquela calça virada. Acha mesmo que eu ia virar?
0: Os bolsos para trás.
4: Outra
5: Acho
4: coisa
5: que eu, ia passar frio.
4: Que eu tenho mania de fazer é levantar de madrugada. Agora deve ser umas 2h48. Pá, eu olho. No... Às vezes eu acerto, mas.
3: Ah, é? Então, tu faz várias competiçõezinhas contigo mesmo.
4: Interna comigo mesmo.
5: Terapia pra ele.
0: O cara é competitivo até com ele mesmo.
3: Bah, ganhei de mim.
4: Ganhei de mim, cara.
3: Bah, hoje eu perdi pra mim.
4: 6-2.
0: Datas comemorativas do dia 11 de junho, dia da Marinha Brasileira.
2: Parabéns
0: a você que é da Marinha Brasileira. Dia do Educador Sanitário. Parabéns para você que é educador sanitário. Separar os lixos, né? Tão cuidar, importante. Não jogar lixo nos bueiros.
4: Tô tentando achar a pauta. Achei.
0: Ah, tá. É que agora são quatro páginas, né? De pauta.
4: Que loucura, cara.
0: Pauta louca. Dia de comemorar o ovo cozido. Parabéns, ovo cozido!
2: Quem come ovo?
0: Eu como ovo diariamente. Cozido. Dia do ovo cozido.
4: Vamos ficar quietos. Eu, ovo maltine.
2: Ovo. Ovos mexidos.
0: Bem.
1: Eu ovo bem.
2: Como você come seu ovo? Conte pra gente aqui no 51914318-74.
0: Dia Internacional do Rinoceronte de Brinquedo.
3: Meu Deus.
0: E Dia Nacional do Sorvete com Calda de Caramelo.
2: Maravilhoso.
0: Quer um sorvetinho com a calda do caramelo?
1: Não, não.
2: Camilo Rua, é quinta série aqui. Isso é quinta série. Não Jornal tem coisa mais deliciosa do que comer um sorvete com calda de caramelo.
3: De caramelo, não do caramelo.
2: Não do caramelo. Aí é outra coisa.
4: Do caramelo. Aí a Josi fica com a caramelada.
5: Não, fizeram uma propaganda.
0: A Thaís entendeu.
5: A Thaís... Fizeram uma propaganda pra mim do caramelo, né? Aí eu cheguei lá.
0: Ah, tá frio, né? Tu quer o quê? Coitado do cavalo.
3: Tá frio, os guris não se apresentam.
0: 7 horas 8 minutos, nasceram em 11 de junho, 1910, já que custou. Custou encontrar alguma coisa,
4: custou,
0: né?
4: Custou pra nascer,
0: é explorador e inventor francês, tem livros escritos sobre navegação, faleceu em 1997. 1937, fazendo hoje 89 anos, Reginaldo Faria, ator e diretor brasileiro. Parabéns,
2: Reginaldo pai, Paris. Né?
0: Sim, é o pai, o filho é o Marcelo,
2: Marcela.
0: Né? Marcelo. 1962, Mano Menezes.
4: Se é Menezes, é gente fina.
0: Olha aí. Treinador de futebol brasileiro, aliás, treinador da seleção peruana, está na Copa. Tá na 64 Copa. Anos, o Mano.
3: Tá treinando Peru.
2: E foi do Palmeiras, né?
0: Durante o Mano foi do Palmeiras, foi do Inter, foi do Grêmio, foi do Flamengo, sim. Foi do Corinthians.
2: Mas a mais conhecido, assim, ele era...
0: Do Grêmio, do... acho que pelo Grêmio. Ou pe... Não,
4: a
0: pelo
4: seleção,
0: Corinthians.
4: Seleção brasileira.
0: Ah, seleção brasileira, é óbvio. É, a seleção brasileira, tá certo. O nosso amigo, Júlio, 1973, Arilson.
4: Ah, parceiraço.
0: Ex-futebolista e treinador de futebol, jogou no Grêmio, jogou
4: grande
0: no Inter.
4: Grande abraço aí, Arilson, amigão mesmo, gente boa pra caramba.
0: 53 anos, se arrumou na vida depois de velho, né? Porque novo fugiu da seleção, fazia umas bagunças,
4: eu
0: né?
4: Eu já contei a história dele aqui, que jogava no Internacional, tomou um porre, foi treinar no Grêmio, dormiu na frente da portaria do Grêmio, 6 da manhã.
3: Meu Deus
4: do
3: céu.
4: E o segurança do Grêmio, ô meu, tu não joga mais aqui, tu tá no Inter agora.
0: Joga no Inter.
3: Sério? Ah,
4: sério.
3: Ah, errou a empresa.
4: Errou, cara.
3: Bah, meu Deus.
4: Mas gente boníssima.
0: Mas deu uma reviravolta na vida hoje. Ele é, ele é investidor do Monson, treinador do Sapucaiense,
4: sim,
0: né?
4: Sim, sim. Tudo tem idade na vida pra gente fazer, né? O Arilson fez na hora que podia fazer.
0: Sim.
4: Ele era guri.
0: E jogava muita bola, né, cara?
4: Jogava muito.
2: Meninos, vocês que acompanham bastante futebol, como é que é essa concentração de Copa do Mundo?
0: É, todo mundo no hotel. Concentrado.
2: Mas é assim mesmo? Tipo Big Brother, ouvindo ninguém
0: não,
2: entra,
0: cara,
2: ninguém
0: tem,
2: sai.
0: Tem cada história.
2: Como é
0: não, tem cada história.
5: No
0: Grêmio teve uma história que os caras pulavam o muro da concentração, desciam ali pela... O Grêmio tinha concentração dentro do...
4: Barbosa.
0: O Grêmio tinha concentração dentro do Olímpico ali, o Júlio conheceu ali.
4: Aham.
0: Os caras desciam escondido, pulavam o muro e iam pra balada. E aí voltava, pulava o muro e voltava pra concentração.
4: Cara, na verdade...
0: Numa dessas, o Filipão... Filipão, então, treinador do Grêmio, lá entre 94 e 96, o Filipão descobriu isso e se sentou na escada onde os caras voltavam e ficou esperando eles voltar da balada.
4: Tem muitas histórias.
0: E aí pegou os caras voltando da balada.
4: Bah. Cara, tem treinador aí de clube. O cara é tão gente boa que ele deixa o jogador fazer o que quiser até a hora do jogo. Só tem que decidir o jogo mesmo. Quer trazer uma mulher pro hotel... Quer usar o hotel, porque às vezes eles jogam fora de casa, ficam hospedados num hotel, a concentração...
0: Quer trazer uma amante?
4: Quer trazer uma mulher do job?
3: Quer fazer correr o que por quiser. Fora?
4: Cara, treinador tem acordo com o jogador, mas seguinte, tu decide o jogo amanhã, faz o que tu quiser.
2: Entendi.
3: Quer correr por fora, tem que entregar o resultado, né?
2: E como fotógrafo, pegou muita dessas
0: pegou muita mulher.
2: Festas, Júlio?
4: Olha, vou confessar pra vocês que sim. Peguei até sobra de jogador já.
0: Tabela.
4: Era numa época que era liberado. No treino, o jogador não se concentrava no treino, cara. Era 25 mulheres na grade ali olhando o treino.
0: Era mulher, amante,
4: e o jogador chegava pra mim, Julinho, pega o telefone daquela lá pra mim. Várias vezes eu ia lá pegar...
0: É, isso aí. Era assim.
2: Júlio Cupido, barra fotógrafo.
4: Tanto é que depois eles botaram aquelas grades, não deixaram mais ninguém entrar nos treinos, começaram a privar treino, né? Hoje, então, pior ainda, né?
3: Ah, foi, por isso, foi por isso, claro, não foi por causa da imprensa.
4: Não foi porque eles são ruins, não treinam porcaria nenhuma. Não, é assédio.
0: Eu era repórter numa época que o Amaral jogava no Grêmio. E a mulher do Amaral, uma japinha, lembra?
4: Loira.
0: É, não, era uma japinha. Ela ia buscar ele todo o santo treino pra não deixar ele sair com outra mulher.
4: É, mas no fim, ela saiu com outro homem, né?
0: Exato.
3: Barbaridade.
2: Bomba!
3: Carneficina.
0: Ainda temos mais dois aniversários. Antônio Bocchetti, ex-futebolista italiano.
4: Opa!
0: 46 anos, do Napoli, do Parma e da seleção italiana. Parabéns, Antônio Bocchetti.
2: Depois da peixereca.
3: Antônio Bocchetti.
4: Não, Bocchetti. Bocchetti. É o Bocchetti napolitano.
0: B-O-C-C-H-E-T-T-I.
3: Não, é Bocchetti.
0: Bocchetti.
2: Bocchetti.
0: É. 1985, Di Ferreiro, músico brasileiro. Parabéns pro Di Ferreiro, da NX Zero.
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0: Deixa eu dar bom dia pro Liner Duarte. Conseguiu pescar alguma informação de trânsito ou com essa neblina não achou nada?
6: Bom dia. Na hora que eu saí de casa, não tinha. A neblina não tinha baixado ainda, tava chegando aqui. Ah,
0: só em Canoas que tem aqui, só na Uber.
6: Fechou tudo, neblina. Mas chegada na capital, tá começando a trancar ali pela Castelo Branco. Temos também tranqueira na Protásio Alves, na Bento Gonçalves. E a informação importante, né, pra quem tá se deslocando aí pela BR-116, BR-290, tem o serviço de tapa-buracos, o Denit tá informando, conforme necessário, até domingo, das 7 da manhã às 5 da tarde, em ambos os sentidos. Né, o Denit orienta os motoristas a redobrar a atenção ao transitar pelo local. E também muito relato de neblina, né? São Leopoldo, Esteio, aqui Canoas. Então, muito cuidado para quem tá se deslocando aí em sentido capital ou sentido contrário. E tomara que no final do dia também esteja tranquilo o trânsito, né? Porque ontem eu saí de Porto Alegre às 7 horas da noite e eu consegui chegar na altura de Eldorado do Sul ali, era 8h10 da noite.
3: Nossa. Meu Deus!
6: 1h10 ali do centro de Porto Alegre até Eldorado do Sul, tudo trancado.
2: Paradinho, ontem, né?
3: A noite dos solteiros vai ser... Na sexta vai ser que nem o Denit, né? Operação tapa-buraco.
2: Não. Noite dos solteiros, os lugares todos lotados.
4: Acho que
2: já
4: o tapa-buraco
2: tem...
4: vai ser no dia seguinte, cara.
0: É. Cada um cuida do seu. O Denit cuida dos dele, oh, cada um cuida do seu.
3: Ah, tá louco.
0: Inflação para o consumidor inicia junho em alta em Porto Alegre. O IPC-S, Índice de Preços ao Consumidor Semanal, aumentou de 0,56% para 66% em Porto Alegre na primeira semana deste mês, de acordo com dados divulgados pela Fundação Getúlio Vargas. Além da capital gaúcha, a inflação para o consumidor acelerou em outras 3 das 7 cidades pesquisadas. Cidade. Nesse período, São Paulo, a inflação aumentou de 0,59% para 66%, Salvador, de 0,78% para 0,82%, foi o maior índice, e Belo Horizonte, de 0,44% para 0,52%. Teve queda em Brasília, caiu de 0,30% para 0,24%, no Rio de Janeiro, caiu de 0,80% para 0,74%, e no Recife, de 0,87% para 0,83%. No país, em geral, o IPC subiu de 0,60% para 0,64%. Com esse resultado, o indicador acumula variação de 4,61% de inflação nos últimos 12 meses. Complicadinho, ai, ai, né?
4: É fácil.
0: Agora, 7 horas 16 minutos, 12 graus de temperatura, tá ligado no Jornal da Mix, na 107.1 FM, a rádio da Ubra. Todo mundo na Ubra, que loucura, hein? E aí, tá mandando o teu WhatsApp 51914318 74. Passa de novo os filmes que a gente tem de presente, Josi.
2: Claro.
0: Que depois da próxima notícia a gente vai voltar a atender o WhatsApp.
2: Então temos aqui os lançamentos, Todo Mundo em Pânico, Dia D, aí temos Mortal Kombat 2, Obsessão, classificação 18 anos, A Revolução dos Bichos e o nosso Passaporte de Inverno, Aqualocos, 51914318 74. Participe conosco.
0: Muito bem, olha só, a Copa do Mundo começa hoje e Cazé TV atropela a Rede Globo nos direitos de transmissão.
3: Uhul! Meu Deus!
0: A Copa de 2026 começa oficialmente hoje. O pontapé inicial vai ser dado na partida entre México e África do Sul, no Estádio Azteca, às 4 horas da tarde, horário de Brasília. A seleção brasileira, por sua vez, estreia no sábado, dia 13, às 7 horas da noite, no horário de Brasília também, contra o Marrocos. A Cazé TV vai transmitir todos os 104 jogos da Copa do Mundo de 2026, sendo a única plataforma no Brasil a exibir 100% das partidas do torneio de forma gratuita, totalmente gratuita, através do YouTube da Cazé TV, com todos os confrontos também disponíveis aí para quem quiser assistir na TV, né, e não no YouTube, para assinantes, sem custo adicional no Amazon Prime Video. Metade dos jogos da competição será transmitida com exclusividade pelo canal do Casimiro. Para se ter uma ideia, o Grupo Globo vai transmitir 57 jogos no total, metade do que vai transmitir o Casimiro durante a Copa do Mundo de 2026, sendo 55 partidas na TV aberta e no streaming Globoplay, e todos os 55 confrontos também no canal fechado Sport TV. Por que vocês acham que, coincidentemente, as propagandas na Rede Globo de televisão são para as pessoas comprarem antena UHF de sinal aberto de televisão?
3: Pra fugir do streaming, né?
0: Porque o Casimiro tá oferecendo de graça pra todo mundo. Tá. Ficou pra trás, Rede Globo.
3: Ficou pra trás.
4: Eles ficaram... Perdeu o Playboy.
0: Cara, esse Casimiro, ele é um fenômeno, cara.
5: Ele
0: é um...
5: começou pequeno no YouTube.
0: Falando reagindo... de game.
5: Reagindo vídeos, né?
3: Eu confesso. No quarto dele.
2: As Olimpíadas também foi. Vocês viram a entrevista dele?
0: Que na época da pandemia, o pai e a mãe perderam emprego e ele começou a ganhar grana no YouTube. E ele falou, pai, eu vou ajudar em casa. E o pai dele falou, mas esse dinheiro é legal, esse dinheiro da internet? Filho, sim, pai, isso aí é o meu trabalho, o YouTube me remunera. E ele sustentou a casa ali no período da pandemia. Aí depois o pai dele voltou a trabalhar e quando ele começou a ganhar muita grana, ele ajudou o pai dele a se aposentar.
3: Aposentou todo mundo.
0: A família.
3: Não, mas ele já aposentou umas três gerações, né?
0: Não, agora sim, mesmo. Agora sim.
4: Eu confesso que eu fiz a minha inscrição no canal há 3 minutos atrás, quando começou a dar notícia. O canal tem 28 milhões de seguidores. Que absurdo, maravilha.
0: Cara, esse número, se bobear, ele vai dobrar na Copa do Mundo. Ele vai a 50 milhões agora na Copa.
6: E eu lembro quando ele começou, né? Ele começou na Twitch lá, e aí ele começou... Eu conheci a Cazé TV quando tinha os jogos do Atlético Paranaense.
0: Da Twitch, né?
6: Isso, porque aí tu tinha que ir... Claro. É só lá que passava o jogo. Porque
0: sim, o jogo do Atlético Paranaense é um jogo oculto, né?
6: E aí a gente não imaginava, né, que agora as grandes redes de televisão, né, que tem transmissão da Copa, estão fazendo propaganda da anteninha, né, o UHF.
3: Usando
6: o delay como diferencial competitivo, né? Frente ao...
0: E tu sabe que tem mais um detalhe nessa disputa, nesse duelo, nessa guerra aí de emissoras, né? A Rede Globo tentou de diversas formas tirar profissionais da Cazé TV e levar pra Globo, oferecer horrores de coisas. Não, a gente não vai sair daqui, aqui tá bom de trabalhar.
3: É um ambiente favorável. O contrário, na real, né?
0: Um ambiente favorável, uma emissora de sucesso com potencial pra crescimento. Por que o cara vai trocar e retroceder, né?
6: Aí eles criaram a GETV. Né, no YouTube pra tentar competir, não chega nem perto.
3: Não vai. Chamaram até o André Balada pra fazer programa, né?
4: Lembrar que a gente já viu jogos da dupla Grenal, inclusive no Facebook já, né? De verdade. Libertadores.
3: Ah, é verdade. Verdade. No começo do streaming, exclusivo, né?
4: Horrível. Terrível, né?
6: E agora tu tem jogo em várias plataformas, né?
4: Delay era maravilhoso.
0: Pra fechar...
4: Né, José Oliveira?
0: Fale pra completar.
3: Eu só ia perguntar pro Júlio uma curiosidade sobre o que que tu achava do Tavarelli.
4: Horrível. Tinha o teu tamanho, né? Como é que ia ser goleiro?
0: Cara, lembra...
3: Como é que o cara ia ser...
5: Não fica vermelho, Lucas. Ficou vermelho.
0: A gente fala seguido.
4: Horrível aquele Tavarelli.
0: Vamos se olhar, vamos conversar. Essa conversa tem dois programas acontecendo aqui. A gente tava falando do Tavarelli, lembra daquela final que a gente fala toda hora aqui, o Inter e Ubra.
4: Sim.
0: O jogo anterior foi Ubra e Grêmio. Sim. O Bragantino de 3-1 do Grêmio. O Tavarelli tomou um frango aqui, mas sim, um frango, sim, cara.
3: Tu vê, eu joguei o pré-jogo com a escola da UBA, com o Cristo.
7: No gol.
3: E não tomei frango.
7: O outro time era muito ruim, hein? Tá louco.
0: Pra gente fechar aqui e ir pros WhatsApp, porque olha, tá explodindo aqui.
2: Explodiu.
0: Mulher é presa após exigir 6 relações íntimas diárias e agredir marido que trabalhava muito. Um caso que aconteceu em Medellín, na Colômbia, viralizou após uma mulher ser presa pela Polícia Nacional por violência doméstica. O marido denunciou que sofria agressões e ameaças sempre que não conseguia atender à exigência da esposa de manter relações sexuais pelo menos 6 vezes ao dia. Detalhe do caso. É. Detalhes do caso. Localização no bairro Belém, em Medellín. A motivação: a vítima relatou às autoridades que era frequentemente insultada, ameaçada e agredida com objetos voadores quando se recusava a cumprir a cota diária de relações impostas pela esposa. Desfecho: após a denúncia do homem, as autoridades prenderam a mulher e o caso gerou grande repercussão e debate online sobre violência contra homens. Casos semelhantes no Brasil. No Brasil, episódios parecidos também já foram registrados. Em maio de 2023, uma mulher foi presa em Leme, interior de São Paulo, após esfaquear o ombro do marido por ele não ter conseguido ter uma relação íntima com ela. A ocorrência foi atendida pela polícia militar e a vítima não correu o risco de morte.
5: Que barbaridade.
3: A B.O. imagina a tua fama depois disso.
0: É 6 por dia.
3: Ah, tu foi esfaqueado porque tu...
2: Não, entendeu? Ridículo.
0: É ninfomaníaca, 6 por dia.
3: É, 6 por dia.
7: A cidade dá de 10.
2: Não, mas e o que chama atenção, né, que normalmente se fala muito de violência contra a mulher, também tem um outro lado, né, que não é tão noticiado. Mas também tem a violência...
0: Claro que é bem menos, né?
2: Menos, claro, não. Com certeza. Não estamos igualando. Mas também tem o outro lado, né?
0: Sim, existe, claro.
2: Existe.
0: Eu conheço uma pessoa que apanhou da mulher... E antes que ele pudesse fazer a denúncia, a mulher foi até a delegacia, fez uma contradenúncia, ao contrário, contou a história. Ela bateu no cara e ela contou que o cara bateu, o cara acabou preso.
2: Tu tá brincando?
0: Eu conheço uma pessoa, ficou preso, ficou enjaulado um tempinho.
3: Não, absurdo.
0: Aconteceu, tudo, virou, né, manchete.
3: É perigoso, é perigoso. É perigoso.
2: Perigoso. Mas imagina, isso daí é uma pessoa doente, né?
0: É.
2: Obrigar uma... Já é horrível, né? Mas obrigar uma pessoa e ainda agredir porque não teve relação.
3: Isso aí tá aqui. Lucas, essa
2: é
3: mulher,
2: o divã. Não, é o divã.
3: Começa.
7: Lucas, viu que ninguém confia em nós, né? Ninguém pediu a nossa opinião do divã pra nada.
2: Divã. Não pediram porque a gente ainda não abriu. Vai, calma.
7: Abriu às 6 da manhã.
0: Não, eu tava pensando e fazendo um cálculo de cabeça 6 vezes por dia de 4 em 4 horas. Não é possível?
1: É possível.
3: 4 em 4 horas, barbaridade.
0: Então, de 4 em 4?
1: É pro Silvio.
2: Isso
1: é
2: aí
1: pro
2: Silvio. Isso aí eram 6 vezes ao dia ou ela queria ter 6 orgasmos durante esse dia?
0: Que isso, Josiane?
3: Bah, levantou. Agora tu veio que nem o Nilmar.
0: 7h25 da manhã.
3: 7h25 da manhã, que loucurada.
7: Meu
3: imagina
7: Deus,
3: como é.
7: Uma máquina de fazer quintou. Sexo.
3: Eu quero ver como vai ser a sexta-feira da Josiane, hein? Barbaridade.
0: Tá subindo pelas paredes.
2: Estou lendo o que tá trazendo a notícia.
3: Não, é isso aí.
0: Vamos mudar seu rumo dessa prosa. 7h25, vamos pro WhatsApp. 51914318 74, que é muita gente pra atender. Oi? Bom dia.
7: Lá. Oi.
2: Bom dia. Bom dia, Rádio Mix. Aqui é o Maurício Macedo, de Gravataí. Gostaria de um par de ingresso para o Mortal Kombat. Tenham todos uma ótima quinta-feira.
0: Bom dia, Maurício.
3: Olha aí.
2: A nossa ouvinte aqui mandando beijos, que ganhou o convite. Vamos lá. Convite não, ingresso. Bom dia, saindo para trabalhar, conectado na melhor rádio. Bom trabalho a todos. Quem mandou aqui pra gente foi o Taylor.
7: Bom trabalho.
0: Bom abraço, Taylor.
3: Leu, Taylor.
2: O meu nome é João Gabriel, tenho 13 anos, estudo no Marista Assunção. Gostaria de 2 ingressos para o Mortal Kombat. Quero ir no cinema com o meu pai.
0: É teu,
2: meu
0: João
2: melhor
0: Gabriel.
2: Vai
5: levar. Teu colega, Júlio.
2: Meu melhor amigo. Abraço, Pedro. Eduardo Cavassotto.
0: Valeu, João Pedro. João Gabriel. Vai levar, João Gabriel.
3: João Gabriel.
2: Que bacana aqui as crianças participando
1: um
2: com
1: abraço,
2: a gente.
1: Abraço, João Gabriel.
2: Bom dia, Sapucaia, muita neblina. Quem mandou aqui pra gente foi, na verdade é um áudio, Rafael. Bom dia, Rafael.
7: Bom dia, Rafael.
0: Bom dia, Rafael.
2: Neblina aqui. Mesmo. Muita Bom neblina. Dia, Rádio Mix. Me chamo Bruna, sou ouvinte nova.
0: Tenho, aí,
2: tenho adorado ouvir vocês indo para o trabalho todos os dias. A tranqueira Viamão Porto Alegre fica até mais leve. Ah, gostaria de ingressos para assistir Todo Mundo em Pânico. Um bom trabalho para vocês.
0: Vai
2: Obrigado,
0: levar, Bruna.
2: Bruna.
0: Já levou.
2: Já levou.
7: Valeu, Bruna. Bom dia.
2: Temos aqui. Bom dia, galera. Escuto vocês todos os dias indo para o trabalho. Muito bom escutar vocês. Queria 3 ingressos para o Aqualocos. É para a família. Obrigada. Morgana de Gravataí.
0: Valeu, Morgana. Abraço. Muita gente nova, né?
2: Bom dia, sou Geise. Estou a caminho do trabalho ouvindo vocês. Quero mandar um beijo para o meu marido, Jean, que está sempre na luta comigo, e para minha filha, Alice. Estamos no carro curtindo a Mix. Um beijo, então, para a família. Quero ingressos para... curtir o cinema com o maridão, Mortal Kombat, já levou aqui, então, Geise.
1: Beijo, toda a família. Beijo, beijo, Alice. Família.
2: Geise, Jean e Alice.
1: Olha aí,
0: valeu, agora é áudio, né?
2: Agora é áudio.
0: Tá, vamos lá, então, começando por esse aqui.
8: Bom dia, Rádio Mix. Bom estar com vocês. Essa manhã fria, um trecho de aplicativo já aqui de Alvorada, Sapucaia, na correria do dia. Eu queria ganhar o ingresso pro Todo Mundo em Pânico.
0: Boa!
8: Abraço.
7: Abraço, já.
0: Valeu, abraço. Vamos Olha... pro próximo áudio. Quem falou?
2: Eu tenho um pra ler aqui.
0: Tá, vamos matar os áudios aqui, depois a gente tem... Tá entrando, não para de entrar, né? É impressionante.
9: Bom dia, pessoal. Tudo bem? Quem fala é o Jean. Sou aqui do Guajuviras Canoas. Faz um tempinho já que eu não consigo participar com vocês. Mas só voltando aos pouquinhos, sofri um acidente.
0: Boa, melhoras. Nós
9: estamos atrás aí de uma pessoa que não sabe lei de trânsito e acaba passando o sinal vermelho aqui em Canoas, né? A gente tem muitos desses motoristas aí, mas infelizmente foi só um susto bem grande, algumas fraturas, mas tá tudo certo. Um abraço, até mais. Bom dia pra vocês.
0: Jean. É o nosso amigo Jean Zimpel, que já participou várias vezes aqui. Pô, e realmente, cara, Canoas tá um caos, assim. As rótulas de Canoas, né? Ninguém sabe usar rótula em Canoas, cara.
3: Olha só, Canoas é a única cidade do mundo que tem um quebra-mola no meio de uma rótula.
0: Aonde isso?
3: No Park Shopping, tu passa lá e parece uma lombada.
0: Ah, é verdade.
3: Na frente do McDonald's.
0: Não, e deixa eu avisar, quem desce a rua Açucena vindo da Santos Ferreira, porque eu fui pego de surpresa, não quero que os outros sejam pegos. Ali colocaram dois pontos de tachões. Então, pra quem não tá ligado, hoje eu saí, tinha cones no meio da rua, tomei um susto, porque é abaixo da lomba.
3: Sim.
0: Quando tu desce a lomba, aparece o cone na tua frente. Sim. Ali.
3: Não,
0: deve ter dado algum rolo já.
3: Não, deu um acidente 2 semanas atrás.
0: Não tinha tachão ainda.
3: Não tinha. Colocaram os tachões por causa dos acidentes que estão, porque a galera desce a.
0: Não, ok, a milhão. Ok, Lucas, eu sei. Eu tô dizendo que colocaram, mas poderia ter colocado uma placa de aviso.
3: Ah, com certeza, com certeza.
0: Tachões na via. Cara, eu desci a lomba, quando eu embiquei o carro na lomba, tinha os cones na minha cara, assim. Não...
7: Ramiro, tachões, eles botam de um dia pro outro, azar, já
3: fica,
7: meu amigo.
3: Já
7: azar
3: fica...
7: do goleiro.
0: Não, mas bota o cone um pouquinho antes pro cara enxergar numa lomba.
3: Ficou o recado pra Secretaria de Trânsito de Canoas.
0: Cara, eu tomei um susto, ainda bem que não tinha movimento ali, né?
7: Sim. Calma, Ramiro.
3: Sim, não ia ter movimento às 5 horas da manhã, assustadinho. Né,
0: eu tô ajudando o pessoal do trânsito, cara.
3: O Ramiro quer que tenha movimento 5 horas da manhã.
0: Não é 5, cara.
7: Tem o João Famoso aqui, mandou recado agora.
0: Não, eu vim às 4 e pouco, 5 da manhã. Eu tô dizendo que quem tá saindo agora, que tem movimento, vai ser surpreendido e vai ter movimento.
3: Aí pode dar BO,
0: exatamente. Espero que não.
2: Marione mandou aqui pra gente. Bom dia, estou na academia rindo sozinha. KKK, meu irmão já apanhou de mangueira da esposa e continuam juntos. Acho que ele gostou.
3: Dele, mangueirado. Acho que ele gostou de apanhar de mangueira.
2: Acho que ele gostou, ela falou. Marione participando aqui com a gente.
0: Mais áudio aqui, vamos lá.
7: Tem um recado um famoso também. Tá, mas vamos lá. E aí?
0: Não sei.
2: Bom dia pra toda a Rádio Mix. Trabalho na melhor companhia todos os dias. Jane, de Porto Alegre. Gostaria de ganhar um par de ingressos para o filme Obsessão, para assistir com a minha filhota. Jane, esse filme, ele é classificação 18 anos. Tem cenas fortes.
7: obrigado mesmo pelo carinho e lembrança de vocês no meu dia hoje. Parabéns. O dia hoje é de vocês. O programa está ótimo. Mano Menezes.
0: Abraço pro Mano Menezes.
3: Grande abraço,
0: o brother. Aqui, ó.
10: 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Aqui é o Paulo e minha filha Jennifer. Escutamos vocês todas as manhãs.
0: Valeu, Paulo. Bom dia, Jennifer.
2: Bom dia.
0: Abraço. Tem mais áudio aqui querendo um par de ingressos para todo mundo em pânico. Mas vamos ouvir
11: o áudio. Eu sempre escuto a Rádio Mix. Eu quero 2 ingressos para todo mundo em pânico. Sempre escuto vocês. Beijos.
0: Beijo. Beijo. A Thaís.
7: Valeu, bom dia.
0: Abraço. Xará. Beijo, Thaís. Vamos lá com mais um aqui.
12: Bom dia, Rádio Mix. Aqui quem fala é o Renan de Gravataí. Mandar um abraço para todos vocês aí, que tá sempre alegrando a nosso dia. E também um abração pro meu amigo alienígena, ali do aeroporto, que trabalha comigo ali. E gostaria de ganhar um par de ingresso, Obsessão, para eu e minha esposa olhar. E no fim eu peguei o Todo Mundo em Pânico, que vai eu e a minha família toda olhar.
0: Valeu, Renan, abraço. Todos vão ganhar ingressos que participaram aqui.
3: Sexta-feira é Todo Mundo em Pânico e sábado, Obsessão.
2: Bom dia, Rádio Mix. Muito trio é acompanhar vocês, indo pro trajeto de serviço todos os dias. Fora da risada, começar o dia dos namorados. Com meu negruxo, quero um par de ingressos para Todo Mundo em Pânico. Michele de Cachoeirinha, bom dia.
0: Bom dia, Michele.
3: Shelly, um abraço, Shelly, e um abraço pro Negruxo também.
2: Bom dia, pessoal da Rádio Mix. Meu nome é Felipe, sou de Gravataí e trabalho como motorista de aplicativo. Ouço vocês todos os dias e gosto muito da programação e dos conteúdos que trazem para os ouvintes. Gostaria de um par de ingressos para o Mortal Kombat. Obrigada, um abraço a toda a equipe, um ótimo dia. Obrigada. Felipe, levou. Temos aqui também mais um. Bom dia! Mandaram aqui uma foto pra gente. Ó, alguém tá chegando no nosso campus. Mandaram aqui uma fotinho do carro aqui adesivado.
7: Marco. Com certeza é o Marco.
0: É
7: o Marco.
2: Não, é o Rudy. Rudy mandou aqui pra gente.
7: Ele tirou a foto do carro do Marco, quer dizer.
2: Tirou a foto do carro. Bom dia, acompanho vocês todos os dias, indo para o trabalho. Gostaria de um par de ingressos para o Aqualocos, curtir o Dia dos Namorados. Um abraço grande a todos. Igor participando aqui com a gente, acho que pela primeira vez também. Obrigada, Igor. Temos aqui... Ouvi meu recado na rádio, ganhei ingressos? Claro, Morgana. Se participou, levou. Só nos diga qual que tu escolheu. Todo Mundo em Pânico, Dia D, Mortal Kombat, Obsessão, Revolução dos Bichos ou Aqualocos?
0: Muito bem, nós vamos para um rápido intervalo. Deixa eu ver se tem esses convidados estão ali para mim, por favor, Thiago. Vamos ver.
7: Bom dia, Thiago.
0: Bom dia, Thiago.
2: Bom dia, Thiago.
0: Vamos ver se elas estão aqui. Não, de repente lá na frente. Estão aí? Então tá. Então quero anunciar que depois...

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0: E a gente está no dia 11 de junho, dia de abertura oficial da Copa do Mundo, e você segue participando pelo 51914318-74. 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
1: Amanhã é dia dos namorados.
2: Depois Pedrinho, a gente tu fala... tem alguma namorada na escola?
0: Depois a gente fala, porque a gente tá com visita, viu, Pedrinho?
1: Visita, lindas elas, hein?
0: Agora aqui no Jornal da Mix, a gente tem o espaço Ubra destinado à comunidade Ubra. Estamos recebendo as meninas da Liga Acadêmica de Reumatologia da Medicina da Ubra Canoas, a Kalina, Lise, a Luísa, a Luísa Scapini e a Isadora Duarte, que vieram aqui para falar sobre uma doença, né, um problema de saúde que está se tornando cada vez mais comum de ser descoberto. Não sei se é tratável ou não, nós vamos descobrir agora, que é a fibromialgia. Tudo bem, gurias? Bom dia.
3: Bom dia.
0: Vou pedir para falar bem pertinho do microfone, tá? Pode puxar ele na tua direção ali.
3: Tá,
0: aí tá ótimo.
3: Então, bom dia. Nós somos acadêmicas, então, de medicina da UBRA. A gente faz parte da diretoria da Liga de Reumatologia. E a gente quer, primeiramente, então, agradecer o espaço,
0: a oportunidade. Nós que agradecemos.
3: Pra gente falar sobre um tema tão importante, então, que é a fibromialgia, que afeta milhares de pessoas. E, mesmo assim, ainda tem muitas dúvidas.
0: Bom, pode falar.
3: Podemos
0: deixar...
3: começar, então?
0: Sim.
3: Quer abrir o assunto?
0: Então, puxa pra ti, puxa pra ti ali, quando for falar. Isso.
4: Meu nome é Isadora. A gente não escuta. Eu fui monitora de reumatologia no ano passado, é uma área que eu gosto muito. E então as gurias, né, me pediram pra vir aqui ajudar a falar sobre o assunto. Então a fibromialgia é uma doença que poucas pessoas sabem, né, o que que é. Então tem muitos mitos do que as pessoas pensam que é e na verdade não é, que não tem tratamento. E na verdade, então, a fibromialgia é uma doença que afeta principalmente o sistema nervoso central. Então, a dor, né, é sentida de uma forma diferente pelos pacientes com fibromialgia. Então, por exemplo, eu encostar em uma pessoa com fibromialgia pode gerar uma sensação muito maior do que, na verdade, seria para qualquer outra pessoa. Por isso que o tratamento é tão complexo, né? Então, não adianta só a gente tratar a dor em si. A gente precisa tratar a base do problema, né? Que seria o sistema nervoso central.
0: E como é que é feito esse tratamento? Pode puxar.
3: O padrão ouro do tratamento da fibromialgia seria o exercício físico.
0: Uhum.
3: Que então ele vai melhorar a sensibilidade dessa dor. Porque que nem a Isadora estava falando, é como se o nosso sistema nervoso central ele tivesse com o botão do volume da dor muito aumentado. Então a gente tem que dessensibilizar isso, porque ele está muito sensível.
0: Potencializa a dor, é isso?
3: Isso.
0: E é uma doença que tem cura ou não?
4: Assim,
0: ou só paliativo mesmo?
4: Na reumatologia é muito difícil a gente falar de cura, porque como eu falei, né, é um sistema bem complexo. Então, a gente tem tratamentos que melhoram a qualidade de vida, mas como a Kalina falou, a base mesmo é a atividade física. E muitos pacientes têm dificuldade de entender isso, porque a fibromialgia causa uma sensação de dor difusa, que a gente chama, né? Então, é uma dor de partes moles, tipo, quando tu se aperta, assim, tu sente muita dor. Por isso que muitos pacientes acabam não fazendo atividade física por conta da sensação de dor que eles têm. Cansaço extremo também é um dos principais sintomas da fibromialgia, só que é um meio controverso, né? Então é difícil explicar para eles por que que a atividade física é tão importante, porque a gente precisa modular essa dor que eles sentem. E que nem a gente falou da dor, né? Mas outras sensações também podem afetar. Então, por exemplo, muitos pacientes têm sensibilidade a volumes altos. Então, por exemplo, a fibromialgia em um cinema com o som muito alto pode causar dor, pode causar choques pelo corpo.
0: Olha que
4: então,
0: loucura.
4: Por isso que a gente precisa fazer o tratamento central, né? Que é, não é só a dor, que nem eu falei. Então, por exemplo, tu poderia dar um remédio pra melhorar a dor. Só que vai ser paliativo, porque o problema vai estar ali ainda. Então, a atividade física é fundamental. E muitos pacientes se beneficiam também do uso de antidepressivos. Porque eles vão fazer o sistema nervoso dar uma baixada.
5: Canabidiol, meninas, para esse tipo de... para fibromialgia, seria aconselhável pro tratamento?
4: Olha, eu, sinceramente, nunca ouvi falar sobre isso. Mas é um ponto interessante da gente pensar, né? Estudos, não sei se existem, sinceramente, nunca tinha parado para pensar nisso. Mas, realmente, tratamento é feito com esses medicamentos que atuam no sistema nervoso mesmo. Então, existem outros que a gente chama de classe de anticonvulsivantes, né? Que eles também funcionam para dar uma baixada nesse sistema nervoso. Então, por exemplo, pregabalina é uma medicação que vai dar uma baixada, vai diminuir a sensação de dor, e menos dor o paciente vai conseguir fazer atividade física, né? Que é a base do tratamento.
0: Como é que se identifica uma fibromialgia? Quando é que a pessoa começa a desconfiar que está com fibromialgia ou pode ter fibromialgia? Pois é, as meninas, tudo bom?
6: Dor, né? Principalmente, né, Ramiro? Né? Pelo jeito.
7: Então, a fibromialgia é mais comum em mulheres, né? O quadro clínico geralmente... se sobressai
0: é mais comum em mulher, né?
7: Sim.
8: Essa era a minha pergunta. Eu ia perguntar se realmente é mais comum em mulheres.
0: Eu não sabia dessa informação.
6: Pois eu também não.
7: Então, o diagnóstico geralmente é todo clínico, assim. A pessoa ela tem vários pontos de dor pelo corpo, dor difusa, igual a Isa tinha falado. Então, o paciente geralmente vai relatar também edema, que é inchaço, mas o médico não vai ver isso no exame físico, então são... tipo, sensações do paciente. Então, são várias coisas que precisa ir somando para fazer o diagnóstico. O diagnóstico é...
4: E uma coisa que mudou recentemente, né, é que antes a fibromialgia era considerada um diagnóstico de exclusão. Então, por exemplo, quando a paciente chega com a dor, quer dizer, antes, né, chegava com a dor, se investigava várias doenças e quando não achava nada, dizia que era fibromialgia. Hoje em dia já mudou, então fibromialgia pode ser a principal hipótese diagnóstica de uma paciente que chega com essa sensação de dor, muita fadiga e, que nem a Lu falou, é uma sensação que a gente chama de sensação subjetiva de edema, porque o paciente vai dizer, eu sinto que eu tô muito inchada, que as minhas mãos estão inchadas, o meu pé tá inchado, e quando a gente vai fazer o exame, não tem nada, então não vai ter sinais de inflamação, que nem, por exemplo, a gente vê uma artrite, que vai ter...
0: É tipo uma dor fantasma.
4: É uma dor fantasma, então muitos pacientes ficaram sem diagnóstico no passado, porque como tu não consegue achar nada no exame
0: físico... Não tem nada, vai embora.
4: E exames laboratoriais também, então, por exemplo, na reumatologia se faz muito para investigar a inflamação, né? Então a gente pede alguns marcadores ali no sangue para ver se tem inflamação no corpo, alterações do hemograma, né? Por exemplo, anemia também é indício de uma inflamação, e a fibromialgia não tem nada. Então, os pacientes no passado eram chamados de loucos. Exatamente. Porque eles diziam que tinham essa dor, que não conseguiam dormir.
6: Foi no médico, não achou nada. Ah, o pai tá sempre avó tá sempre reclamando de dor, o idoso mais ainda.
0: Como é que chama, né? Que é o cara que é viciado em remédio?
5: Hipocondríaco.
0: Hipocondríaco. Cara, esse aí que só quer mais um remédio porque é hipocondríaco.
4: Exatamente, porque assim, é uma doença bem incapacitante, né? Então, essa dor faz muitas pessoas terem que se afastar do trabalho. Principalmente trabalho braçal, assim. Imagina. Pessoas que trabalham sentadas ou que trabalham com faxina, por exemplo. Muitos vão pro consultório dizendo, eu tive que me demitir e eu não tô recebendo nada agora. Eu preciso de alguma coisa.
0: Eu conheci um mecânico, dono de mecânica, que tem fibromialgia, que às vezes ele fechava a mecânica por um mês. Imagina o sustento dele, né?
4: Exatamente.
5: Por que acomete mais as mulheres?
4: Aí são múltiplas questões, né? Já pensaram na hipótese de ter alguma relação com os hormônios femininos ou alguma coisa sobre as mulheres terem alguma modificação no sistema nervoso central que percebe mais o estímulo da dor. Mas a verdade é que fibromialgia, apesar de não ser uma doença nova, a maioria dos estudos está surgindo só agora. Então tem muita coisa que a gente não sabe ainda sobre isso. Então, que nem eu tô falando, são várias hipóteses que existem para surgir a doença. Mas ninguém sabe ao certo o que acontece.
8: E às vezes a dor vem associada junto a formigamento, né? Pelos braços, pernas.
9: E tem uma idade. Tem uma idade média, assim. Tipo, eu digo não, não no, num contexto geral de estudo, mas no dia a dia de vocês. Né, uma idade média, assim, ah, a gente atende mais idoso, atende mais. Tem.
3: Então, para aparecer a fibromialgia, geralmente é entre os 25 e 65 anos de idade, principalmente das mulheres, seria.
9: Ah, perfeito.
0: Meninas, como é que funciona a Liga de Reumatologia, a Liga Acadêmica de Reumatologia da Medicina da UBRA Canoas aqui? O pessoal que quiser tirar mais dúvidas a respeito desse assunto com vocês, né? Faz como?
3: Então, a gente tem o nosso Instagram, que ele é bem movimentado, inclusive a nossa marketing tá aqui.
0: Ah, tu que é do marketing da medicina, é? É, ah, que beleza, é assim.
3: Uhum. A Luísa é do científico.
0: Bacana.
3: E eu tô atuando como presidente agora. Mas, então, a gente tem o nosso, o Insta é liari.ubra, né? Eles podem seguir a gente lá, quem quiser conhecer mais.
0: Repete
3: a Liga.
0: Repete pra nós o Instagram.
3: É liari.ubra.
0: Liari.ubra.
3: Isso tá. Aí.
0: Tem muito... Vocês já estão fazendo residência ou ainda não?
3: Não, eu tô no quinto semestre.
4: Eu tô no oitavo.
0: Já fez residência ou ainda não?
4: Não, assim, eu já passei pela reumatologia, né? E eu fui monitor ano passado, então já tive bastante contato com os pacientes aqui.
0: Ah, tá,
4: não.
0: Eu queria só uma informação, porque agora eu vi que é lei, quem tem problema crônico no joelho pode se aposentar mais cedo, né? Eu queria saber se tem muita gente pedindo atestado pra se aposentar mais cedo.
4: Acho que alguém interessado já em parar de trabalhar,
8: né, Ramiro? Hã? Acho que tu quis dizer internato.
0: Internato,
8: dois,
0: isso, os, não é isso, residência.
4: Vamos começar agora, internato, dia
0: 1º
4: de julho.
0: É, pra mim era tudo a mesma coisa, internato e residência.
4: É parecido.
0: Não, é que eu vi que saiu essa notícia, né? Que se tu comprovar dor crônica no joelho ou problema crônico, tu pode se aposentar mais cedo. E aí eu queria saber se tem muita gente pedindo um atestado lá pra.
6: Tá fazendo essa pergunta pra elas muito cedo ainda.
0: É, pois é, por isso que antes eu perguntei se já. Mas, gurias, muito obrigado, tá? Pela presença de vocês. Sabe que a Rádio Mix está sempre aberta aqui para os nossos acadêmicos, para as ligas principalmente, que a gente dá total apoio.
4: Muito obrigada.
7: Muito obrigada, meninas.
0: Sejam sempre bem-vindas. A Marcele tá incomodando muito lá, hein? Ela não nos dá mais notícia aqui.
3: Não. Ela fez esse convite para nós já faz muito tempo. A gente ficou muito feliz com a oportunidade, mas com provas, enfim, a gente foi postergando. A gente ficou muito feliz pela oportunidade. A gente agradece muito. A gente espera ter mais oportunidades para vir falar.
0: Sempre.
3: A gente gosta muito da nossa liga. A gente é muito ativa também no Instagram, como eu falei. Podem ir lá. Tem caixinha, a gente pode abrir uma caixinha de perguntas para quem tiver.
7: Tem vários
3: dúvidas.
7: Posts também sobre várias doenças.
3: O científico tá trabalhando muito também.
0: Não, é que a Marcele, ela saiu aqui do programa, né? Uhum. Trabalhou com a gente quase um ano aqui. No primeiro dia, ela mandou um áudio dizendo que tava com saudades. Depois, nunca mais, né? Nos abandonou aqui.
5: Ela veio nos visitar.
0: Uma vez.
5: Ela vai voltar.
6: Nosso grupo de WhatsApp. Tá.
3: Inclusive, a Marcele é minha veterana. Ela que me adotou na faculdade.
0: Ah, é?
3: Que
0: legal. Tua madrinha?
3: Sim, é.
5: Fada madrinha.
0: Beijo pra Marcele.
5: Beijo, Marcele.
0: Gurias, muito obrigado. Voltem muito sempre. Obrigado pela participação.
3: Obrigada.
0: E parabéns aí pelo trabalho.
3: Obrigada.
6: Primeira de várias.
0: Valeu. Obrigado às meninas da Reumatologia, aqui da Liga Acadêmica de Reumatologia da UBRA Medicina Canoas, falando sobre fibromialgia. Tem mais dúvidas, procura lá o Instagram da Liga para tirar as dúvidas com elas também. Vamos fechar com o WhatsApp?
5: Bora.
0: Os últimos recados?
5: Bora,
0: Ramiro. Vários, né?
5: vários. Nossa audiência é maravilhosa. Queria agradecer vocês, fui na rádio ontem retirar os meus ingressos para Todo Mundo em Pânico. Foi uma noite maravilhosa com a minha esposa. Obrigada, Rádio Mix. Lucas, de Porto Alegre.
0: Valeu.
5: Fui muito bem recebido pelo pessoal aqui, ó, nos agradecendo. Bom dia, meus amores. Segunda passada, fui aproveitar os meus ingressos. Muito obrigada. Freeway trancada, para variar.
0: Barbaridade.
5: Recado da CCR Via Sul. Vocês não estão cuidando do trecho de Gravataí, Poa. O lixo e acidentes de trânsito estão na via há meses e ninguém tira. Absurdo. É, mandando
0: recado
5: um beijo
0: para
5: a gente.
0: CCR Via Sul, né?
5: E gostaria de ingressos para Aqualoucos. É, o pessoal aqui. Bom dia! Gostaria de o filme O Dia D. Já levou, Rodrigo? Temos aqui. Bom dia, pessoal. Sou fã de teorias da conspiração e gostaria muito de um par de ingressos para o Dia D. Sou ouvinte do Jornal da Mix faz tempo e é a primeira vez que entro em contato. Me divirto muito com vocês indo para o trabalho. Beijos. É a Fernanda Cabral.
0: Bom dia, Fernanda. Valeu, bom dia.
5: Bom dia, Rádio Mix. Será que eu ganhei o ingresso? Ganhou, né? Se tu participou, tu ganhou. É o Marcelo de Gravataí. Aí temos aqui, bom dia, minha filha tem 23 anos. Ah, ela tinha mandado antes, avisei do filme, né? Que ela pediu pra levar a filha, daí eu avisei que era... Então tá tudo certo, levou então o par de ingressos pro filme Obsessão. Bom dia, galera, escuto vocês todos os dias indo para o trabalho, muito bom. Queria 3 ingressos para o Aqualocos, família. É, mandou aqui, mandou beijos, temos outro aqui. Bom dia, me chamo Cauê, estou ligado... com vocês a partir das 6 horas, sou de Gravataí. Um abraço grande, a programação está top. Vou querer um par de ingressos para Todo Mundo em Pânico. Beijo!
9: É os guri, Cauê.
5: Temos aqui... um baita dia para vocês, pessoal. Sou a Silvana de São Leopoldo. Gostaria de pedir um trio de ingressos para assistir um filme ou ir no Aqualocos com a família. Meu filho tem 12 anos, vai adorar saber que eu participei do programa. Escutamos vocês todos os dias. Silvana Rocha. Parabéns, Silvana. Bom dia. Minha irmã... deu de facão no meu cunhado, porque meu ele estava Deus. Conversando Nossa. Com a vizinha. E tão junto.
9: Tá, mas foi pranchaço ou foi...
5: Não, acho que isso...
0: Lanchaço.
9: Lanchaço. Bate.
0: Era isso?
5: Era isso. Bom dia. Obrigado. Preciso do endereço. A gente já passa aí na sequência do programa. A gente sempre passa no final, viu, pessoal? Como vocês retiram. E os filmes são de segunda... a quarta, né?
0: Qualquer cinema de segunda a quarta.
5: Qualquer cinema de segunda a quarta.
0: Isso aí, tem que ver se tá em cartaz, né? Direitinho. Isso. Se pegar o ingresso, não demora muito tempo pra ir, porque o filme, ele fica um tempo em cartaz, depois ele sai. Então tem que buscar o quanto antes, né?
5: Claro, e vir retirar, né?
0: E vir retirar, conhecer a rádio, fazer o tour com a gente aqui.
5: Senão deixa a oportunidade de outro ouvinte, né? Bom dia, Rádio Mix. Amo acompanhar vocês. Quero um par de ingressos para levar a família no Aqualocos. Acompanho vocês todos os dias. É a Rafaela Miller.
0: Quanta gente nova participando, que beleza.
5: Uma galera nova aqui. Bom dia, meus amigos. Baita programa. Apenas para contribuir, o CBD pode ser utilizado, sim, de forma promissora no manejo da o canabidiol. Olha que legal.
0: Já deve ter
5: por isso, eu perguntei porque justamente, né, como é o sistema nervoso ali, daqui a pouco, né, tem bastante...
9: É um barato.
5: Não, de tirar a dor mesmo, para algumas doenças, né? Até para quem tem ataques epiléticos é muito utilizado, né? Obviamente, regulando a dosagem, né? De forma progressiva. Falo por experiência na minha família. Abraços, Guilherme Hamilton. E parabéns pelo programa. Obrigada, Guilherme, por participar e nos trazer essa informação aí tão importante, né? Que ninguém merece... ter dor, né? Ficar com dor, né?
6: Bob Marley nunca teve essas dores.
0: Obrigado. Sentiu outras, né? Que não curou. Aí você foi. Obrigado pra todo mundo que participou. Olha, obrigado mesmo. Massiva participação aqui. Espetáculo. Valeu, Thaís. Voltamos amanhã, 6 horas da manhã, com mais Jornal da Mix. Obrigado, Júlio Menezes Júnior.
6: Valeu, até amanhã.
0: Até amanhã, 6 horas da manhã. Valeu, Josi, até amanhã, 6 horas da manhã. E valeu, Lucas.
9: Valeu, Ramiro, eu posso trocar de lugar?
10: Você não apareceu.
0: Por quê?
9: Ah, muito melhor ficar aqui do lado da Miss Josi, perfumada, tá? O perfume tá bom, do que lá do lado do Júlio.
10: Fedorento, brincadeira.
6: Ah, eu acho uma boa troca também.
0: Aí o Júlio fica no meio das duas.
9: Ah, o Júlio fica ali roçando o joelho em mim. Como é que vai ser?
0: Vocês se acertem aí desse lado, por mim, tudo certo.
9: Não, é tudo uma resenha.
0: Desde que estejam aqui às 6 da manhã,
9: é por tudo mim. É tudo uma resenha.
0: Valeu, gurizada. A gente volta amanhã às 6 horas da manhã com mais Jornal da Mix. Muito obrigado para nossa audiência, aos nossos patrocinadores. E, por favor, voltem conosco porque amanhã é sexta-feira. Tá falado? Aquele abraço e fique conosco, fique na Mix. Até mais. Tchau, tchau.
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17: Vamos que vamos de mais atualizações e chama atenção agora do motorista que vai acessar a capital pela Castelo Branco. Fica ligado, movimentação bem intensa por ali, que começa ainda antes da Ponte Nova do Guaíba e segue até a região da rodoviária. O motorista pode optar pela Zaida Jarros, mas também tem uma movimentação mais acentuada por ali, tem que ficar ligado. 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
1: É o melhor mix do Brasil, 20 minutos faltando para as 8 horas da manhã, tá ligado aqui no Jornal da Mix, que começou às 6 horas da manhã e vai até às 8.

0: Natal, programa de pedidos musicais da Rádio Mix, então eu já quero saber que música que você acha que vai cair bem nessa manhã, vai fazer a diferença e deixar a programação da Rádio Mix ainda mais interessante. Conto com você, é só gravar o seu áudio a partir de agora, dizendo o seu nome, a cidade que você mora e o som que você quer. Demorou? 11 9 8 3 4 0 8 mil.
1: Bom dia, Mix, aqui é o Paulo Eduardo, falo de Cubatão, Baixada Santista, trabalhando aqui na Eleva hoje. Gostaria de ouvir Anjos, o Rapa. Pra quem tem fé, a vida nunca tem fim. Valeu, Mix.
0: Salve pra Cubatão, no litoral em São Paulo. Essa aqui é uma grande pedra preciosa da carreira dessa banda, que faz uma falta enorme, né?

0: diferente, interessante e surpreendente. Vai lá, indica o seu som. 11 9 8340 8000. Quem que tá aqui agora, hein?
1: Bom dia, aqui é o João de Nova Serrana, Minas Gerais. Toca pra nós qualquer um do Kini.
0: Nova Serrana, Minas Gerais, cidade representada aqui no Pede no Zap também, graças ao João. Vamos lá com Everybody's Change do Kini.
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0: Essa é a sua chance. Grava o seu áudio e participe aqui do Pede no Zap. 11 9 8340 8000.
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4: Começa agora a parte 2 do Coisas que só tem quem é muito rico ou é muito pobre.
5: Boa, vai.
4: Móveis velhos.
5: Ah,
6: é verdade.
4: Móveis velhos. Cartão sem limite. Não pagar imposto.
5: Mais uma crítica social.
4: Aí, gastar dinheiro contigo. Em viagem pra fora do país pra comprar coisa.
5: Também.
4: Comer muito pouco em restaurante.
5: Se for a peso, então?
4: É. Ser criado por uma doméstica.
6: Ai, meu Deus.
4: Quando o Luciano Huck te chama pra fazer alguma coisa. Aí tu sabe que outro tá muito bem, outro tá muito...
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7: Vamos que vamos de mais atualizações e falo com o motorista que vai pegar a Protásio Alves no sentido ao centro. Movimentação mais carregada que começa ainda na Coronel Lucas de Oliveira e segue até a Ramiro Barcelos. Na direção contrária, não temos registro de retenção, assim como ocorrências em atendimento. Agora, quem vai pegar a Avenida João Pessoa encontra retenção no sentido aos bairros. Tem relato de acidente por ali, o que acaba impactando ainda mais na mobilidade, além do fluxo que é habitual. Na Carlos Gomes, no sentido ao aeroporto, mesma coisa. Se liga nesse trecho. 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Não sai daí, já já eu tô de volta com mais atualizações pra você.
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5: Mix agora 8h31. Já voltamos com o Pede no Zap, esperando você pedir a sua música. E aí, qual vai ser hoje, hein? Grava o seu áudio com o seu nome, a cidade que você mora e o som que você quer aqui no 11983408000.
7: Bom dia, Mix. Aqui é Francisco de Fortaleza. Estou mandando a mensagem pra poder pedir Desde Quando Você Se Foi da Fresno.
5: Ótima lembrança, hein? Essa aqui marcou a geração inteira, não só a música, mas a banda também, claro, né? E

0: aqui no Pede no Zap, então tô esperando o seu áudio. 11 9 8 3 4 0 8 mil.
1: Pink Try é o que eu gostaria de mandar pra todo o pessoal da galera da Mix. É Luiz Henrique do bairro Leblon de Belo Horizonte.

0: Zap, grava o seu áudio com o seu nome, a cidade que você mora e o som que você quer aqui no 11 9 8340 8000.
1: Opa, tudo certo? Meu nome é Ian, sou de Barueri SP e gostaria de ouvir Sunflower.
0: Olha, direto de Barueri, vamos com essa baita música incrível do Post Malone. 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

0: Mix agora 6 para as 9, Post Malone encerrando por aqui. 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
0: Valeu demais, hein? Você que ficou apenas ouvindo e você que mandou seu áudio, participou aqui de mais um pede no zap.
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8: Vem que tem mais atualizações do trânsito aqui no Melhor Mix do Brasil e chama atenção do motorista que está circulando pela zona norte da capital. Na Assis Brasil, no sentido centro, a movimentação é mais acentuada, principalmente próximo da Avenida do Forte. Em direção aos bairros, é próximo do Terminal Triângulo, que também tem lentidão. O motorista pode optar pela Avenida Sertório, que é a alternativa e está fluindo bem nos dois sentidos. 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

0: Mix agora 5 para as 10, Nath Roots, clássico do reggae brasileiro, liberdade para dentro da cabeça.
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0: Se você curte séries, ouve essa aqui. A Globoplay anunciou mais detalhes de Clube Edonê. É o novo seriado nacional de suspense que vem por aí. A trama vai contar a história de um clube erótico que é frequentado por outros membros da elite brasileira, mas acaba virando local de um assassinato. O seriado vai ser estrelado pelos atores Vitor Sampaio e Giovanna Cordeiro, que vão interpretar um policial e a dona da boate. Ao que tudo indica, a série vai ser uma grande produção, tá? O seriado Clube Edonê ainda não tem previsão de estreia na Globoplay, mas a Rádio Mix segue de olho em todas as atualizações. 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

0: Essa é a música da Mix para a Copa do Mundo da FIFA 2026. Então fique aqui para ouvir inteira a qualquer momento. 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
3: E a música Californication é, sem dúvida, um dos maiores sucessos da carreira do Red Hot Chili Peppers. Mas o que muita gente não sabe é como surgiu a letra dessa faixa. Pois é, o vocalista do Red Hot, o Anthony Kiedis, teve a ideia de escrever essa música enquanto ele estava de férias na Índia. A letra de Californication faz, na verdade, uma crítica à indústria de Hollywood e fala sobre várias coisas, desde o ex-vocalista do Nirvana, o Kurt Cobain, até a saga de filmes Star Wars. Pois é, Anthony Kiedis contou que foi difícil fazer a melodia pra essa música e que compor a letra inteira deu um trabalhão. A gente pode imaginar, né?
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3: Apesar de todo esse trabalho que a música deu pra ficar prontinha, valeu a pena. Hoje a faixa é um grande marco na carreira do Red Hot Chili Peppers.
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3: Vamos que vamos de mais atualizações nesse quinto e falo com o motorista que vai se deslocar sentido à região das ilhas. Fica ligado, porque temos um içamento do vão móvel da Ponte do Guaíba, agendado para começar agora, 10 horas da manhã. A movimentação por ali é um pouco mais acentuada. A Ponte Nova é alternativa e tá fluindo bem, vai de boa por ali, viu? 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Não sai daí, já tô de volta.
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0: Mix e o som da Lady Gaga e Bruno Mars, Die With A Smile. Já já tem mais, faltando 5 para as 11.
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2: E você sabe qual é uma das músicas mais premiadas da história? É a faixa Shallow, da Lady Gaga. A música que foi uma parceria da cantora com o ator Bradley Cooper e foi feita pra trilha sonora do filme Nasce Uma Estrela. A música tema do longa fez muito sucesso e acumulou vários prêmios. Podemos destacar aí o Grammy Awards, Globo de Ouro e até um Oscar. Isso sem falar que o single foi direto pro topo das paradas musicais da Billboard. Só pra você ter uma ideia, Shallow ganhou mais de 50 prêmios. Vamos curtir então um pedacinho desse baita sucesso da Lady Gaga.
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0: lista das músicas mais premiadas da história, ainda aparecem Formation, da Beyoncé, e o mega sucesso Thriller, do Michael Jackson. 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
2: Ou é muito rico ou é muito pobre quem tem cavalo.
3: Cavalo, é verdade.
4: Depende de como tu usa ele.
2: Mas é um cavalo.
3: São duas pontas. É difícil a classe média ter um cavalo.
2: Não é todo mundo que pode entrar no teu bairro.
3: Ah!
2: Não é todo mundo.
5: Baque crítica, hein?
2: Outra coisa, receber dinheiro do governo. Ou tu é muito rico ou tu é muito pobre. Se tu tem mais de 3 filhos. Se tu não tem bens no teu próprio nome.
3: Mais uma crítica social.
2: Foto com político. Casa no morro. Um carro velho e barco. Ou tu é muito rico.
3: É verdade.
2: Ou tu é muito pobre.
5: Mas foto com político me pegou ali.
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0: 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São 11h28.
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9: Falei que voltava, não falei? Tô de volta aqui no melhor mix do Brasil, com destaque para o motorista que vai pegar a Carlos Gomes no sentido ao aeroporto. Se liga por ali, movimentação mais acentuada, desde a saída da Protásio Alves até a Plínio Brasil Milano. No sentido contrário, não temos registro de retenção, inclusive na Dom Pedro II, que é um ponto onde normalmente tranca bastante também. 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
8: Vamos que vamos de mais atualizações e chama a atenção do motorista que vai pegar a freeway no sentido à capital. Tem que ficar ligado, porque bem próximo da ponte sobre o Rio Gravataí, no trecho de Cachoeirinha, tem serviços na via, o que deixa duas faixas bloqueadas mais o acostamento. Apenas duas faixas liberadas por ali, o que pede uma certa redução na velocidade, além de muita atenção nesse trecho, se liga. 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
4: 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O melhor mix do Brasil, hoje sim, no meio-dia, cara, aí sim. Meio-dia e um, inclusive, do dia 11 do 6,
5: um dia antes do dia da Ana Brandão. Palmas para a Ana Brandão.
12: Eu,
5: Ana Brandão com zero.
12: Eu não. Olha, eu tenho certeza que tu vai falar que era o dia do pagamento, tá?
5: Eu tenho certeza. Ia... Um dia antes vai de pingar.
12: Mas por que um dia antes? Tu vai estar de aniversário, Ana?
5: Sim,
12: quando
5: é o grande dia.
13: É que amanhã é um dia de celebrar mais um dia de vida.
5: Isso aí.
12: Tu vai estar
14: de aniversário.
13: Não.
5: Que celebrar dia de vida, então? Essa é a maior frase de aniversário.
14: Temos poucos dias.
5: Agora ela descobriu o sentido da vida.
14: Aniversário é um ano de vida.
15: A gente tem 4 semanas de vida, 900 meses, é.
13: Todo
15: tem como
13: dia,
15: era todo dia.
13: A vida,
15: 900 meses.
5: Tá, hoje...
13: Eu te convidei pro meu aniversário, Eric.
12: É verdade, eu não fui no aniversário dela, que foi agora.
13: Eu também. Obrigada.
14: Eu fui.
13: Eu tava lá. Mentira, não foi.
5: Você viu que eu tenho um amigo aqui.
16: Não lembra, né? Bebeu tanto.
15: Se convida, eu vou, viu, gente?
5: Não, esse é o problema.
12: Ia ser a coisa mais legal do mundo, um cara apareceu de quase 40 anos numa festa de aniversário.
15: Ah, não.
12: Galera, só de 21, 20.
13: Nada a ver, tinha uma galera lá.
12: Tinha uma galera?
13: Tinha.
14: Mas galera velha? Não precisa.
12: Fora teu pai e tua mãe, quem tinha lá de velho, fudido igual nós?
15: Agora a mulher vai começar a chorar.
13: Que isso? Eu tenho vários amigos de várias idades.
5: Tá bom. Eu jogo com eles, eles moram na Coreia, mas eu amo eles.
16: Eu tenho vários amigos, foi meu zelador, meu pai.
15: Não, é uma mesa separada, sabe, no fundo ali.
14: Eu fiz trabalho voluntário no asilo.
5: Ah, que horror, cara.
16: Faz trabalho voluntário no asilo.
13: Não,
16: eu
13: jamais falarei isso de vocês.
15: Até que nunca fez aniversário que tem uma mesa dos velhos. Tem a mesa do onde fica a mãe, o pai, a avó, a sogra.
5: Normalmente de 15 anos é assim, né? A galera fica a galera fica junto.
12: E... Mas almoço de família, normalmente tem a mesa deslocada, que é dos primos ali, que é das
13: minha
12: crianças,
13: minha família tem 5 pessoas só. Não, minha família não tem esse negócio de
12: produto familiar. Tá,
15: mas a mesa das crianças... Mas, Eric, a mesa das crianças é diferente da mesa dos velhos.
5: Mas vocês estão desfocando da pauta do assunto, que é o quão feliz está essa mulher.
16: Eu posso...
5: O quão estratégico foi o anúncio.
16: Lá ele mil vezes, posso introduzi-lo?
15: Brilhando.
5: Por favor, cara, adoro introduzir.
12: Vai introduzir.
16: Primeiramente, boa tarde, bom dia, boa noite, se vocês estiver ouvindo depois. A questão é o seguinte, eu tenho uma pauta
5: esse
16: muito boa.
5: Esse é o Simon
16: boa.
5: Do Grupo do Bola.
16: É o Simon. Vou fazer a apresentação depois, me permite?
14: Eu tá, vou lá.
16: Aquela... Do lado é bola aqui do lado. Pra quem não sabe, a nossa amiga Ana, ela não tinha assumido um grande momento. E eu, que trago a fofoca para o programa sempre quando possível, dos integrantes e de todo mundo que trabalha.
12: Que a audiência aqui, adora. Que a gente fica aqui 5 minutos falando sobre nada.
16: Exato.
12: Eu acho que é um dos pontos altos do programa.
16: Calma.
15: Do Simon.
16: Tomou energético, tá tomando café, tá acelerado.
12: Sim.
16: Ó, a parada é o seguinte.
12: O Mauro Borba, ele tinha uma frase que ele falava assim, ó, ninguém se importa com a vida de vocês.
16: Mentira.
12: Sim,
5: que é real.
12: Mentira. Porque ele detestava que falasse qualquer coisa
5: da vida pessoal.
12: Ninguém quer saber da tua mulher. E existe essa frase, ninguém se importa com a vida
16: E eu não me importo o que o Mauro Borba falou.
5: Pô,
16: vamos lá, gente. Vamos lá. Eu vou falar uma coisinha bem séria aqui. Pra quem tá online e segue ela, ela postou ontem, disse que ela repostou, na verdade, uma foto no elevador, mas assim, um sorriso aberto dos dois e muita intimidade. Então eu venho avisar vocês que a Ana está namorando.
15: Um dia antes do dia dos namorados.
16: E digo mais, eu acho que ela começou essa relação quando ela fraturou a perna no campeonato, porque o cara é massagista.
5: Claro.
13: Não, é fisioterapeuta.
12: Então ele sabe fazer massagem também.
16: Exato.
5: Claro. Mas, meu,
16: como eu descobri isso, eu fui lá fazer uma massagem.
5: A questão é a estratégia, entendeu? Um dia antes do dia dos namorados, a pessoa vai, né?
12: Peraí. Essa...
15: Ana, você está novata no mundo...
12: Vai acontecer, certo? Já começou a... Porque assim, tem momentos em que você precisa realizar um objetivo, só que antes de cumprir esse objetivo, tu precisa abrir certos caminhos, entendeu?
16: Exato.
12: E eu acho que esses caminhos já foram abertos agora, pra quando vier não ser mais uma surpresa, entendeu?
16: Exato. Eles foram trabalhando. Pequenas
5: estratégias.
13: Entendeu?
16: Pequenas coisas.
15: Mas, Ana, só um conselho: não saia amanhã, não vá ali no Outback, alguma coisa
12: não
15: assim.
12: Vá.
15: Não vá. Fuja de qualquer estabelecimento comercial amanhã.
14: Vai estar
12: a publicidade é o contrário.
14: Motel do
5: Um grande beijo ao Outback, os novos parceiros do cafezinho.
15: Pode entrar com as costelinhas.
12: Lembrando que o dia mais procurado em motéis não é dia dos namorados, mas é o dia da secretária.
15: Dia da secretária.
12: Dado importante aqui.
5: E outra, dá pra reservar motel com antecedência.
16: Achei da hora.
15: Acho um estranho, porque tem poucas pessoas com secretária no mundo. Né?
12: Pois é, mas ao mesmo tempo...
5: Gente,
13: o Capu, ele reserva.
5: Inclusive, assim, por favor, dá pra tu apresentar a bancada, por favor?
16: Bom, gente, começando o nosso programa hoje, e eu vou apresentar um por um. Eu vou começar pelo principal, o mais importante, sabe por quê? Não. Um dos caras mais revolucionários no meio da mídia, do meio da TV, da rádio, rio-grandense. Ele é DJ, ele é músico. O nome dele é... Capu!
17: DJ Capu! Gostei, gostei muito do programa da sala, cara.
16: Sim, obrigado. Não tem música, Capu.
17: DJ. Tenho? Por favor.
16: Ah, é essa?
17: É assim?
16: Felicidade! Eu precisava de uma coisa. É a felicidade, eu acho que viria agora.
17: Vamos dar uma felicidade? Vamos dar um gazinho pra felicidade?
16: Tá, vamos lá. O próximo cara... Deixa a parte, eu sou muito fã, eu sempre falo, deixo muito claro isso, quando ele tá aqui, sempre é especial. Um cara que não importa se tá frio ou nevando, ele sempre está com calor e está sempre extremamente suado. Ele é literalmente o molho da comédia gaúcha. Um dos caras mais cebosos, ele, Gosma!
17: É Cosma, tá, gente?
15: Só pra entender.
17: É Cosma.
15: Eu gostei muito de receber esses elogios do burro. Cadê o Mavidi?
16: Deixa.
15: Não, a gente tá se pegando.
16: Sorte a tua que estamos online, senão eu ia fazer uma rima com o Mabidi.
13: É, não peguei.
15: O Bu tá de rosa? Tá de rosa também.
16: Posso continuar o meu trabalho?
15: O Majin Buu, podia ter falado Majin Buu, né?
13: Ah, não.
16: Ele é íntimo do Majin Buu, ele é o Bu, né?
13: Vou te comer, vou te comer.
16: Lá ele mil vezes, vamos lá, vamos seguir. Agora eu quero apresentar o cara que veio hoje de gorro de tricô, que ele mesmo fez. Sim. Um dos caras mais velhos aqui do nosso campus. Calma, um dos mais velhos e também um dos caras mais quentes, porque você, esse cara, um aqui, se, né, tem uma mulher casada, com certeza ele está lá. O terror dos casais, o terror do Dia dos Namorados, ele mesmo, Jerry! É o Jerry molhado, ele tá molhado, ele é o estra com quiabo, ele é gosmento, ele é baboso. Obrigado.
15: É, mas é, Dia dos Namorados.
16: Agora eu vou apresentar.
17: Cada vez pior a rima, cara.
16: Uma das mulheres que eu posso dizer mais lindas dos programas de rádios do Brasil.
17: É verdade.
16: Olha, extremamente isso, carismática, fofa, e vivendo um momento mágico. Sabe por quê? Porque quando a gente ama,
15: a gente gosta.
16: A gente fica feliz. Uma mulher alegre é uma mulher contente.
15: Aí.
13: Verdade.
16: Faça barulho. Receba com carinho. Ana!
13: Melhor
17: cara.
13: Apresentação do mundo. Eu vou fixar
17: meu
13: perfil essa daí.
17: Exato. Ficou ruim, né? Eu tô amando a introdução do Simon, ficou ruim,
15: né? Não.
16: Agora eu vou apresentar um cara que está praticamente fazendo falir o YouTube de tanto dinheiro que toma deles. Sim. Um cara que é extremamente conceituado no meio da comédia, verdade, no meio do entretenimento. Uau. Juvenil e também adulto, porque... Dublagem. Não, mas não adulto que eu estou pensando.
14: Não.
16: Pra deixar bem claro. Um dos caras mais queridos e pacientes.
13: E pai? Oh.
17: Tô doente.
16: O pai da bancada. O único pai, né?
17: O único pai
16: da bancada.
17: É, gente, eu tive
16: um dos caras que adora avacalhar, me avacalhar. Um dos caras que fez eu ter um dos maiores problemas, que é todo mundo perguntar do meu banheiro. Ah. Ele mesmo! Érica!
12: Eu gostei também da introdução.
16: Lá ele.
12: Introduziu bem. Mas a questão do boxe foi você mesmo. Eu só fiz uma pergunta.
16: Tá, mas era só ter perguntado e largado. Continuou, tu rendeu.
12: Não, hoje rendeu, foi a thumb do negócio. Eu perguntei e larguei. Aí é tudo, é o olho junto, malvado.
16: Vocês estão todos
12: juntos. O satanista do Jamal aí, que quer o mal das pessoas. Aí,
16: mas não posso
12: aí
16: também deixar de apontando pro Jamal, o cara entrou pela porta.
15: Lá ele.
12: Não,
15: lá ele.
13: Como é que era pra falar? Por que que...
16: O vagabundo já mal cara entrando pela porta. Ele...
12: Trazendo a pauta meio dia.
16: Não podemos deixar de fora também de mandar muito barulho e energia positiva para Jamal.
15: Jamal.
16: E também o querido, o sensual, um eterno apaixonado. Louco apaixonado.
13: O seduzente. Assim,
16: cabelo do Max Steel. Ele mesmo, Thiago! Aê.
17: Cara, das introduções mais gostosas que eu tive na vida.
16: Como é que tá o nome? Como é que é o nome da moça aqui?
13: Ana.
16: É Ana também.
15: É Ana.
16: Ana veio se destacando. Conheci ela pelas redes da Uber enquanto eu tava fora a vida. Eu falei, meu, que coisa é essa aí? Coisinha nova na área. Coisa bonita. Coisa maneira. Faz barulho para Ana.
12: Ana com um N.
16: Ana.
17: Com
16: Ana.
17: Ana com N?
13: É com ela.
17: Então temos a Ana com 200, a Ana com N. Tá, eu deixo assim, tá?
15: Tá bom.
17: Quando eu referir a elas, é Ana 2.
16: Esqueci de alguém?
17: Ana.
15: Ou
17: Ana.
15: De ti mesmo.
17: Tá, de ti mesmo, cara.
16: Ah! E o único obeso da bancada, negro!
17: Que é isso, cara? Não, o mais gostoso, o mais rosinha.
14: Ô, Ana, então, tecnicamente, agora tu tá casada.
13: Agora...
16: Pera aí.
12: Mas é uma tecnicalidade muito... É um salto muito longe.
16: Bah?
12: De uma foto no elevador pra você estar casado.
16: Não,
12: é, não.
16: Tinha intimidade.
12: Tem outras etapas ali.
13: Tem várias,
12: né,
13: etapas pra chegar
16: por
13: lá.
16: Por exemplo?
12: É, pro casamento.
13: Namorar.
16: quer namorar, namorar mesmo.
13: Não, namorar é uma etapa pra chegar no casamento.
16: E sabe o que eu gosto do jovem dela? Que quando ela quer se entregar, ela fala já com os dentes pra fora. Tu quer namorar? Não, aqui.
15: Tem que saber se
13: um os dentes pra fora é muito bom. Eu paguei a lente, eu tenho que mostrar ela.
16: Não, mas é diferente. É diferente.
13: Beijo, doutor João.
16: Entendi a cara.
15: E tem que saber se um dos dois ronca, né? Porque é sempre importante. Quando a Mica dormiu durante o meu ronco, eu falei, tá aí.
17: É, pra casar.
16: Meu, tu é doente.
12: Não, e ele queria estar na festa de aniversário da Ana com os amigos jovens, chegando no meio da rodinha.
15: Eu falei de comida livre.
17: Vai se beijar na boca, tem que saber se magra ou ronca aí.
15: Eu ia pegar um salgado ali e botar na
16: ele
15: boca.
16: Ia chegar, ele ia chegar dando um selinho no namorado dela já. E aí, vamos quebrar esses paradigmas, meu irmão.
12: Escovei os dentes com a escova que eu lavei na minha máquina.
16: Deu um beijo nele. Ei, cara, eu tô com gosto de cigarro na boca.
14: O Cosma começa a falar e a Ana parece o John Travolta pra mim.
17: O Ruth falou aqui, ó. Pau Cosma, eu acompanho ele desde outra emissora. Não existiu outra emissora na vida dele.
15: Nunca.
17: A única coisa que existe aqui é o cafezinho. Então esqueçam o resto. Porque se for disso, todo mundo tá
13: feliz. Tem quarto cafezinho.
17: Tem uma galera aqui mandando. Venham para o Porto dos Casais. Ó, opa!
16: Vamos eu, tu, Capu e o Gélis. Vamos jogar um videogame.
17: Vamos
16: jogar
17: um play lá.
16: Eu sou parceiro.
17: Ó, um playzinho na.
16: Nu.
17: Na banheirinha nu.
12: É.
17: Entendeu?
16: Ou vamos mandar fazer pijama. Vamos presentear pijamas, cada um uma foto de
17: todo mundo. Boa pergunta.
14: Manuela, Manuela.
17: A Manuela Miranda perguntou: venham para o Porto. Manuela,
13: ela tá lá. Sabe o que a gente tinha que fazer? Tá
14: assistindo a gente lá.
13: Aquela brincadeira.
12: Calma lá, Ana.
13: Calma,
12: olha o assunto que
13: calma.
12: Tá.
13: Não,
12: vai.
13: Calma.
12: Eu pensa
13: calma,
12: Maria. Calma,
13: gente, eu vou deixar mais leve agora.
16: Tá. Cuidado, okay. Minha filha.
13: A gente tinha que fazer um dia de comprar camisetas feias.
16: Ao vivo!
13: E a gente tem que se presentear e a gente tem que usar, entendeu?
12: Vamos claro, chamar de perfeito. O dia da camisinha, Ana. O que, que tu acha?
13: Tá, ah, então
12: a gente compra camisetas.
16: Tá, o Cosma tá nessa brincadeira há anos, então.
14: Sozinho.
16: Sozinho. Eu tô brincando.
12: Não, mas as camisas do Cosma...
16: Adoro aquela tua camisa da Lebon.
12: Ele é. Ele fica preso. Meio Ace Ventura. Sim, ele tem a vibe
17: tem
12: dele.
17: Tem uma persona nesse. Nessa
16: ele é latino.
12: É o havaiano meio
17: bêbado. Eu quero fazer dois dias aqui no cafezinho. O dia do cabelo maluco. Jerry, desculpa.
14: Tá, eu não passei.
17: Jerry foi mal.
14: Eu sou o juiz.
15: Mário, você tirou.
13: Ele estaria muito no elenco do Se Beber Não Cosme.
15: É, Zack e Galafinato.
14: Ah, ele é o certo.
15: Se Beber Não Cosme.
14: Ele leva o bebê na frente aqui.
17: Se Beber Não Cosme.
16: Ah, meu Deus.
17: Mas, ó, vamos fazer sério aqui, ó. O dia do cabelo maluco, a gente tira o Jerry e ele fica só de jurado.
12: Não, eu acho que o Jerry... Eu acho que vai na criatividade. Eu acho que o Jerry tem...
14: Uma escultura.
12: Tem coisinha aí
13: pra
16: ele
12: deixar maluco.
16: O Gélis
13: tinha que vir com o cabelo
16: desenhado.
12: Tá
16: viajando no cara.
12: Ô, Gélis,
16: é. O cara é mais
12: velho. Tu não é completamente liso, né? Tipo, assim, não é Alexandre de Moraes teu cabelo.
14: Não, não.
12: Tem umas coisinhas
17: não, tem um... Sabe o pirulito quando...
16: Galhão com bica.
17: Sabe o pirulito quando cai no tapete?
12: Ah, tá, entendi.
17: Tu pega rapidão, assim?
12: E a casa tem gato.
17: E aí, a casa tem gato. Aí fica só uns pelinhos, período no pirulito.
12: Então, isso aí.
13: E eu tava viajando na dele.
16: Só fiz amarelaço aqui, ó. Ele
14: só uns pelinhos perdidos no pirulito pra matar.
16: A cabecinha no swing, só olhando os caras degatando.
13: Quando tu deixa o pirulito cair na roupa,
14: só montando as piadas pra devolver.
17: É isso? Bah, botei no bolso o pirulito. Putz, aí tu falta cheio de...
16: Ah, mas dia bem. Do cabelo maluco, meu. Boa, boa, boa. Gostei.
17: E também o dia da roupa maluca. E cada um tá na roupa do outro.
13: Exato.
17: Legal.
12: Quando, como é que é escolhido nas escolas esses dias? Porque tem o dia do cabelo maluco, tem o dia da mochila.
13: Geralmente
12: não sei o quê.
13: É na sexta-feira, né? Que é aquele...
12: Mas não é toda sexta-feira? Não tem uma sexta-feira específica?
17: Mas normalmente é no mesmo mês.
16: É. É, o mês, você.
12: Ah, o mesmo
13: filho,
12: maluco.
13: Tu tem que saber.
12: É, mas o meu filho é careca também.
16: Careca.
12: Não, ele tá começando a ter um maletezinho aqui. Mas é meio argentino, né, cara? Então é...
17: Já duas trancinhas atrás.
12: Careca, aqui...
17: Aquele bigode, sabe? Que tu bate com um gelzinho pra cima.
12: É o que eu vou fazer nele. É o que eu vou fazer
14: quando eu tinha cabelo, no dia do cabelo maluco, eu fiz Chitãozinho Chororó. Arrepiei na frente, cortei.
16: Isso aí foi uns 15 anos, então.
15: Ah, Eric, vai ser o primeiro dia dos namorados com o filho, né?
12: Vai ser o primeiro dia dos namorados, foi o primeiro dia das mães, vai ser o primeiro dia dos pais.
17: Ah, que amor, cara.
15: Vai ter alguma logística ali ou vai ser
14: primeiro
15: de boa,
14: Natal? Assim? Não, Natal foi já.
12: Não, Natal foi não. Com ele, né?
14: É.
17: Natal foi ainda, né? Foi
12: no não, não, ele nasceu dia 28, ele perdeu o Natal por então, muito pouquinho agora. Mas o ano novo dá pra dizer que ele já curtiu, né?
15: Curtiu com dois.
16: Estourou na beira da praia.
15: Abafador de ouvido.
12: Não, não tem condição. Imagina na beira da praia. A Amanda se recuperando.
13: Mas que data ruim, né?
16: Dormindo no cooler.
13: Ele vai ganhar só um presente.
17: Não, é louco? Não.
12: É, eu. A gente tá pensando ainda, a gente não tomou essa decisão
13: e
12: ainda.
13: E tá todo mundo
12: né?
13: De férias.
16: Estão pensando em mudar.
17: Mas
16: ele,
17: gente. Mas tem um bônus que ele pode ganhar um puta presente. Porque acumulou dos dois.
13: Mas é que ele nunca vai ter uma festa de aniversário, então. Que não sei, que no dia do aniversário dele. Porque
12: também
13: é de
12: tem um aniversariante que é mais famoso que ele.
17: A concorrência com o aniversariante do dia 25 é complicado.
13: Entendeu? Tipo assim, onde meus amigos vão estar dia 28? Ah, não tá na
12: mas
13: praia.
12: Mas ele não precisa saber que nasceu dia 28 de dezembro.
15: Isso aí eu posso falar com o Eric. Mas ele vai saber. Eu faço dia 27 de janeiro, né? Então eu sei como é que é o drama de ninguém tá.
17: Não, mas assim, ó. Se ele não ouviu o programa, se ele nunca ouviu cafezinhos gravados, ele não vai saber que ele nasceu dia 28
15: mesmo. Então eu voltar uma vez eu passei.
13: Mas quando crescer, ele vai.
12: Que no futsal é o famoso gato, né? Que você falsificar o nascimento pra antes.
16: Sim.
12: Não, pra antes ou pra depois? Pra depois, depois é verdade.
17: Vai ser mais novo, vai ser...
12: Eu taco ali pra fevereiro, a gente comemora junto. Exato.
13: Aí se a gente não contar pra ele, ele nunca vai saber.
12: E ele ainda já dá uma pauleira nos outros no futsal.
13: Exato.
17: Aqui, ó, a Manuela falou assim, ó, gente, eu sou gerente aqui no Porto dos Casais.
12: Mas é aí que eu me...
17: Manda a voucher pros guris que saibam que é usar no dia do
12: namorado. Mas a pergunta foi, você está no Porto dos
17: Casais? Tá, meu amor, estou aqui.
16: Ele é gerente, né?
17: Estou aqui. A resposta, sim, sou gerente. E o Indy falou assim, ó, eu bati a ponto no Porto dos Casais, trabalhava no
16: escritório bem próximo. Que cara nojento.
12: Ah, bati a ponto. Peraí. Batia ponto. Peraí, tá estranho isso aí.
16: Eu falei, é meu amigo, ele é amante latino.
12: Ah, ele tava.
16: Ele é o famoso PA de muitas meninas que são minhas amigas.
17: Cara, olha só, inclusive, o Porto dos Casais foi muito tempo parceiro aqui da Mix.
14: Sim.
17: Muito mais, muito mesmo. E nós distribuíamos vouchers.
16: Foi algum dia lá?
17: A gente pedia pras pessoas mandarem fotos.
16: Aí é pesado.
12: Ah, atenção.
15: Mas ouvindo o cafezinho durante o ato.
13: Calma, Capu.
17: Sim, estou no meu intervalo agora, sempre ouvindo vocês.
16: Ah, coisa boa.
17: É melhor ouvir a gente do que ouvir o que tu ouve durante o dia.
16: Exato.
12: Não, mas será que vaza tanto assim aquelas paredes lá?
16: Vaza.
12: Dá um aço.
17: Vaza, sai, mano.
13: Só se for de aço, né? Vai não vazar?
17: Que isso, de aço? É um bunker.
12: Meu Deus
17: do céu. O bunker do amor.
15: É, nada pior pra tua performance, se tu é mais ou menos, ou tipo, preguiçoso, do que um motel com parede fina.
17: Ao vivo.
15: Porque aí a pessoa fica te olhando, bah, mas olha o que tá rolando ali.
17: Sessão pública.
12: E verdade. Pode começar uma competição também, né? Nossa. Não, agora eles vão ver.
17: Não, eu já contei aquela história, né, do brother meu que...
13: Do brother meu.
17: Não, sério, brother meu.
13: Capu, te assume.
17: Não, é porque eu tive que refazer a amizade deles. Porque ele começou a mandar, ele tinha ligado o Bluetooth no som do quarto do lado que tava amigo deles. Foram dois casais no motel, só um tinha carro. E aí ele conseguiu parear, tipo, quarto 401, 402. Pareou o Bluetooth no som do lado.
13: Tá, mas começou a mandar áudio. Do lado do amigo?
17: Começou a mandar áudio e botar no som do quarto. Ah,
12: imagina, começar a mandar áudio da mãe pro cara.
13: Mas que ruim, né? Tu ir num motel com o teu amigo e tu pegar o quarto do lado. Nem pra pegar um quarto.
17: Aí vira um game, né?
16: Eu já vi uma competição de barulhos. Eu já participei de uma competição de barulhos sexuais e eu não participei efetuando
17: o
16: barulho. Eu fui visitar, eu fui visitar uns amigos meus, eles são famosos, que é o Mítico, que pode parar. Antes dele ter o pó de pá. E era, eles tinham uma casa que era uma loucura. Eu fui lá visitar eles num dia bem impróprio, assim. Não, é isso.
15: Eles estão aproveitando a fama, então.
12: Mas o Caju e Castanho, tu nunca pegou nessa situação?
16: Não, eles são queridos, senhorzinhos.
12: Eu vou te carcar, ô mulherzinha, eu vou te carcar. Aí o outro respondendo.
15: Mas isso de Bluetooth no lugar errado pode dar merda. Muita gente infiel acaba sendo pega, porque o cara vai...
12: Alô, infiéis!
15: Botou no JBL, botou música no Spotify no JBL, tá? Aí deixa na sala, aí vai pro banheiro. Aí vai ouvir o áudio da amante. E aí dá o play, cagou. E dá assim. E aí, amor, eu queria saber
13: se aconteceu isso contigo, não, tá? Jamal?
14: Ou no carro.
13: O Jamal tá com uma cara que já aconteceu.
17: Ótima pergunta do Jamal aqui, inclusive, no nosso chat, cara. Se eu usar só os 5 minutos que me cabem, eu tenho que pagar a hora inteira, Manuela?
16: Ah, verdade.
12: Que pergunta besta é essa, cara?
13: É óbvio,
12: é pré-pago, magrão. Tu pagou uma hora.
16: Mas não é aquele estacionamento? Tipo assim, ó, tem
17: eu não posso vender os meus outros 50 minutos pra alguém?
13: Não.
12: Deveria ter.
14: Lembra ficar quando, de crédito.
12: Lembra quando podia...
16: Por isso que eu levo um baralho sempre pro coisa. Depois joga um pifinho.
12: Um baralhinho.
17: Ah, um baralho.
12: Calma. Lembra quando tinha, quando tu poderia na Zona Azul... Zona Azul, atenção.
16: Zona Azul.
12: Botei mais minutos do que eu precisava e tu dá pro magrão do outro carro ali. Quando não tinha a placa.
16: Tem uma Zona Azul no motel?
12: Poderia poder fazer isso, né?
14: Isso. Cara, você não tá mais usando.
12: Ó, não tô mais usando. Pai, eu peguei uma hora, gastei só 5, magrão. Nem paga nada.
15: Eu não sei se você sabe desse submundo, mas tinha um hotel drive-thru lá na Zona Sul de Porto Alegre.
17: Um hotel por consumação.
15: Que tu entrava no hotel de carro e aí tu fechava o negocinho e tinha uma pia, uma televisãozinha na parede e os itens essenciais ali.
16: Talvez isso aí poderia ser um canil.
12: Isso aí, tu descreveu quase que... Como é que chama quando o cara é sequestrado?
13: Um cativeiro.
12: Um cativeiro. É.
13: Quase.
12: Imagina a mira
13: isso
12: no carro.
13: Isso é a cela da Deolane, na verdade.
12: A mira no carro e o cara... Bah, só vou entrar nessa... Só aqui nessa garagem. Bah, mas tá estranho aqui, né? Aí você tem uma pia, um vaso. Ah, sabe que a minha mãe sabe onde é que eu tô, né?
17: E uma banheira cheia de gelo.
12: É, uma banheira cheia de gelo.
16: Ele entra e fala, meu, a mulher... Quem é aquela mulher amarrada ali?
17: Que horror, cara. Que horror.
15: Eu tive um relacionamento que dava pra ver a decadência dele pela qualidade dos motéis que eu ia. Eu comecei lá pelo vis-a-vis, que era tribom, e acabei no drive-thru.
16: Coisa boa.
13: Eu acho que a exposição desse programa...
17: Vamos embora. Vamos pra próxima. 11 do 6, a gente vai, pelo amor de Deus.
12: Volta a falar do jogo do bicho lá.
17: Volta a tua mãe vendendo figurinha, isso aí, meu. Olha só, hoje é o dia do educador sanitário.
12: Putz. Ô, galera.
14: Cara que ensina as privadas.
17: Não, os caras que estão descobrindo um monte de lugar, né, cara?
13: Descarga.
14: fazer xixi sentado.
16: Tinha que passar pra menina que fez cocô na porta da minha casa, né? Esse educador, o número desse educador. Não sabe essa história? Que uma menina cagou na porta da minha casa. Vou te mandar o vídeo. Sim, eu filmei.
14: Ele fez story.
17: Pegou ela levantando.
14: Falou ali que, meu, cagou na frente da minha casa.
17: Pegou ela levantada. Mas, homem,
13: mas é,
17: a gente já falou no cafezinho várias vezes, né? Sobre os lugares que a vigilância sanitária vai em cima. Tipo, na praia, até a gente falou nos últimos dias, meu. Quilos e quilos de comida podre.
16: Sim, sim, sim.
17: Tá ligado? Esse é um baita do trampo importantíssimo.
16: Meu, isso é uma coisa, eu fui numa churrascaria em São Paulo lá, muito boa, por sinal, e eu comentei, eu fui no outro dia que tinha um espetinho, e eu me lembrei de quando eu morava lá, que era uma coisa que eu achava estranho, que toda a carne em São Paulo, sem ser as carnes primes, tudo tem um certo cheiro, sabe? Não que é uma coisa estranha, não é aquele cheiro estragado, mas é um cheiro tipo assim, meu... Isso aqui guardaram e, sabe?
14: Sim.
16: A gente é muito bem acostumado em comer coisas frescas aqui. Veio em São Paulo e deu... Meu, pegaram o espetinho, uma amiga minha comprou o espetinho, eu falei, meu, senti esse cheiro dela. Não, normal, cheiro normal, deu, meu.
17: Cheiro normal.
14: É, não, é normal. Que é carne congelada, resfriada e congelada do mundo.
17: E tem aqueles amaciantes que eles botam nas carnes também, que tem um cheiro estranho.
12: Amaciante?
16: Não sabia.
14: Amaciante carne.
12: Ah, mas deu um downy, passando um downyzão.
16: Existe. Não sabia que existe amaciante carne.
13: Não.
12: Mas peraí. Mas o nome do produto é amaciante que amacia carne?
16: Sim.
12: Ah, tá, achei que era amaciante.
17: Não.
12: Eu tava até agora achando que ia colocar um downyzinho.
16: Mas é um amaciante para carnes.
12: Mas é rosinha?
16: Sim.
12: Não, tem que ter uma corzinha diferente, né? É muito sacanagem. Rosa? É a mesma cor. Não,
16: cara, tá louco. E é da boca rosa.
12: É da Whipping.
17: Cativeiro Motel. Aqui vai e o refém. Você é refém do prazer.
13: Segundo a Foi o Thiago que mandou esse.
17: Foi?
13: Opa, tá suando.
17: Ah, e também hoje é o dia da Marinha Brasileira.
15: Podiam misturar Marinha. Cativeiro Marinha. Com aquelas negócios que abre, que tu tem que fugir. Tem que sair.
16: Calma,
14: Gema.
16: Marinha
17: Brasileira. Mas é legal, cara. Eu gosto de Cape Room.
16: Marinha Brasileira, calma.
13: Vai, gente, calma.
17: Já foram Cape Room?
12: Tá com Cape Room. Já fui em...
17: Ah, eu fui Cape Room, meu, cara.
12: Mas eu fui nos dois ali que era meio...
14: Eu
12: não
14: fui
12: é
14: uma vez
12: aqueles
14: Cape
17: Room, sabe? Eu fui num legal pra caramba lá em Gramado, que é grande pra caramba. Cape Room e tinha um aqui em Porto Alegre que eles pegaram... Que sabe o Shopping fugir. Total?
12: Sim.
17: Tem aquelas casas bem antigonas na frente ali, tá ligado? E eles pegaram pra uma temporada, sei lá, um ano, alugaram por um ano, assim.
12: Ah, eu lembro.
17: E fizeram ali, meu, só que assim, era uma casa que tinha tudo pra ser muito mal assombrada. Sim. E aí eles adaptaram
12: tudo pro
17: a casa
12: usar de motel.
17: Não, também. Ah. E ô, meu, e aí a saída era num auditório antigo que tinha lá dentro.
12: Massa.
17: Cartuando as madeiras, falando...
12: Massa.
17: Ô, meu, e assim, eu percebi que se eu for pra um lugar desses de verdade, eu morro na... Porque assim, eu tava... Eu e 5 pessoas, as 4 saíram sozinhas e eu fiquei dependendo que elas voltassem pra buscar.
12: É, eu fui, mas era... Era aqueles... Sabe quando é ativação de marca em evento grande?
17: Ah, tá,
12: aqueles
17: sim.
12: Meio menorzinhos.
17: Ah, mas também é legal.
12: Mas esses aí eu quero...
17: Cara, foi muito legal.
13: Eu nunca fui no
14: esquetinho.
17: No... Era Chave Mestre, eu acho o nome, né?
12: Chave Mestre aqui em Porto Alegre.
14: Eu acho que é o nome. Eu fui num que era a cadeira elétrica.
16: Aqui na
14: tinha que abrir a cela.
17: Teve na Ubra?
14: Teve que abrir a cela pra desligar a cadeira elétrica, senão alguém ia morrer.
17: É?
14: E aí eu me irritei tanto com um dos participantes, que inclusive
17: mesmo.
14: Era...
17: Ah,
14: esse, daí a gente botou ele, que era o
15: muito
14: Perdigão.
15: Muito burro, muito burro.
14: Oh. Perdigão. Perdigão ficava assim, ai meu Deus, a gente vai morrer, volta pouco tempo. Eu falei, ajuda, caralho!
12: Ninguém
14: final,
12: vai morrer.
14: O cara falou,
12: isso aqui é de brinquedo, cara.
14: Daí a gente botou ele
17: até a hora que sai um cara debaixo de uma cama ali, pega tua perna, meu Deus, velho. Quase um tiro de meta na cabeça do maluco.
15: Tem uma banda muito boa que abriu na Zona Sul, que é Leroy Merlin o nome, né? Que tu entra lá, tu meio lá, tu não sabe mais.
17: Um grande beijo a Leroy Merlin, os novos parceiros do cafezinho também. Tenta falar as coisas que tu pensa sem citar marca. Por favor. Por favorzinho, cara. Tá. Porque depois o processinho vem que nem paga, né? Tu sou
15: eu. Tá, mas é uma brincadeira.
13: Tá.
17: Tô aqui no segundo andar do prédio assistindo vocês. Agora a pergunta que fica do Rude é: se o andar aqui da Ubra ou do motel?
14: Pois é.
13: Da onde? Aonde
12: não,
13: tá?
12: Deve ser daqui. Deve daqui? Ser daqui.
17: Um beijo então, meu colega, Rude7834.
14: Da Criari,
16: ou no hotel da Ubra.
17: Então. Ah, é verdade. No andar da Criari, né?
16: Um beijo. Ou ele pode estar no hotel da Ubra.
17: Ou no motel.
14: Na parte hotel.
13: Uma parte hotel, é.
17: Olha só, hotel hoje, em 62, rolou a fuga lendária de Alcatraz. Onde o Frank Morris, o John Anglin e o Clarence realizaram uma das fugas mais famosas e misteriosas da história humana da prisão de segurança máxima de Alcatraz, que é no meio do nada.
16: E
17: meio
16: a
17: do
16: fuga das galinhas,
17: né?
15: O jacaré e volta.
17: Eles sumiram em uma balsa inflável feita com capas de chuva e nunca mais foram vistos.
14: Caramba. Tinha um filme foram, também, né? Que era pra de Alcatraz, morrer, né? Com o Sean Connery. Como é que era o nome?
12: Tem a rocha, esse é o contrário.
14: Rocha,
12: eles estão fugindo, eles estão entrando em Alcatraz.
14: Não, tem um monte de presa lá.
17: E tem o Sirius Black que fugiu de Azkaban.
15: Bem, não é uma rocha que dizem que tem uma teoria que o Sean Connery é o James Bond aposentado, cara, nesse filme?
13: Mas deve ser muito, só pra confirmar, com a casa de uma prisão, correto?
12: Uhum. Correto, tá? Correto. Mas é uma prisão que ela é meio que uma ilha, entendeu? Então
14: é uma
12: ela não
14: ilha.
13: Então,
14: é
13: deve ser bizarro tu fazer, tipo, um bagulho pra fugir de uma prisão. Dependente
12: claro.
13: De qual seja ela.
12: Deve ser emocionante, né, Ana?
16: Vamos. Eu passei lá com o barco da Ubra, que tava dando uma banda. E vi uns caras nadando, eu falei, ô, capô. Uhum. Tem coisa rolando ali. Enfim, ficou assim,
17: assim
16: no ar.
17: Como tem a Ilha do Presídio aqui em Guaíba.
15: Tem, sim, já visitei também. Lá, desbloquei também, uma vez.
17: Cara, ali é tenso.
16: Tá, mas tem um presídio ainda,
17: né? Tem a carcaça. Não,
14: é.
13: Tipo, foi mais, foi usado mais de uma vez. E aí tu fugir,
14: é que tu tem 24 horas, 365 dias sem fazer nada, sem distração.
16: Mas deve ser uma energia terrível, né, meu?
17: Cara, na boa, agora, agora falando sobre isso, essa ilha do Guaíba ali, meu. Eu fui fazer uma matéria lá uma vez pro Masbar, no SBT. E aí, cara, tu desce do barquinho, tu já sente um pau, meu. Véio. Não tá certo isso aqui.
16: Uma coisa
17: tá
16: que ligado? Eu que assim, que foi todo e mundo eu, assim...
17: E era só a gente. Época, né? Não, pinturas, e aí tem as marcas, as frases dos caras, assim... Ah, se algum dia minha mulher vê essa mensagem pra ela... Sabe,
15: que
17: assim,
15: isso?
17: Tipo, eu já ia morrer já, sabe? Mas, meu, é horrível porque o clima, a tensão, a densidade...
16: Não, isso aí é o Shopping Total.
17: Um grande beijo ao Shopping Total.
15: Mas essa é a nossa ilha do Presídio? Não parece tão...
17: Não, isso aqui é Catraça.
14: Ah, tá.
16: O negócio que é pesadíssimo e energia terrível. Eu toco muito em casamentos. E, enfim, eles acabam alugando esses.
17: Não, o casamento é uma energia terrível.
16: Não, calma, calma. Eles pegam e alugam esses sítios, tipo, em Minas Gerais, que é no frio, meu, no meio do nada. E seguinte, meu, eu tô olhando e falei, meu, isso aqui é coisa de escravo. Ô, meu. Direto, a gente pega o casamento que tinha coisa de prender, de senzala. Claro, meu, claro. Pesadíssimo, até as correntes. Meu, a energia é terrível.
17: Sabe que tem um passeio que a gente faz ali quando sai lá do... Qual é esse passeio?
16: Não.
14: Seu passeio.
16: Ah, eu não ia fazer isso ao vivo. Eu não acredito que tu ia fazer isso comigo.
17: Essa aqui é do presídio, ó. Essa aqui é do presídio. Que é aquela
15: presídio.
17: Ali. É tenso demais. E aí, seguinte, o...
12: A nossa mais arborizada, né?
17: Tu dá uma banda lá pro Viamão, no fim de Viamão, pelo Guaíba, e aí tem umas pedras que tem os negócios de amarrar escravo ainda por causa da maré.
12: Que isso?
17: Pra maré subir ou descer pra tortura, meu.
13: Meu Deus. Nossa. Mano...
17: E ainda eles deixam ali pra, tipo assim, ah, pra turismo. Que turismo?
14: É. Eu acho que é no Ceará. Uma vez eu fui, era uma antiga prisão que foi transformada em shopping. Não,
17: em
14: foi
17: transformada em shopping.
14: Cada cela é uma lojinha.
17: O quê?
14: É, cada cela é uma lojinha.
17: Mas não, vamos longe, cara.
14: Não, calma. Daí uma das celas eles deixaram intacta.
13: Ah, em Salvador
14: com
13: tem isso.
14: Os riscos, assim, das pessoas. Com... Nossa.
13: Em Salvador tem um passeio que você faz, que você entra no lugar onde ficavam os escravos. Assim, não, aí você vai. Não, não, é horrível.
17: Assim como tem, tinha aqui pra dar um mau gosto surreal.
16: Tô fora, já que invento de me deixar.
17: Turismo, já, né? Que o assunto era motéis aqui no programa, tinha um motel senzala aqui em Porto Alegre, que era um motel que tinha quartos temáticos de senzalas.
15: E tinha um restaurante.
16: Vai na sacada, né?
17: E pior que isso, era legal até 5, 10 anos atrás.
15: E tinha um restaurante em São Paulo que era senzala, e aí toda a internet cancelou e eles mudaram pra senza.
17: Ah,
14: Brasa.
17: Senza Brasa.
13: Vai, Brasa.
16: Vai, senza.
17: Calma, que horror, cara. Algum comentário sobre isso?
12: Sim, é só que eu entendo, mas eu acho que tem coisas que elas servem pra lembrar dos terrores que a gente é capaz de fazer com a humanidade. Claro.
17: Museus, assim,
12: porque senão a gente esquece e parece que é uma coisa tão no passado. É. Ah, isso. A gente acaba jogando pra um lugar meio místico, assim, sim. Meio mítico de.
16: E é muito
12: isso
16: recente.
12: Jamais aconteceria.
17: Cara, mas isso não, isso é recente. Falei, é assim, tu vê aquilo e tu diz, cara, isso existiu pra cacete mesmo.
16: Vocês já viram? Eu acho que é na gringa, que tem um vídeo que viralizou de um cara no museu que ele tá com as correntes e. Cada um passa e ele larga nos punhos das pessoas. Meu,
14: sim,
16: pessoas assim, meu bagulho, pesadão, muito pesado. E tipo, meu Deus.
17: Mas esse eu passei numa igreja. Quando eu fui pra. Primeiro tempo que eu fui pra Bahia, lá pra Salvador. Que eu...
13: Bahia.
17: E aí tem na porta das igrejas um pedaço de ferro pra. Por causa do pé rapado que falavam, né?
12: Sim,
17: pra
12: sim.
17: Rapar o pé pra tirar a bosta de cavalo e o barro e tal. De quem não tinha as botas que, né? Só quem ia de pé descalço pra igreja, tá ligado? E tipo assim, e era uma divisão de portas, né? A porta pra cá, da galera. Galera da bota, galera pra cá, da galera normal.
16: Ah, que loucura. É, né, meu? E repito, é uma coisa recente, gente.
17: É ontem.
16: A galera acha que é um bagulhinho assim, pum, não.
17: Ontem. Que loucura.
12: Não, e a gente demorou muito, né? Tipo, o Brasil pra...
14: Sim.
12: Pra se livrar disso aí, né?
17: Olha só, em 86 rolou o filme Curtindo a Vida Doidado.
14: Ah, é o melhor filme da vida.
17: O Hino dos Anos 80, dirigido por John Hughes. Foi no dia 11 de junho. Que o Ferris Bueller decidiu fingir que estava doente e transformou uma quarta-feira em um dia lendário em Chicago.
14: Maravilhoso.
17: Curtindo a vida do... Esse filme é muito bom.
12: Sabe que esse filme ele foi... tipo assim, eles conseguiram achar o filme na edição e não no roteiro. Porque ele era ao contrário às cenas. Depois que já tinham gravado, eles estavam assim, cara, não tá funcionando. E aí eles inverteram, porque eles eram, acho que um dos primeiros lugares que eles iam era aquela parada.
14: Sim.
12: E aí jogaram a parada pro final.
14: Sim. Sabe, assim, no meio.
12: É, jogaram pro meio. Então eles inverteram a ordem das coisas que eles fariam naquele dia. E aí virou o Ferris Bueller. Porque pro roteiro era uma outra coisa que eles não estavam conseguindo acertar.
14: Ah, que loucura.
12: Não sei, né?
14: Mas é um bar.
15: É um dos filmes que nunca foi rebutado, né?
14: É, ah, mas nem precisa.
12: Acho que eles fizeram uma propaganda, assim. Não, tô louco. É? Acho que eles fizeram pra algum comercial de alguma
15: sim,
12: marca.
15: Aquele ator.
12: Eles, é, eles voltaram, assim.
15: O ator que é amigo dele,
16: o estilo, o estilo é muito bom.
14: Não, é.
15: Battle Brother, que é o marido da Sarah.
17: É, é o Cosma numa quarta-feira. Também hoje rolou em 2002 o nascimento do fenômeno American Idol.
15: American Idol, eu via.
17: Eu vejo só cortes. Eu sigo uns quatro perfis assim que tem cortes também.
16: É, American Idol, tá ligado? Eu também.
17: Ver a galera. Tem muito papo antes da música.
13: Os talentos que as pessoas vão nesse programa é bizarro.
15: E começou ali, né? Tudo, né? Hoje em dia é muito comum esse novo tipo de
17: reality
15: musical.
17: O One Direction começou ali, eu acho, né?
12: Eu acho que foi X-Factor, eu acho. Que foi
17: X-Factor,
15: né? American Idol foi o programa mais visto nos Estados Unidos durante anos. Até eu acho que a sétima ou oitava temporada era o programa mais visto de todos os
14: Estados Unidos. Não, e tem vários. Tem American Idol Austrália.
12: Tem? American Idol Austrália não, né?
14: Tem?
12: Não.
14: Tem, tem um cara.
12: Australian Idol? Não é possível que seja American Idol Austrália.
17: Mas tem American Idol
14: ou é
17: China,
14: The Voice,
12: porque
14: Austrália,
12: pra
14: então.
12: Nós é ídolos.
15: Ídolos, horrível.
12: Não é American
15: nome.
12: Idol Brasil,
14: não, então é The Voice Austrália.
13: O ídolos pra mim é uma das melhores coisas já inventadas.
17: Ídolos?
12: O ídolos?
13: Os memes.
15: Por causa dos caras que cantam mal, né?
13: É óbvio.
15: Ah, sim, isso
13: não
15: é claro.
13: Não canta bem, nem lembro de quem canta bem.
12: É o formato ali, ele dependia não só das pessoas que cantam bem, dependia das pessoas que se serviriam de alívio cômico ali,
16: cantou mal.
13: É, aquele cara
12: do... Não, eu acho que é pior do que cantar mal. Porque, tipo assim, ó, nós vamos... humilhar você por uns dois minutinhos.
13: Aquele cara que canta do... Ai, não lembro agora a música.
17: Deve ter uma cláusula ligando no contrato, assim, ó. Tu tem que aceitar de boas que tu vai ser chinelhado.
15: Claro.
16: E tá todo mundo acostumado com o Cosma, que ele falou um negócio que na real, ele nem terminou a frase de tanto que ele rolou. E todo mundo respondeu como ele tivesse falado certo. É muito bom isso.
14: E eu acho absurdo o The Voice fazer aquele The Voice 60 a mais e não chamar de Devo Voice.
15: Devo Voice. E o segundo lugar tinha que ser The Vice.
16: E de vovó tu entende.
13: É.
12: Ia ser tri,
13: era
12: né?
13: Buquê de flor. Lembra o prefeito, né? Buquê de flor. Lembra essa música?
14: Não, prefeito.
13: Do prefeito
17: de...
16: Buquê de flor?
13: Do cara que cantava buquê de flor.
14: Ah, é?
13: Que era
12: não lembro.
13: Que ele cantava muito mal, ele cantava buquê de flor. Não, cara. Vocês não têm essa...
15: Ana, e assim, Ana, tinha uma crueldade, porque não, dava a entender o programa que eles haviam todas as audições de todas as pessoas. Mas não era assim, tinha um filtro antes que o cara pegava os muito ruins e os muito bons. Pra fazer o julgamento. Então eles já sabiam que o cara tava lá pra fazer cagada.
12: Muito bom. Como foi falado antes, né?
17: O André Travasso falou assim, ó. A Leroy Merlin, se fosse uma loja alemã, seria Leroy Merlin.
12: Atenção.
17: E também tinha, bem lembrado, o índio lembrou que tinha um grupo de pagode no Rio Grande do Sul chamado Senzala, que era muito bom, bem
14: não, se chama Australian Got Talent.
12: Australian.
14: E tem um cara que eu sou fã que imita
17: o Kelly Clarkson foi lançada no
12: uma galera,
17: American Idol.
15: Susan Boyle.
16: R. Kelly,
15: foi o fenômeno do YouTube, não.
16: R. Kelly.
12: R. Kelly não foi.
16: Não,
12: o R. Kelly.
15: Kelly Clarkson.
14: Se ativa.
15: Because of you, é do American Idol.
17: Olha só, 2010 rolou a primeira Copa do Mundo na África.
16: África. O Kelly é foda.
14: Waka Waka.
17: O Simon chorou três vezes aqui no jogo. Ah, é verdade, ele deu Waka Waka, né? 2010 foi o Waka Waka.
12: Kelly, qual é o seu talento? Não! Para, você não quero ver mais, cara. Para!
15: O Thiaguinho.
16: Qual é o seu talento? Tá. Foi mal.
17: Tá, vamos lá. Nasceu também hoje um dos caras mais legais do rock nacional, cara. De Ferreiro. Nasceu em 85. 41 anos, por sinal.
16: 85?
12: É, meu. 41, filho.
17: Cantor e compositor brasileiro, conhecido como vocal da banda NX0. Inclusive tem uma música irada dele com o Sarati, com o André Sarati, nosso André Sarati. Que tá bombando, cara. Quem quiser dar uma olhadinha, nem procura no perfil do Sarati no Spotify, que a música é boa demais e ele é um fofo. Eu sou apaixonado por ele e pela esposa dele também, que é uma querida.
12: Opa!
17: Não, mas é
12: papel do Gélis, hein?
17: Apaixonado na maneira, não no jeito Gélis de ser, entendeu?
12: Eu sou apaixonado por ele e pela esposa.
15: Tem uma coisa no NX0 que eu queria perguntar pro Simon, que é o seguinte: tem uma música que é o do Simon. Um Minuto para o Fim do Mundo.
17: Essa
15: é CPM,
17: querido.
15: Ah, tá, então deixa.
17: Aí sobe a trilha agora, sabe?
16: Ele confundiu o Di com o Badawi.
15: É que a gente fizeram isso pra
16: Meu, falando em banda de rock, desculpa te atrapalhar, vocês já assistiram o documentário do Raimundos?
12: Ainda não.
16: Vocês precisam assistir.
12: Legal, né?
16: Vocês precisam assistir. É muito bom. Muito bom mesmo. Eu não sabia que os caras eram tão grandes. Pô, meu. Meu, fiquei feliz. Eu era muito amigo do Caniço.
12: Aham.
16: Porque ele fazia o programa comigo lá. Ô, meu, muito legal mesmo. Várias pessoas que estavam lá no programa comigo também participaram. O Gabriel, que é da banda, me esqueci agora, que é o cantor que tem o cabelinho aqui. Tipo, é um dos fundadores do bagulho de rock também, aí, antigo. Assim. Se eu te mostrar a foto, tu vai saber
14: Gabriel
16: quem é.
14: Pensador.
15: Tu lidava muito com o Caniço?
16: Sim, meu, ele é muito...
14: Gosta de pescar, então.
16: Ele é meu amigo. Era, né? Deus é, o tenha. Era,
12: mas, como é que ficou a... Porque assim, assista. O que ficou daquela época era meio que... Como se o Rodolfo tivesse muito errado, assim. Fosse um cara...
14: Sim.
12: Se tivesse dado um golpe ali. É. E acho que ele se converteu, né?
16: Deixou o cara mas o comentário é muito imparcial. Isso que é legal. Tipo assim, mostra os caras, assim, os defeitos, assim, de todo mundo. Todo mundo tinha um problema de ego ali.
12: Sim.
16: E, meu, eu não vou ficar falando pra você assistir. Assista.
14: Aliás, né? Saiu agora, semana passada, um documentário do Michael Jackson, novo. Só dos processos, assim.
17: Mas aí, a Netflix fez um documentário pra queimar o
14: Michael Jackson. Não, calma, tem um
13: não
14: de, foi o de três episódios.
13: Da Netflix, não. Da Netflix não tá
14: o de três
13: tá
14: episódios?
13: O da Netflix?
17: O da Netflix, meu.
13: Tá zero imparcial.
14: Não, calma.
17: Eles estão detonando.
14: Semana passada? Michael.
17: Não, faz tempo, faz uns três meses já.
14: Então, o que eu tô falando, semana passada, que é só o julgamento. Tem os advogados de acusação e os de defesa
17: dando
14: depoimento.
17: Lembrando que o Michael Jackson foi absolvido de todos os três processos.
14: Então, tá aí os advogados. Aparecem as imagens deles entrando lá. E o cara falou, não, a gente acusou por causa disso, porque a gente achou essas provas, não sei o quê. Depois tem um advogado de defesa falando, isso aqui. E aí mostra todos. E aí o último episódio, que é o terceiro, de 55
16: minutos.
14: Não
16: conta tudo.
15: Eu me senti tão culpado quando o Eric falou aquilo, que eu decidi ver todo o documentário também, como, né, como é que é quando se confessa e tem que fazer a...
12: Ah, sim.
15: Ah, fiz lá. Vi todo o documentário.
17: O documentário desse do chinelinho do Michael Jackson.
15: É, que eu fui ver no cinema.
17: Eu vi esse antes do filme, tá ligado?
15: E aí eu achei
13: O da Netflix? Eu tô assistindo assisti o primeiro episódio e achei totalmente imparcial.
17: Mas também
13: assim,
17: vale olhar.
13: Imparcial. Tá com lado.
17: Parcial.
13: Imparcial.
12: Imparcial quando não tem lado.
13: É parcial, foi o que eu falei. Tá. Eu não achei nada imparcial.
14: Mas eu acho que a Netflix lançou depois do sucesso do filme.
17: Não, lançaram antes. Só que o filme veio, daí deu o buzz.
14: Que eu tô falando.
15: Ah, não, tá. Estreou agora.
17: Ah, tá uma confusão.
16: Tá demais isso aqui, tá?
12: Mas, ainda é Michael Jackson.
16: Vamos combinar de levantar a mão.
15: E tem um buscando.
17: Mas olha só, pra encerrar aqui,
14: falando contigo da vida doidada.
17: O canal do Rodrigo Teaser.
14: Sim.
17: Tem também a parte que ele faz... E o Peter também, do Ei Nerd. Eles fizeram uma série de... E aí, assim, uma série mesmo, assim, com números, com pesquisas, com documentos e tal, pra desmentir todo o documentário da Netflix. Meu, é bizarro, assim.
14: Esse da Netflix também, dos advogados, mostra muita coisa, tipo...
15: É, que não tem coisa que não tem como negar, mas ao mesmo tempo não tem como provar.
17: Não, e tem coisa...
15: Ele ser absolvido por um júri é uma coisa, ele ser culpado e inocente é outra.
17: Mas é que tem uma coisa, tem coisa também que o ser humano que tem daqui a pouco uma maldade em si... Não consegue perceber que a pessoa talvez não tenha a mesma maldade que ela.
14: Uma das coisas que eu vou contar, que é só uma coisinha. Aparece ali os caras tirando foto do quarto e tal. E tinha uma revista de mulher pelada de 2003. Só que a acusação foi de antes.
17: Ah, sim.
14: Foi de 2001. E aí o advogado fala, tá, só um pouquinho, essa revista aqui, como é que foi plantada aqui?
17: Pesado.
13: Quando eu tava assistindo, assim, hoje, porque foi há muitos anos atrás, e a gente naquela época não tinha conhecimento sobre doenças mentais, sobre...
12: Não tinha nascido,
13: enfim,
16: claro.
13: Eu não era nascida. Época. E aí, tem uma... que eu assisti na Netflix, tem uma parte que é uma entrevista do Michael Jackson falando. Uh-huh. E tu vê na cara dele que ele tem algum problema...
15: ele é autista.
12: Aspas fortes.
13: É tipo assim... Não é normal. Ele falar que ele dorme com uma criança do jeito. Tipo assim, dá pra ver que ele não fala com maldade.
16: Ele é uma criança.
13: Ele também não entende que aquilo ali é problemático.
16: Daí estão julgando a menina que apareceu de 39 anos agora.
12: 37, vamos com calma. 39 não.
15: 37 não é febre.
12: 38, fez aniversário dele. 38.

0: Ela que tá chegando hoje com tudo, quem? Prontinha pra ser bem pega. Bem chegando com tudo pra ser bem acolhida, bem recebida e bem beijada. A taça da Copa do Mundo.
1: Laninha. Oh,
0: cara. E olha só, um matemático acertou os últimos 3 campeões e preveu o vencedor dessa Copa.
2: Portugal.
3: Quem foi?
0: Rufus Tambores. O economista... Pô, daí me quebra. Joaquim Clement acertou os últimos 3 campeões prevendo... Ah, mas nem me quebra.
1: Não, vai vir.
0: Já por último, tá? O modelo dele, matemático, considera o ranking da FIFA, economia, população e alguns outros dados estatísticos. Futebol fica pra...
1: Gripe.
0: É. A simulação... não, vou falar de novo, senão vou falar quem é. Já o supercomputador do Opta apontou outro como favorito. O Brasil buscará o hexacampeonato na Copa, terá 48 seleções e será disputado em 3 países. Estados Unidos, México e Canadá. Quem vocês acham que pode ser o campeão deste ano?
3: Ah, do jeito que tu falou, não é Brasil.
2: É, eu acredito
3: tô achando que é uma França.
2: Portugal.
4: Argentina.
5: É África, né?
0: Holanda.
1: Ah, Holanda.
3: Até prefiro.
0: Você
3: é pra ganhar, se é pra não ser o Brasil, eu não quero que ninguém seja penta. É. Tem alguém que tem perigando pra penta, não?
0: A Itália, tá tranquilo.
1: Não, a Itália já foi. Itália foi embora.
0: Então azar!
3: Mas não, a Itália tá na Copa.
0: É!
4: Chupa. A Itália não tá na Copa?
0: Não. Claro que não. A Alemanha pode, é verdade.
3: Não quiser escalar o Mário, nem o Luiz.
1: Que Mário?
0: E olha só, na simulação os holandeses vão eliminar a França e a Espanha antes de vencer Portugal na final.
4: Nossa.
3: Tá.
0: Só que o supercomputador da Opta aponta quem?
3: França.
5: Argentina.
4: Alemanha. Portugal.
3: Brasil? Não, Brasil não é.
0: Espanha.
3: Ah, Espanha tá com quantos? Uma só?
0: Uma só.
3: Então tá. Eu só, assim, ó. Se não for Brasil, é alguém que tá minguando aí.
0: Ah, então Espanha.
3: É isso que eu quero.
0: Espanha ou Alemanha.
3: Se não for Brasil...
2: No bolão. Nosso bolão, eu aposto o Brasil.
0: Eu também acredito.
2: Eu acredito.
0: Eu acho que... Vale, eu acho assim que vai rolar a como é que é o...
2: Você é sofrido.
0: A saga do herói, como é que é?
3: A jornada do herói.
0: Com o Neymar. O Neymar vai voltar, vai deitar...
1: Alguém tem que morrer.
2: Eu sei quem vai fazer a mão. Quem vai se consagrar? Quem vai se consagrar na Copa?
0: O Everton.
2: É Hendrick.
0: Pô, tomara.
2: Ele vai balançar os caras, ele é egocêntrico, ele farma.
3: E eu vou falar, depois do que ele humilhou o Drake, eu confio muito no Hendrick pra essa Copa aí.
0: Tu viu que
1: o Drake respondeu, né? Mandou a resposta agora, finalmente, depois de anos, né?
3: Ah, mas depois de anos é porque o cara é fraco.
2: O que é isso?
4: Eu não sei também.
3: Toda briga entre Drake e Kendrick Lamar, gente.
2: Ah, Kendrick.
4: Ah, tá.
1: O Drake, ele...
2: Mas olha só. Ah, foi uma piada.
3: Foi.
2: Desculpa.
0: É que só os inteligentes. Né? Aí, cara, tem uma cena que é muito boa, que ele faz um gol no último jogo do amistoso ali, que ele pula, vocês viram? A camisa 16 dele vira um 10 perfeito.
4: Vira um 10.
0: Assim. Aí eu falei, eita. O cara quer que saia tudo, né, velho?
2: Ele tá com energia.
0: O cara tem que acreditar em qualquer coisa.
2: É
0: um
2: querido, viu? Aquela hora que ele foi tirar foto com os fãs e a senhora não tava conseguindo tirar selfie, ele foi lá, ajustou a câmera pra tirar uma selfie.
4: Gente,
2: ele
4: tá com 19 anos.
0: Coisa que qualquer ser humano faria, mas o cara faz,
2: o que vai ajudar ele é o que vai matar ele também.
3: Opa!
2: Ele não é querido. Isso todo mundo sabe, todo mundo... Ele é uma perna. É unânime, todo mundo fala que ele é uma perna.
3: Não é ele que é uma perna.
2: Uma perna, ele se acha e não fala com ninguém.
3: Ah, tá.
2: Mas isso é bom, porque ele, por exemplo, ele treina, ele não fala com ninguém, os negros estão, pode ver os vídeos de treino, os negros estão sentando o um sarrafo nele, sem medo.
0: Meu,
2: e o guri levanta e sai jogando.
0: Tem um treino
2: e ele
0: que
2: tá bravo.
0: Não lembro quem foi o jogador, mas levantou ele no
2: levantando
0: grau,
2: ele, meu.
0: Quem foi? Casimiro.
3: Não é ele que o Casimiro falou que lá ele não é...
2: Sim.
0: Meu, o Casimiro meteu um carrinho nele no treino, meu parceiro. Meu, ele chegou a girar no ar, assim, ó.
2: Ex-jogadores, todo mundo fala só mal do guri.
1: É, quem viu o Ted Lasso sabe como é que é um jogador.
2: Mas aqui. Então, mas também ele é aqui, né? Tipo, meu, ele veio e ele quer e se dane todo isso. Mundo, que se dane até os caras do meu time, eu vou fazer um negócio.
4: Mas
2: tá focado.
4: Ele tem 20 anos e vai ser pai, né?
1: Isso, atleta, tu quer um atleta que faz festa, ou tu quer um atleta que é arrogante, mas assim, nunca vai ser perfeito. Sempre vai ter alguma coisa.
2: Mas se o problema dele for algo que foque, hiperfoco no jogo, eu acho...
3: Mas aqui no programa é assim, né, cara? Humilhar todos os outros, que seja dos nossos.
0: Aqui no programa todo mundo é arrogante, e funciona, entendeu?
3: É verdade.
2: A gente não se fala fora do...
4: É, exato.
1: Mas então agora vamos... O mestre tem sorte, né, que ele tem Asperger. O mestre tem sorte que ele tem Asperger, porque aí ele não é nem festeiro, nem arrogante.
3: Tá falando, hein? Caspa.
1: Eles, todo mundo fala.
4: Não, Asperger é uma doença. Não,
1: Asperger.
3: Ele nunca fala. Ninguém fala.
1: Ah, então é fake news do Cosmo,
3: desculpa.
2: É. Ah, o Cosmo,
0: vamos criar o quadro.
1: Não, mas é óbvio que tem Asperger. Eu tenho um radar. Eu sou autista. Eu tenho um radar. Eu vou
3: nunca
1: falar.
3: Sentou com ele pra conversar com ele.
1: Vou tirar do armário.
2: Obrigado.
0: Cara, sério.
1: É o Alt.
0: Ai, Eric Clapton. O que eu faço, Eric Clapton, da minha vida?
2: Vamos pro break.
0: Cara, vamos pro break.
4: Vamos pro Drake,
0: rapidão. Já voltamos com mais um bloco de cafezinho. Não ouse sair daí, senão vai cair o teu mamilo direito. É isso aí, segurei.
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1: Vamos que vamos de mais atualizações nesse quintou e chama a atenção do motorista que vai pegar a BR-116 do interior sentido à capital. Movimentação um pouco mais acentuada no trecho de Canoas, principalmente próximo da Refap e também do viaduto da Inconfidência. Tem serviços na via, então tem que ficar ligado por ali. A 448 Rodovia do Parque é alternativa e tá fluindo bem. 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
3: Alô.
10: Deixa eu ver. Melhor mix do Brasil. 12 minutos para as 13 horas deste dia 11 do 6. Um dia antes dos Dias Namorados. É. Também um dia antes de pingar. E também
5: o dia que estreia a Copa do Mundo, que começa a Copa do Mundo de 2026.
7: Eric,
5: que o Brasil vai trazer o Penta. O Hexa, perdão.
7: Shakira, sim, claro. Eric, Penta, tu já tá quanto tempo já com a sua grande amada?
11: É verdade.
7: Tempo?
11: Há 11 anos.
7: Caraca. Então tu já teve alguns dias dos namorados com ela.
11: Olha, 11.
7: Então vou te falar uma coisa. O que que tu costuma fazer? Dá uma dica pra quem não tem namorado ou quer convidar alguém. Eu, por exemplo, que sou um cara totalmente despreparado pra isso.
11: Exatamente. Eu acho que o primeiro é, depois de um certo tempo, você é obrigado a saber o que ela gosta.
12: Não tem mais.
11: Mas já passou.
7: Mas é o começo.
11: Não. Assim, no começo?
7: Começo. Eu tô aqui, eu conheci a mina, eu tô um mesinho batendo aquele papo e eu quero tentar...
11: Um mesinho?
5: Pra ser 24 horas.
11: Aí pode errar, então, porque é fofo. Já começa com
7: e ela é de Guaíba, coisa.
11: Não é
7: por
11: nem,
7: exemplo.
11: Não é nem dica, já é um aviso. Se você está... com o seu ficante plus ali, ficante premium, o teu ficante pós-pago. Este ficante, se você marcar qualquer coisa para fazer com ele no dia 12 de junho, esteja preparado para começar o namoro.
13: Ficante personalizado.
11: Porque senão tu é um baita de um vagabundo!
5: Isso, cara.
11: Não dá para levar a garota que você só está dando uns beijos e passando...
12: Não, isso é legal.
5: O tempo passando com ela.
11: E não querer. Assim, dia dos namorados. É dia dos namorados.
5: Tu vai querer.
11: Você
5: levar.
11: Vai passar por.
7: Eu já passei por isso sem querer, não sabia que era dia dos namorados.
11: Mas tem filas.
7: E foi mais frustrante. Eu levei uma guria no dia dos namorados e o pior. A minha mãe nos levou ainda na pizzaria.
13: Peraí.
14: Mas olha só, esse eu por exemplo, é um
11: tipo. O Gélis tem uma dúvida, pode falar.
5: Eu tinha 25, né?
7: Não, já era.
14: Eu não tenho muito dinheiro, mas ela tem muito dinheiro. Essa guria, por exemplo, sei lá, de Guaíba, sei lá. Filha do prefeito.
5: Tá, princesa e o plebeu.
13: Faz o cinzeiro pra ela.
11: Eu tô contigo.
14: Tá. E aí eu saio pra algum lugar chique, mas eu não tenho muito dinheiro. Mas eu quero... mostrar que eu tô...
11: Ótima pergunta, Jéssica.
14: Muito obrigado.
11: Hoje, em 2026, a gente tem acesso a muitas coisas que não tinha na sua época de jovem, né?
14: Mas nós temos
11: as famosas fintechs.
13: Põe em dobro.
11: Abre uma continha num banquinho digital.
13: Claro.
11: E vai com o teu dedinho assim, ó, aumenta limite.
14: Entendi.
11: E não precisa ser muito limite, entendeu? Porque tu precisa de um bom limite pra uma boa janta.
5: Mas o nomezinho ali pra poder
7: mais janta
5: limite.
7: É uma coisa
14: que eu não tenho.
11: Mas
14: já
11: depois,
14: não tenho.
11: Depois se compensa. Se engatar um namoro, aí ela te ajuda a pagar depois.
5: Ah, boa.
7: Engatar um namoro, claro. Pegou uma coisa estranha.
11: Então,
7: vocês mulheres gostam, então, tipo, de um jantarzinho é legal sempre.
12: Eu acho bem-vindo. A minha opinião é assim, ó. A mulher,
14: que
12: ela sempre...
14: Nada.
12: A mulher, ela sempre dá dicas do que ela quer. A mulher, ela vai te dando dica. Ela vai falar, ai, nossa,
5: isso não... É a dificuldade de falar, merda!
12: Na semana... Porque não tem graça, você tem que fazer alguma coisa.
7: Tá, mas daí agora é um ponto. Eu deixo... Vamos fazer um adendo aí. Tá.
5: Adendo.
7: Beleza.
5: Pensa.
7: Tu quer que descubra.
12: Não é que descubra,
7: não.
12: A gente vai falar pra vocês.
7: E já sabe como é que uma mulher reage quando o cara talvez aposte na coisa errada, que ele achou que era?
12: Não,
7: é muito pior.
12: Tipo, não, mas
7: então
12: olha só.
7: Ajuda, velho.
5: Cara, a frase tu que sabe me dá uma raiva.
14: E pior daí, por exemplo, achei que ela gostava do sushi. Aí tu vai lá, leva a guria no sushi, a guria diz, mas eu não gosto muito de sushi. Daí tu fala...
12: Mas então...
14: Tu fala pra acalmar. A minha ex gostava. E ela fica brava.
5: É verdade. Impressionante, cara.
14: Tá, a minha ex adorava esse restaurante e não reclamava.
12: Mulher, em primeiro lugar, se a mulher não deu dicas, você sabe que ela gosta.
13: Tá, eu vou falando presentes e a Ana vai dizer assim, no geral vão gostar. Voucher de galeteria.
14: Voucher de galeteria?
12: Não.
14: Vai buscar um galeto ali no Zé do Galeto.
13: Meia pompa do Linus.
12: Eu vou dar a morta pra vocês.
7: Já vai.
12: Dias namorados, gente. Top. Assim, ó.
14: Faça
12: perfeito.
14: A janta.
12: A mulher...
7: Mas falar o dia dos namorados
11: não
7: pra gente humilde.
11: Dia dos namorados. Lembrando, se você não tá... num relacionamento fixo.
7: O Thiago
12: não dê a morta.
7: Thiago filmando
12: a mulher, se você quer sair com ela no Dia dos Namorados e ela não é essa namorada, você fica com ela um tempo. Concordamos? Ela já é a 01.
7: Não necessariamente.
12: Ela é a 01.
5: Sim, sim, sim.
7: Não, eu acabo trabalhando de outra forma, né, mulher?
5: Segue.
11: O fato dela ser 01 já supõe que talvez seja uma 02.
7: Não tem 01, é embaralhado.
5: Não tem ninguém. 01.
12: Todo mundo tem o 01, o Premium Plus, que tipo, pô, isso aqui é...
5: Segue o foco, você não vai desvirtuar.
7: Tem alguns.
12: 01. Você já sabe minimamente que ela gosta de comer, porque vocês já saíram pra comer antes e ela já
11: te
12: falou.
11: Então,
12: se ela não te deu dicas, vai no garantido. Porque se ela falar, não sei como você fala, tu vai começar assim já, ó. Tô te trazendo aqui porque eu sei que tu gosta muito de comer, você já ganhou.
7: Mas eu errei.
12: Não, mas tu não tem certo.
14: Tu já foi com ela lá.
12: Porque ela, tu sabe que ela gosta. E tu vai falar
5: dica
12: pra ela.
5: Abra um restaurante chamado Garantido.
11: Que eu sei.
5: Você não tem perigo. Entendeu? Vamos no Garantido.
12: Porque olha só, tu vai falar pra ela assim.
7: Trouxe um cachorro quente, é que tem uma cara de hot dog.
12: Então, você vai falar pra ela assim, eu sei que tu gosta muito de ir. Isso mostra que tu lembra dela, que tu lembra o que ela fala.
14: Ou
12: então, tu
14: usa,
12: já ganhou ela aí.
14: Ou usa aquela dica.
13: Eu sei que tu gosta muito de falar, então vem aqui, que aqui tem a música é alta.
7: E buquê de flor?
12: Buquê de flor.
7: Esses dias eu dei um buquê de flor, os gritos estão afogando em mim.
12: Mulher gosta full de flor.
14: Não,
12: porque é bruta, depende. Morre. Não. Mas é porque é pelo ato de romantismo.
13: Mas tem 10% de mulher que odeia
5: ganhar flor. Mas vocês deram opção de 5 pila?
14: Não. Minha ex não gosta.
5: Não, não é garantido também um amorzinho?
12: Porque a gente gosta do... Tipo assim, não é pelo item que tu tá dando, mas é pelo fato de tu lembrar.
5: Vai mais,
12: por exemplo, ai, fui no mercado...
5: Arranca da rua. Flor arranca da rua.
12: É, entendeu? Fui no mercado, comprei esse bombom, chega pra te falar, ó, comprei essa marca de bombom porque eu sei que tu gosta. Puta, tá. Já ganhou, entendeu?
13: Tem que ser um saco 50.
12: Não é pelo valor, é pela lembrança.
14: Ou usa a tática aquela. Ela entra no carro e tu fala, adivinha onde eu vou te levar? Amigo. No lugar que tu mais gosta.
5: Ai,
14: aí
5: no
14: ela
5: sushi!
14: Vai lá... Isso, aí tu...
5: Ai, isso,
13: clássica, clássica.
5: Não, por que a tua ex não gosta de flor?
7: Não, meu.
5: Por quê? Por quê?
7: Porque
5: ela só gosta de copo de leite.
13: Por quê? Que ele fazia...
14: Porque toda vez, todo mês que a gente leva lá no túmulo...
12: Ai, Charles. Gente, obrigada por hoje.
13: Mas olha, só pra esclarecer, a Ana não gente, falou pra dar um bombom, tá? Ana, não, tu não é arregada da empresa.
7: Eu sou bombom.
5: Outra coisa, na boa. Falar de ex em dia dos namorados não é a pior coisa que existe.
13: Não, falar de ex no geral.
5: Mas eu falecido agora, eu fiquei, porque é falecido. Cala a boca.
12: Outra coisa, não se chama ex de maluca. Ah, mas é que... Não,
7: é verdade.
12: Não,
7: é.
12: Tua ex não é louca.
7: Você... Chama de doida.
5: Chama de completamente
12: maluca. Primeiro ponto, tu não fala de ex. E segundo ponto, nunca chame a sua ex de maluca.
13: Boa.
5: Imagina...
7: E se eu convidar duas mulheres pro mesmo date, será que eu tô viajando? De economizar.
11: Depende. Tu tem que fazer igual o Fred Flintstones, quando ele tinha que jantar com a esposa e jogar boliche ao mesmo tempo. Que é muito rapidinho trocar de roupa, botar em mesa separada.
7: Comprar um samba. Comprar um samba e dividir.
13: Mas se você quiser chamar alguém de maluco, chama a sogra, porque geralmente a pessoa acredita. Agora de ex, não. Agora, por exemplo, minha ex-sogra era maluca.
7: Tô dentro da sogra.
13: É verdade. Tá. Já conheci umas assim.
12: Tô dentro da família. É isso, tu não pode dar o...
5: Imagina o primeiro namorado da Matsunaga. Vá, como é que era a tua ex? Ele... Vai, ela... Ela era meio maluca.
7: Boa,
5: não, ela é tri, na real.
14: O Daniel Kramer.
5: Não, ela tem seus defeitos, mas no geral...
7: Fazia um carreteiro,
12: meio divergente. Ele tinha os pedaços ruins.
5: É. Tinha coisas boas,
7: ela pipocou um pouco.
14: Ah, ela me cortava muito.
5: Ela, ela fazia um picadinho.
12: Não, é que ele não podia falar da ex, né? Era só...
5: Não pode falar mal dela.
14: Tipo o Daniel Cravinhos da
5: agora
14: ex.
5: Agora só um pouquinho, gente. A faz? Ana trouxe um material, espero que sobre os namorados.
13: Olha isso.
12: Não, era sobre a Copa.
5: Vai no teu, então.
12: Era sobre a Copa.
5: Tá bom. Então
7: mas aqui, ó, pra tentar ajudar. Mas vamos jogar. Por exemplo, eu quero saber o que tu... Gostaria que fizesse por ti.
5: Ah, isso é importante.
7: Tá.
5: É.
7: Boa pergunta. No dia dos namorados.
14: Começa a gravar, Felipe.
7: Mesmo que talvez não esteja namorando. Ah, é
5: Felipe,
7: o ficante.
12: Mas é que o...
14: Felipe Físio.
5: É o ex da Virgínia.
12: O que eu gostaria... Felipe. Eu acho que no dia dos namorados... Abre o coração, filha. Eu não gosto de escolher as coisas. Eu gosto de ser surpreendida.
7: Ah, que ódio.
5: Ah, que ódio de escolher. Gosto de ser carregada.
12: Eu gosto de... Tipo,
5: igual um bebê. Tu quer ser pegada no colo.
12: Vou te buscar... Só se arruma.
7: Meu, é feio isso que eu vou falar, mas é tudo muito parecido.
5: Mas não tem que avisar.
7: A história é sempre muito parecida.
5: Mas olha só, o só se arruma também é complicado, porque se você não sabe pra onde ele vai te levar...
7: Exato!
5: Mas
7: aí
5: ele vai ficar bravo, porque não me avisou. Olha a roupa que eu tô.
7: Exato!
14: Exato isso, cara!
12: Gente, vou ensinar vocês homens. Ó, se é 8 horas, se arruma, bota uma roupa mais arrumadinha.
5: Mais arrumadinha.
12: Entendeu?
5: Por quê? Porque a minha roupa de ontem não tava legal. Aí vai começar toda uma discussão, entendeu?
12: Porque, gente, é que vocês estão indo errado. Vocês já vão assim. Escuta, não tem que com esse pensamento. Vocês têm com o pensamento de, tipo,
7: meu,
12: assim,
7: pego negona. Negona dá um foguete no cara, mano.
14: Da bolacha.
12: Ou uma roupa mais... Eu posso, coloca uma roupa mais... Mais... Tipo assim, é que ela vai entender que mais arrumada é porque o lugar é mais chique, entendeu? Uma roupa mais... Ela não vai falar, tipo, então eu não sou arrumada. Não,
5: tá,
12: ela
5: então
12: vai entender que é pra um local mais arrumado.
5: Ana Brandão dispara. Ela quer ser levada a um lugar chique.
7: Sim. Eu quero puxar...
12: Gente, eu adoro uma...
7: Eu quero todo mundo...
5: Bola quer puxar.
7: Como é que se fala? É pra todo mundo assinar...
5: Um contrato?
7: Uma ata, um negócio pra todo mundo. Um alvará, sei lá o nome.
12: Não, é
7: pra,
12: aquele negócio
7: pras
12: que todo...
7: mulheres...
5: Death Note.
12: Não, é aquele negócio
7: mulheres
12: que todo
7: mundo darem dica pra... do que gosta. Pra o homem não errar, isso é tudo
12: mas
7: muito
12: gostoso. Mas a gente dá dica pra vocês,
14: a gente que
12: não
14: viaja.
12: Escutam.
7: Mas é um jogo da...
12: Olha
7: da...
12: só, eu vou chegar pra vocês e falar assim... meu, que vontade de comer um sushi. Pronto,
7: não acontece assim.
5: Gata, se eu quisesse um desafio, eu tava jogando um joguinho de tabuleiro.
13: Não, pera aí. Não, pera aí.
5: Qual é a dificuldade de chegar e dizer que...
15: A gente gosta de mulheres fáceis, Ana. Tu não tá entendendo?
12: Qual que é a graça de chegar e falar, olha só, eu quero um moletom tal, casal de dias namorados, não, eu quero que me levem em tal lugar. Ó, que sem graça, vocês não pensaram em nada.
5: Mas é que a frase tanto faz que quebra tudo, entendeu? Yeah. A frase tanto faz que destrói tudo.
7: Ela quer ser enganada. É por isso que eu vou sair com o Gélio.
13: Eu amo de cada vez que o Capu fala.
7: Eu dou um cigarro pra ele, um latão deu. Eu sei que ele vai estar feliz.
5: Um cigarro, um latão.
13: Cada vez que o Capu fala, parece que eu tô ouvindo 1000 DRs que ele já teve na vida. Mas o que eu falar?
7: Só falar,
5: se o cara me diz que vai me levar no meu lugar preferido e eu não digo qual é. Bem capaz, eu responderia, então vamos lá, quero só ver. Diz a Michelle Seymour.
11: Vamos lá, Zemin. Magrão. Meu lugar favorito?
7: É o meu quarto.
5: O Baguatec falou, a graça é ganhar exatamente o que tu queria.
12: Não, a graça é você ser surpreendido, tipo
5: eu
12: assim...
5: Eu só tenho um dinheiro!
7: A graça é dar trabalho. Entendeu? Vocês esquecem, agora também tem o lado do homem. Vocês esquecem que a gente trabalha muito, que a gente tá dando uma volta, não sei quem vai chegar em cima da... Lógico, mas o homem, ele tá, sabe o quê? Ferrado sempre.
13: Muita pressão, né?
7: É muita mulher conversando, é muita gente falando.
11: É muito WhatsApp.
7: Como é que
11: gosta
7: é que administra isso aí? Fala pra ela, Capu, como é que administra várias
5: mulheres. Como é que administra?
12: Segue o seu método.
7: Eu tô com dois celulares aqui, pra poder trabalhar tudo isso.
13: Ah, mas Ana, dá um exemplo de um presente que tu adorou receber alguma vez na vida.
12: Não posso falar, né?
11: Bah, mas é porque é que tu coloca ela numa posição péssima.
13: Mas é de um ex, pode ser da família, de alguém que tu gosta. Te deu um presente.
11: Mas daí, o que tu ganhou da tua mãe, Helena? Me deu umas meias.
12: Ficou obscuro. Eu acho que o melhor presente é aquele que tu dá de coração.
7: Ah. E por que o homem que tem que dar um presente?
14: O
7: presente?
14: Porque tu não te leva ele.
12: Mas eu dei, a gente dá presente também.
7: Eu dei, tu falou?
12: Eu dei o presente.
7: O presente quando?
11: Tu já deu o presente?
12: Já.
11: Mas agora, mas hoje dia 11.
12: É que eu precisava dar antes.
5: Calma.
12: Não, não, não. Não, é que o meu presente era uma datinha. O meu presente foi um campeonato de futebol.
11: Tá, mas o...
7: Então tu tá namorando.
11: Então tu tá namorando, tu deu presente de namorado.
5: Não, peraí. Se ela sabia exatamente que isso ia fazer ele feliz. Tipo assim, se ela dando um campeonato de futebol. Ela sabe muito dele. Então, mas por quê?
7: Deu
5: porque ela pesquisou antes, entendeu?
12: Exato. Ele não precisa falar pra mim, eu quero isso.
5: Mas ele disse o que gostava.
7: Ele não me disse.
12: É que é óbvio. Por exemplo, ele é viciado em futebol. Aí eu pensei, tá, eu posso dar uma roupa ou eu posso dar um campeonato. Tá, mas eu acho que se eu der...
5: Você é viciado em Playboy, mas não vai pra ele, não acho.
13: Abriu uma federação...
12: É isso, tu olhar pra pessoa e
14: tu pagou a inscrição do campeonato dele?
7: Ah, vai estar presente.
12: Eu achei eu dei umas balafine, dei uma caixinha.
7: Ah, que bala!
11: Mas então é o seguinte.
12: É isso que pensar na pessoa.
7: Agora vamos botar. Imagina se faz ao contrário, é foguete.
12: E talvez não seja o que ele queria. Mas é uma coisa que é especial, entendeu?
5: Só tu saberia que
12: ele gostou. Torna um presente especial.
7: Pô, super especial pagar um campeonato e chupar bala.
5: Eu tenho um plano.
12: Viu como tu é? Viu?
5: E eu já vou avisar.
12: Tá agindo que nem uma mulher agora.
5: Eu já vou avisar meus amigos agora que tá.
7: Foi pior que eu. Foi pior que eu.
5: Eu vou avisar todo mundo aqui, ó. Todos vocês que estão solteiros na bancada, eu vou avisar de agora. Todos os meus amigos que postarem fotinho com namorada e amigas que postarem com namorada, eu vou postar só assim, ó. Ué. Só isso. E vou sair. E vou deixar feder.
7: Eu vou escrever de corno.
5: Então,
14: Não, e amanhã... Ué? Amanhã é aquele negócio que tu começa a ver os stories e começa... Eu não sabia que namorava.
5: Não, mas eu vou botar... Eu vou comentar.
12: Amanhã é o dia de revelações de casais que você não sabia que existia.
7: Meu, vamos trocar presente nós três?
5: Vamos descobrir o nome do namorado e do teu namorado.
13: Ô, Capô, a gente conhece um cara em comum que silencia os stories pras gurias, pros contatinhos dele não saber que é oficial, tá com ele.
7: O Eduardo é foda.
13: Não. É um rapaz...
12: Ô, Jamal.
7: O Jamal tá namorando, né? Tá namorando. Assumiu o namoro com a menina.
5: Sim, faz tempo.
7: Ainda bem, senão eu ia cair em cima,
14: a
7: né?
14: Uma, dois...
7: Sabe que eu sou desse.
12: E, Capu,
13: e o presente,
12: qual
13: o presente vai ser amanhã? O que vai ter de presente? O que vai ser? Vai ser... Tem que ser uma coisa que ela gosta.
11: Mas assim, de todas as coisas, só o que me deixou chocado é que ela já deu um presente dos namorados.
7: É. E sem namorar.
11: Não tem, qual é a dúvida de estar namorando?
5: Não, e amanhã aqui, dúvidas, ó. Amanhã ele esperando aqui, ó.
12: Não, mas é que tá muito tempo.
7: Balafine, tem uma coisa, deu balafine pro cara numa festa de Cosme, Damião?
12: Não! É porque eu achei que, tipo assim, como o campeonato não é uma coisa física, tipo, não é uma...
11: Ele precisa de energia.
12: Precisava dar um, tipo, só dar um, ó, parabéns.
7: Não, tribala teu presente.
14: Eu vou dar um monster.
12: E aí eu dei uma cestinha com várias coisas.
7: Vamos encerrar esse assunto, mas só quero trazer a reflexão. Imagina se fosse ao contrário, o que tu ia falar?
12: Eu ia gostar,
7: pra ele?
12: Eu ia amar.
7: Até cara de pau, guria.
12: Eu ia amar. É cara de pau. Porque isso é o pensar. É tipo, ele pensou, puta, ele escreveu uma coisa.
7: Ouviu o cidadão? Ouviu o cidadão?
12: Ele imprimiu foto. Compre
7: uma traquinas pra ela.
13: Dá uma procissão de...
5: Olha de só, morango.
7: Um lacinho.
13: Amor. Tem que exercitar a moderação também, porque existe o love bombing também, que é a pessoa que pensa um pouco demais em, né? E aí dá um... Uma vez eu tava
12: O love bombing não é esse.
13: E aí eu... Não, tem o love bombing também de dar presente.
5: Posso falar um negócio? Mas pra mim? Só pra me tornar no final aqui, cara.
11: Tá.
5: Uma vez uma ex-namorada minha,
16: Tá, eu, assim, ó, a gente tava naquela fase meio que bosta do namoro, já assim, mas era dia dos namorados, né? Tá. Cara, e ela queria muito tocar violão. Ah. Cara, eu comprei um violão. Que nunca pra mim tinha comprado, tá?
12: Peraí, tava na fase merda e tu comprou um violão?
16: Tacamine?
12: Não, pra ela tá cara
16: toda. Eu falei, foda o microfone e falaram. Aí comprei o Tacamine, comprei um.
7: Violão da mulher do Mickey?
13: Nem pro Simon.
16: Eu comprei um Tacamine, comprei um amplizinho pequenininho, comprei um case, comprei um pedestalzinho, tá ligado?
5: Vai até, Lete.
16: E um barco de flores de chocolate.
7: Uma lancha?
16: Um barco de flores de chocolate. E cheguei lá, toque na porta, botou no mar, botei ali,
13: abriu um cara.
16: Entrou, ficou, ah, meu Deus, que lindo e tal, botou na mesa, botou o violão ali, que legal, blá, blá. E ela, ai, tu me espera um minutinho, que bah, minha mãe tá me chamando na casa rapidinho, já vou voltar. Ela tinha esquecido o meu presente.
12: Ah, é achei que era
16: ela voltou, não, começou a acabar ali, na real.
7: Quando ela voltou, o capô tocando violão, chorando na casa.
16: Não, eu percebi que ela no final ali, aí ela saiu, quando ela voltou com uma camiseta horrorosa, que ela comprou com aquela imagem da Renner, assim, enroladinha, sabe, no Twitter. E com a etiqueta de promoção de R$99 por
13: R$39,90. A humilhação.
16: Eu gastei quase, sei lá, sabe?
12: Ela te odiava, Capô.
16: Aí eu percebi que tava na merda do lançamento ali. Claro. Por quê? Porque eu não tinha percebido ainda.
12: Claro. Ela te odiava, Capô. Na verdade, era isso.
16: Aí deu falado, mas 2 meses acabou.
13: É, uma
16: eu
13: vez.
16: Eu não 2 meses ainda.
13: Uma vez eu tava apaixonado por uma guria e ela...
16: Então, resumindo, eu pesquisei por anos o que ela iria querer. Sim. E ela não lembrou do dia.
12: Mas é uma exceção, entendeu? Porque ela já queria terminar contigo.
16: Mas amor, olha pra mim, olha pra mim.
7: Ah, quer dizer, resposta.
16: Ana, só recebe a informação e engole. Não precisa...
7: Guriazinha
16: nojenta.
7: Não tem que defender,
16: não, cara. Não é nenhuma exceção. E outra, eu era a exceção.
12: É,
16: porque eu sou o único. Eu sou maravilhoso, eu sou atencioso, eu sou carinhoso, eu sou apaixonado.
7: Calma, levanta a cabeça.
12: Pra 7 namoradas dele, que você ele é um trouxa. Ótimo namorado.
5: Muitos encheriam a boca pra chamar de trouxa.
16: Eu fui idiota. Mas não, fui idiota, não. Eu amei demais.
5: Você foi romântico.
16: O meu erro foi amar
12: coração
16: demais.
12: Coração muito grande.
5: Ah, tu foi é boca aberta que gastou.
16: Não, eu amei demais.
12: Tu não é corno, tu amou demais.
13: Então, trouxa, tu deu um tacaminho e a guria não tava taca nada.
16: Tacou foda-se, né?
12: É complicado.
16: Tá, então com essa informação vamos embora, isso?
5: Eu acho que sim. Gostei muito.
12: Não, vamos embora.
5: Jamal falou pra não ir embora.
13: E hoje ainda tem alguma grão.
16: Ah, não, para. Pelo amor de Deus. 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
13: Tá com a minha.
16: 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Mas não satisfeito, seus lindos.
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7: Era isso.
16: Um grande beijo na sua boca. Ah, não, não dá porque amanhã é dia dos namorados e eu não quero.
7: Beijo na boca de solteiros.
16: Beijo na boca de quem merece.
7: É.
5: Opa.
16: Beijo. E você sabe quem é. Você sabe quem é que merece. Você merece.
7: Nós nos amamos acima de tudo, velho.
16: Só você merece.
5: É isso aí.
16: Só você merece o meu beijo na boca.
12: Amanhã é dia de amar. Amar demais, amar de menos.
7: Ah, é? E eu tô amando. Amando do capeta.
16: Amando do diabo. Um grande beijo. Até amanhã. Falou.
12: É dia de mamar. Amanhã é dia de mamar.
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7: Bora de mais atualizações aqui no melhor mix do Brasil e chama atenção do motorista que vai se deslocar sentido à região das ilhas. Pode ir de boa. Já tivemos o único içamento do vão móvel da Ponte do Guaíba, que estava agendado para o dia de hoje, no período da manhã. Então, sem içamento, o fluxo é favorável pela Ponte do Vão Móvel e também pela Ponte Nova. 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

0: Brian, Brown Eyes.
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2: Mix e David Tams, Rain Dance. 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

0: Mix e o Drake, My Feelings, faltando 3 para as 2.
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0: Mix 1223, agora Shakira Hipstone Live. Já já a gente volta com muito mais aqui na Mix.
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0: Vamos que vamos demais, atualizações, e trago destaque para o motorista que vai pegar a BR-116 no trecho de Novo Hamburgo. Se liga para serviços que acontecem na via, entre os viadutos da 7 de setembro e Ayrton Senna, nos dois sentidos da via. Fica ligado principalmente próximo do posto do Abacaxi, é uma movimentação mais carregada por ali, viu? 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

0: Mix agora 5 para as 3 e a Mix na sua tarde de quinta-feira. Best You com Pompei.
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9: Vem de Mix, vem de trânsito. Eu quero falar contigo que tá na zona norte da capital e vai para o centro. Tá na Baltazar para pegar esses Brasil. Te liga porque tem movimento do horário, sim, mas mais cedo teve, junto a Joaquim Silveira, uma ocorrência. Então vai ter aquela tranqueira ainda, o trânsito residual no trecho, tá? Depois é movimento do horário. 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
0: Mix agora 3:02, tá começando mais uma edição aqui do Super Mix. 40 minutos de música sem nenhum intervalo, começando agora. 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
4: Bom, e se tem uma coisa que dá o que falar, são as famosas exigências dos artistas quando viajam em turnê. E com a Beyoncé não é diferente. Quando veio pro Brasil da última vez, a cantora pediu 3 camarins exclusivos. Um pra comer, um pra fazer maquiagem e um só pra relaxar. Todos os camarins tinham que ter carpete preto e cortinas brancas. Pra comer, a Beyoncé pediu um chefe de cozinha que preparasse tudo só pra ela. E aí, o que você pediria no seu camarim se você fosse artista, hein? E já que estamos falando sobre o mundo das celebridades, quem vê a Taylor Swift no palco não faz ideia das manias que ela tem. A cantora adora ler livros de medicina. Sabe pra quê? A Taylor gosta de pesquisar sobre doenças raras e estranhas. Dá pra acreditar? Além disso, Taylor Swift também se interessa por comida. A cantora adora cozinhar e já avisou, inclusive, que pretende lançar um livro de receitas. Eu compraria.
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10: Mix, vem de trânsito. Quero falar com o Tito Navegantes agora e tá indo para a Zona Norte pela Sertório. Muita atenção, porque além do movimento do horário, junto a Souza Reis teve uma ocorrência. E é claro, vai ter uma tranqueira nesse trecho. Então, vale aquele cuidado a mais, tá bom? Depois volta ao movimento do horário. 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Segue por aqui na Mix que eu volto logo.
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0: Mix agora 4h34, rolou aqui Katy Perry, Snoop Dogg com California Girls. Daqui a pouquinho a gente volta com muito mais músicas pra você, não sai da Mix não, tá?
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0: daqui a pouquinho a gente retorna, tem mais músicas, tem Top Mix chegando.
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8: Vem de Mix, vem de trânsito. Eu quero falar contigo, tá na capital, na Plínio, Brasil Milano, vindo da Zona Norte para o centro. Olha só, Plínio sempre em movimento. Depois que passa a rótula, começa a ficar mais intenso junto a Augusto Meira. Então, já sabe, né? Redobra a atenção, reduz velocidade, tá chegando a hora do rush. Vai com calma. 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
0: Mix agora 5:06. Está no ar mais uma edição aqui do Top Mix. São as mais pedidas por você, claro, que são as mais legais também, né? Quarta posição de hoje, chegando com eles, BTS com Swim. 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
1: Mix agora 5:12. Que tal a gente voltar ao ano de 2010? Vamos lá recordar o som da Shakira. Louca.
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1: Mix agora 5h22, música número 1 de hoje no Top Mix, Alex Warren com Ordinary. 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
0: Amanhã, meio-dia, tem mais.
1: As informações aqui, ó.
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1: Novidades de música: foram anunciadas as datas do Best of Blues and Rock, festival que reúne atrações do rock e também do blues. Nas últimas edições, o festival aconteceu em julho, mas neste ano, o Best of Blues and Rock vai acontecer no fim do ano, nos dias 20, 21 e 22 de novembro, no Parque do Ibirapuera, em São Paulo. Na edição do ano passado, o festival contou com shows do Deep Purple, Alice Cooper, David Mitchell's Band, Vitor Clay, Barão Vermelho, Black Panther e muito mais. Ainda não foram reveladas as atrações da edição deste ano do Best of Blues and Rock, mas claro que a gente fica de olho. E qualquer novidade a gente conta, sabe onde? RadioMixFM.com.br.
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3: Coisas pra se fazer em Porto Alegre, desde que o Mineirinho realizou o sonho da galera de descer a rampa da CAF.
4: Outros sonhos que seria isso?
3: Por exemplo, o Armandinho tem que pegar onda no Guaíba. O musical JM tem que pegar um ônibus pra te encontrar.
4: Porque Porto Alegre é longe.
3: Porto Alegre é muito longe. O MC Jampô tem que fazer amor na areia e depois fazer amor no mar.
5: Mas a gente tem que perguntar pra ele se já não aconteceu, né?
2: Pois é,
5: porque ele tocou
2: chance.
5: Muito na cancha tocou, acústica.
3: É. Tem aqui também o Mano Change, tem que se dar bem numa casinha de salva-vidas.
4: Preferência em dias diferentes, né? Porque o povo tá pro lado, tá o Jampô ali.
6: É o Jampô lá, só o Jampô. Eu vou jogar.
3: O Malenão. Norte tem que abrir a janela num dia cinza.
6: Tá.
3: O Serginho Moá tem que sentar de blusinha branca em cima de um muro. O Rafa Machado tem que saber voar.
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2: 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É, tô de volta na Mix e a hora do Rush chegou com tudo pra quem tá vindo da Zona Norte da capital para a Zona Leste. Pegou a Tarso Dutra e a Salvador França, sentido Ipiranga, sabe? Trecho bem congestionado, a famosa tranqueira sim, tá? Então, tem que ter paciência porque não tem jeito não, como eu disse, é a hora do Rush. Também é importante ficar ligado que na Ipiranga, sentido bairro pra quem tá nesse trecho, próximo a Cristiano Fischer tem obras e tem trânsito represado. 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
5: Vem de Mix, vem de trânsito nesse fim de tarde, movimento para tudo que é lado, mas eu quero te falar de Assis Brasil, para quem está na zona norte, sentido centro histórico. Muita atenção, teve uma ocorrência mais cedo, um pouco antes da Brasília no Índio de Moraes, sabe? Sentido centro, então vai ter tranqueira sim, vai com calma. 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E claro, segue aqui na Mix na hora do Rush que eu volto logo para te ajudar.
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0: No clima da Copa, 2 México, 0 África
2: do Sul. Começou.
0: A bola tá solta,
2: México,
0: né?
2: Começou bem. Eu vi imagens ali da cidade do México.
0: Você tá maluco,
2: uma galera,
0: cara.
2: Mas tinha muita gente, um telão enorme. Imagina na hora do primeiro gol do México, gente.
0: Meu Deus do céu,
2: vai
0: com
2: ser
0: golaço.
2: Assim aqui no Brasil. Vai, Brasil! Sabadão, a Mix vai transmitir o jogo do Brasil. Aliás, nessa Copa, nós aqui da Rádio Mix vamos transmitir todos os jogos do Brasil. Então, e outra, em rádio não tem delay.
0: Não tem delay.
2: Se tiver que fazer gol e vai fazer gol, você vai ouvir primeiro no rádio e aqui com a galera do Charla Podcast.
0: Exato.
2: Então, nesse sábado já começaremos, Gisá.
0: Só que tem um negócio, a Copa começou hoje e eu vou falar uma coisa pra você, Raiz. Uma vez, numa Copa, que eu bebia muita vodka e vivia a vida loucamente, a música que tocava era essa. Quem lembra, meu Brasil? Ah, a Copa começou! E o quê? Quem lembra dessa, ó? Você lembra dessa Copa, gente? Foi 2006, será? Alguém me ajuda aí?
2: Nossa, eu não vou lembrar.
0: Isso não é muito clima de Copa?
2: Isso
0: fala
2: é total
0: a verdade.
2: Clima de
0: Mano,
2: Copa.
0: Essa música deveria voltar pra programação da Mix, não só hoje.
2: Mas toca de vez em quando.
0: Mas tem que tocar mais,
2: toca.
0: Ó. Sobe o som, Giza. É muito boa. Não é? Tem outra em clima da Copa. Pera que eu vou achar, porque a gente tá em clima de Copa,
2: cara,
0: e tem música que não pode deixar de existir, cara.
2: Nossa, tem tanta música que a gente pode lembrar que é incrível. E se a gente escolher uma música, depois a gente pode ser ingrato com outras músicas. Porque a música é o momento da vida, né? Ela conta o momento da nossa vida, cara.
0: Olha essa. Qual que é aquela música da Shakira mesmo? Era
2: Waka Waka.
0: Waka Waka, será que tem aqui?
2: Waka,
0: vou
2: tem.
0: Pesquisar?
2: Tem Waka Waka.
0: Tem Waka Waka. Ô, Shakira, vamos lá, ela era casada na época, né?
2: É,
0: depois foi.
2: Será
0: ah, não
2: que
0: tá
2: com
0: o
2: Waka
0: aqui,
2: Waka
0: mano.
2: Ela já era casada?
0: Gente do certeza. Céu, deixa eu ver aqui. Ó. Hoje a Giza tá com o teclado na mão. Isso significa que a gente vai resgatar algumas músicas na programação. Músicas que não deveriam ter saído. O quê? O Brasil!
2: Waka Waka! É, quinta-feira é dia de TBT!
0: Então, Raiz,
2: então.
0: Ó.
2: Então.
0: É muito boa, não é?
2: Olha
0: Ô,
2: isso.
0: Paulo, programação da Mix, ó, tem que pôr mais, tem que pôr
2: Paulinho
0: mais,
2: tá
0: ó.
2: Ouvindo, tá? Paulinho tá ouvindo, que ele tava na sala
0: tá
2: de
0: tocando?
2: Programação.
0: Ele falou que tá tocando aqui, né, na programação, tá de férias,
2: tá.
0: Não sabia. Nossa, Raiz, tem música que não deveria nunca parar de tocar no rádio.
2: Mas então, cada um tem uma história com uma música.
0: É verdade.
2: Cada pessoa tem. Agora é o seguinte, de vez em quando... Né? Eu pego aí o ouvinte de surpresa, tiro todo o som,
0: tirei tudo, ó, como
2: silêncio.
0: Vazio, que vazio.
2: Ó,
0: que vazio.
2: Imagine um mundo sem música. Não dá pra imaginar.
0: Não dá, por isso que eu vou colocar outra.
2: Olha isso, cara.
0: Essa é de agora, não é, Yas?
2: É.
0: 2012? 14? Nossa, a Giza tá por dentro da Copa aí.
2: Eu também.
0: Mas você reparou que todas as músicas da Copa que eu coloquei aqui. Muito boa. A galera da live tá pirando. Vai, sobe o som, Giza. Essa rádio hoje vai ser uma loucura. A Copa começou. E a Mix vai fazer a transmissão dos jogos. Se liga, meu Brasil. Tamo
2: ó, olá lá. Shakira com Carlinhos Brau. Essa
0: caramba.
2: Aqui, ó.
0: Caramba.
2: Aliás, Carlinhos Brau cantou o tema da Mix.
0: É, vocês estão malucos,
2: junto
0: cara.
2: Junto com Marcelo Falcão. E tá incrível. O maestro foi o DJ
0: senhora.
2: Bruno Martini.
0: Nossa, cara. Ó, beleza. Vocês já entenderam do que a gente vai falar hoje? Então vamos, meu Brasil. Porque agora o Mix Tudo começou oficialmente. E queremos uma música que você resgataria pra vida.
2: Nossa,
0: que não
2: cara.
0: Poderia ter saído do rádio. Vai, hoje é dia de TBT. E dependendo da música, se tiver a cara da Mix, eu vou procurar aqui e vou tocar um trechinho.
2: Então, tem aquela música que marca a vida da gente. Um período da vida da gente.
0: Tem, Raiz.
2: Então, e essas músicas contam histórias e nós queremos a música e a história.
0: Arrasou muito. Só que a história, ela tem que ser contada em áudio no arroba Mix Tudo na Mix ou no meu Instagram, no giza.on. Manda lá, Giza, essa música, ela deveria voltar a tocar muito, por isso. Vai que eu tenho a música que eu toco um trechinho dela.
2: Tem
0: vai.
2: Uma história. Ó, por exemplo, tem músicas que as pessoas escolhem pra entrar no dia do casamento.
0: É verdade,
2: que
0: nunca
2: se esquece.
0: É,
2: eu não, essa, quantas vezes eu vi? essa música tocou no meu casamento.
0: Essa música
2: que minha noiva
0: tocou no casamento.
2: Tá cantando, o meu marido tá...
0: Exatamente. Tipo, não, tem muitas, né? Tem aquela do Bruno Mars, né? Marry Me, ou Marry You, não lembro qual que é o nome.
2: Marry Me.
0: Então, a gente quer histórias e quer música, porque hoje o programa é nostálgico, a gente tem um baita convidado que tá a caminho.
2: Exato. E que tá contando uma história nesse novo trabalho dele.
0: Exato.
2: As músicas que fizeram parte da vida desse cara. Eu tava vendo aqui.
0: Não é qualquer cara, não.
2: E aí, de repente, eu ouvi uma música desse novo disco e a música não tava saindo na minha cabeça.
0: Então, Raiz,
2: cara,
0: quando
2: a música
0: é boa...
2: fez muito sucesso. Só que essa música em questão, ela não tem absolutamente nada a ver com o que a pessoa canta e toca.
0: É, que doido, né?
2: Isso que é muito louco. Ele cantou as músicas e cada música tem uma história. Só que ele vai contar as histórias e vai cantar as histórias também. Não vamos falar quem
0: não,
2: é.
0: Não, vamos ainda enquanto. Não.
2: Não, ainda não. Tá
0: então
2: bom.
0: É o seguinte, na hora que ele chegar, galera, a gente vai falar sobre as histórias das músicas que ele tá trazendo. Então, antes dele chegar, se eu fosse você, eu mandava agora no giza.on, no @mixtudonamix, uma música que você gostaria de resgatar pra programação da Mix, tá? Aproveita que hoje é quinta-feira, TBT.
2: Exato, TBT.
0: Conta uma história e cola no canal do Mixtudo no youtube.com/@mixtudo pra você me ver o Raiz e saber antes de todo mundo quem é o
2: quem
0: nosso
2: é
0: convidado
2: que vem. Aliás,
0: hoje,
2: pra você que tá no canal oficial da Rádio Mix no YouTube, você vai ver aí embaixo um link.
0: É.
2: É que a gente não consegue ver você que está interagindo no canal da Mix, porque a gente tá aqui com a tela aberta no @mixtudonamix. Esse é o nosso endereço.
0: Exato.
2: No YouTube. Então chega aí pra você interagir, pra gente ler. Ó, tem tanta gente por aqui, o Rodrigo Silva, Elaine Ginosa, FHRSTS. Nossa, tem aqui o Rodrigo Silva, muita gente. Então vem
0: muita
2: pra
0: gente.
2: Cá, @mix, ó, tem que colocar o @, tá? @mixtudonamix no YouTube.
0: Então vambora, galera, que eu começo com essa banda que o cara vive sem camisa, eu não sei porquê.
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1: Mix 114. Ô, Raiz, hoje é TBT nas redes sociais. O pessoal gosta, né? De uma boa lembrança. Poxa
2: vida, ainda mais quando tem música, Gisa.
1: Ah, sabe qual música eu resgataria pra programação da Mix?
2: Nossa,
1: já que o tema é esse?
2: Meu, assim, que faz tempo que assim, a gente não ouve na programação. É isso que você quer dizer?
1: É, tipo, sabe aquela música que bombou, mas bombou tanto e de repente sumiu? Sumiu
2: é,
1: e a gente vai buscar.
2: Tem outras. E aí ela vai pro baú.
1: Ah, mas eu busco, ó. Quem vai pra cá?
2: O Psy. Gangnam Style. A música do Cavalinho.
3: Gangnam Style.
1: Então, se você não viveu isso, você não viveu! Eita, vou deixar tu tocar. Ó. Tá no trânsito, tá difícil aí, não tá? Ó, México 2-0, hein? Em cima da África do Sul.
2: Vai, Brasil!
1: Vai dar Brasil ou vai dar Marrocos? Responde aí! Mano, é muito música de Copa isso também, né? Não é, Raiz?
2: Nossa, total. Eu tô aqui vendo esse pessoal que tá no nosso canal no YouTube. Atenção, você que tá ouvindo a Mix, tem como você entrar no YouTube, menos você que tá no carro. youtube.com/@mixtudodamix. Então você vem, interage, ficou com vontade? Não passa vontade. Chega aqui no nosso canal e já manda a música aí que marcou.
1: Sabe por quê? Porque esse programa é o melhor programa do rádio brasileiro. O nome dele é Mix Tudo. E eu posso provar. Aumenta o volume, meu Brasil! Opa, Gangnam Style! Essa eu resgataria. Essa aqui também é muito boa, Raiz. Lembra que bombou na programação da Mix?
2: Florida, low. Essa música é pra ir até o chão. Ele levanta.
1: Nossa!
2: Ele fala low, low, low. E low, vai até low, o chão. Vai
1: cara,
2: até o chão.
1: A Mix é a melhor programação do rádio brasileiro. Lembra dessa, galera? Ah, o Raiz pediu pra eu resgatar essa daqui também, ó. Pra tocar mais na programação da Mix, ó.
2: Ah, gente.
1: Essa era a música de fazer o número 2, lembra? 8 minutos.
2: Exatamente. Essa
1: é quando
2: a
1: gente quer apresentador.
2: Todos os locutores do Brasil, quando eles estão apertados pra fazer o número 1 ou o número 2, né? Porque ela tem quase 10 minutos.
1: Curiosidade no Mix Tudo. Pois é, gente, ó. Tem uma história longa, dá pra sair no banheiro, dá pra ficar tranquilo.
2: Ver um filme. Olha isso, cara. Legião Urbana para o Oeste Caboclo. Isso é história. Tá aí, Paulinho, toca mais. A gente toca de vez em quando na programação da Mix.
1: Toca, mas vamos tocar mais. Ah, tem uma que o ouvinte pediu, ó. California Girls, Katy Perry.
2: Olha isso, Katy Perry é maravilhosa. Tem tantas músicas legais da Katy Perry, cara. Nossa, mas aí...
1: Não, muito boa, né, gente? Fala sério, vocês estão gostando do programa de hoje? Fala aí uma música que você gostaria de resgatar pra programação da Mix. Essa daqui, Raiz, ouvinte que pediu também, ó.
2: Qual? Ah, Rick Martin. Isso tem cara de Copa, meu.
1: Nossa, é verdade,
2: cima.
1: Cara de Copa.
2: Não é total?
1: Vamos lá. É verdade, meu Brasil. Nossa, real, ó. Ela tem uma vibe, né? E aí, galera, vai mandando uma roupa Mix Tudo na Mix.
2: Mamonas Assassinas.
1: Mamonas Assassinas, aqui, verdade, ó. Né? Tem muita
2: Renê
1: música
2: Miranda
1: boa.
2: Miranda pediu Mamonas Assassinas, muito bom.
1: Caramba.
2: Renê, tá aqui no youtube.com/... Mix Tudo na Mix. Chega
1: Mas
2: junto.
1: Fala aí, por que essa música deveria voltar pra programação da Mix, né? A gente quer saber por que essa música deveria voltar pra programação da Mix. Você vai mandar no @mixtudonamix, no giza.on. Muita gente mandando aqui, principalmente na live.
2: Exato.
1: Lembrando que, atenção, youtube.com/@mixtudonamix. Esse é o nosso canal. Pra você que tá no da Mix, da Rádio Mix, você vai ver o link aí. A live até tá passando aí, mas na verdade a gente lê os comentários só no @mixtudonamix. Tem o link aí, clica nele e venha pra live mandar suas perguntas pro nosso convidado que já tá por aqui.
2: Exatamente. Ele só tá tomando uma aguinha. E lembrando uma coisa importante: desse áudio que você vai mandar também pro Instagram, @mixtudonamix e no giza.on, conta aí por que essa música que você gosta que você vai citar pra gente. Tem uma história bacana, queremos histórias.
1: Exato.
2: Por que essa música marcou você, ou marcou um momento, ou seja, algum momento da tua vida? Conta pra gente, a gente vai colocar essa história no ar também, tá bom? Demorou, capricha aí. Abusa muito desse microfoninho aí do WhatsApp, né? E não, do WhatsApp não. Desse microfoninho do Instagram.
1: Exato.
2: Olha eu no Zap,
1: olha
2: eu no Pad no Zap.
1: Olha o Pad no Zap, é que ele apresenta o Pad no Zap, galera. Então, às vezes ele só fala do Zap, mas tá tudo bem. Sabe uma música que tem que tocar mais na programação da Mix?
2: Qual?
1: E eu vou dar o play agora?
2: Qual?
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1: Sonzeira, rock and roll na veia, 6h21, som com Green Day, falando de música boa. Ô, Raiz, o nosso tema de hoje tá especial pro nosso convidado,
2: Exatamente.
1: Né?
2: Quinta-feira é dia de TBT, né, gente?
1: Exato.
2: Então a gente quer saber de você, já manda áudio pra falar pra gente músicas que fizeram parte da sua vida. Alguma música, ou seja, tem uma música que tem uma história. Essa história que faz parte aí da sua vida, mas a música marcou. E o nosso convidado, ele cantou a história dele nas músicas que ele gosta. Isso é pra poucos, tá? E ficou legal pra caralho.
1: Sabe o que é o mais louco? Quando eu fui vendo as músicas, a lista, falei, cara, vou ter que ouvir, porque agora eu quero saber como foi essa releitura desse grande cantor,
2: isso é que é legal.
1: Ator. Eu não vou revelar no ar.
2: Agora é o seguinte, passa pelo axé, passa pela MPB.
1: Passa mesmo, aliás, que MPB, da MPB raiz.
2: Uma das músicas preferidas da vida também, essa que ele cantou.
1: Ah, tem tanta coisa legal, galera, e o nosso convidado já tá no estúdio. Ou seja, você vai descobrir antes de todo mundo se você entrar agora no youtube.com/@mixtudo.
2: Peraí um pouquinho, então. Só fala um oi pra galera.
1: Só oi, não fala seu nome.
2: Oi, galera.
1: Manda aquela voz misteriosa, a gente volta já já.
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1: Mix são 6h32, estamos de volta falando de música hoje. Uma música que você resgataria na nossa programação. Já vai mandando. Ô, Raiz, a gente falou, né, que a gente ia revelar o nosso convidado de hoje. Foi uma voz misteriosa e a gente não vai revelar ainda. Calma, eu queria pedir pra essa voz misteriosa, ela escolher, sei lá, uma música do Titãs. Deixa eu ver se eu tenho aqui. A voz misteriosa vai escolher uma música do Titãs. Fala aí uma música do
2: Qualquer
1: Titãs.
2: Uma?
1: Qualquer uma. Música do Titãs.
2: Bichos escrotos, pode ser?
1: Deixa eu ver se tem aqui.
2: O hino.
1: Deixa eu
2: música
1: ver.
2: Já foi proibida, já foi proibida.
1: Então não tem, quer ver? Não, não tem, não. Bichos escrotos.
2: É foi proibida a difusão.
1: A gente tem Pra Dizer Adeus, Os Cegos do Castelo.
2: Ah, é lindo, Pra Dizer Adeus.
1: Pra Dizer Adeus. Então, peraí, vocês já sabem de quem eu tô falando, gente.
2: A voz do convidado.
1: Peraí, deixa eu ver se é essa. Vocês já sabem de quem eu tô falando?
3: Ó, eu acho que ele é que vai começar a cantar.
1: Sim.
3: Acho não.
2: É isso mesmo.
3: É certeza.
1: Vamos ver.
3: Ó.
4: Você apareceu.
1: Paulo Miklos, você apareceu do nada. Seja bem-vindo. E você mexeu demais com o Brasil. Seja muito bem-vindo,
2: oh,
1: cara.
2: Querida, obrigado.
3: É um prazer ter você aqui.
2: Que ótimo. Obrigado por me receber com carinho. E vamos conversar sobre o disco novo, que eu tô eufórico.
1: Gente, Paulo Miklos tá aqui pra contar uma história incrível. Aliás, através da música e a história, são várias da vida dele, não
3: é, Raiz? E são várias histórias, porque assim, cada música que faz parte desse novo trabalho do Paulo Miklos tem uma parte muito importante da vida dele. Eu acredito que tenha sido um pouco difícil escolher, porque o Paulo deve ter passado por muitos momentos legais na vida, e às vezes nem tanto, e que também esses momentos estão presentes nesse trabalho, que foi difícil escolher esse repertório. Mas ele escolheu cada música a dedo.
1: Puro! Agora, é Paulo, vamos lá. O que, que aconteceu que de repente você falou, cara, eu preciso fazer uma releitura dessas músicas que você foi selecionando, que deve ser difícil, né? Porque como você já viveu bastante coisa, bastante emoção. E aí, de repente, você falou, cara, eu vou fazer dessas músicas e vou contar um pouquinho da minha história. Como que foi que nasceu esse trabalho?
2: Viu, Gisa? Nasceu do seguinte, a gente costuma fazer playlists, né?
1: Uhum.
2: E antigamente a gente fazia discos, eu sempre tive essa coisa de fazer o disco com conceito, as músicas são amarradinhas, contam uma história e tal. E agora a gente acostumou a lançar singles, as músicas vêm avulsas. E dá vontade de amarrar tudo numa coisa quando você lança um trabalho novo, né? E aí eu pensei, vou fazer uma playlist, que é o que a gente tem feito. Antigamente a gente fazia isso com fita cassete.
1: Verdade.
2: Já denotando a idade. E hoje a gente faz isso normal nas plataformas digitais. A gente cria playlist.
1: Verdade.
2: E eu pensei comigo, que playlist, que músicas são essas que eu vou colocar? São as músicas da minha história de vida. Então, quais são?
1: Vamos
2: a música que eu aprendi
1: uma,
2: no violão. A primeira música que eu aprendi no violão.
3: A primeira música que você saiu com a sua namorada, que você foi assistir um show com ela,
2: então,
3: por exemplo.
2: A música que eu fui assistir um show com a minha namoradinha da escola ainda, foi no Guarujá, vendo o show do senhor Beto Guedes.
3: Uau!
1: Nossa!
3: Que cara incrível!
2: E aí, sabe quando você vê um show que você sai flutuando e dançando, e cantando
1: explicar,
2: as músicas,
1: né?
2: E tudo, aquela coisa, aquela sensação boa que te dá, né? Que você fica nas nuvens. Essa coisa ficou guardada em mim. Por isso eu escolhi uma música do Beto para cantar, porque esse momento me veio, assim. E assim como essa, todas as músicas têm uma historinha, um momento, a trilha sonora da minha vida.
3: É uma playlist afetiva. E o nome dessa playlist afetiva é Coisas da Vida, que é uma música da Rita Lee.
2: Exato.
3: A Rita foi uma pessoa muito importante na sua vida também.
2: Muito importante. Eu sou fãzaço, já era, assim, fã da Rita, desde de garoto, né? Eu tinha na casa dos meus pais, quando morava com meus pais, dentro do meu armário, um pôster da Rita.
3: Que legal isso,
2: cara. Eu babava mesmo. Era assim, pra mim, ela era...
3: E a letra dessa música, né, Paulo? É incrível, né? Coisas da Vida da Rita,
2: é incrível,
3: cara.
2: Porque é uma canção diferente dentro do repertório da Rita, né? Porque ela fala da partida, de perder uma pessoa, enfim, é uma coisa tão... E ela fala de um jeito tão bonito de falar da vida, né? Da perspectiva, do olhar, da
1: Caramba,
2: existência e tal.
1: Né?
2: E você sabe que o Roberto de Carvalho, esse querido, quero mandar um beijão pra ele. ele me mandou um áudio carinhoso dizendo que adorou a minha versão, que eu cantei de um jeito apaixonante, que essa música não é uma das que ele mais gosta. É a música que ele mais gosta da Rita Lee.
1: E ele elogiou a sua releitura.
2: Ele me elogiou, cara. Mandou um áudiozinho, eu ainda falei pra ele: Roberto, eu posso botar nas minhas redes sociais, no meu Instagram, o seu áudio? Ele falou, lógico, pode botar.
3: Agora tem uma coisa muito legal nisso. Ele falou de uma música de MPB. Ele falou de uma música de rock and roll, que é da Rita, que é Coisas da Vida. Só que também tem uma passagem aí que tem um axé.
1: Tem um axé,
3: tem um axé,
1: cara,
3: que foi feito uma releitura muito bacana. Paulo, conta essa história, que ficou muito legal. E na hora que eu ouvi a versão, cara, a música não saía mais da minha cabeça.
1: Analisando essa cadeira, não é?
2: Mas essa música é incrível.
1: Vão nessa?
2: Olha, eu encontrei com a Carla Cristine, vi ela cantando num programa de televisão, né? Uhum. E falei, mas que música incrível essa música. A gente tá dançando e não se dá conta que ela tem um retrato do Brasil, uma crítica social.
3: E tão atual, né?
2: Muito atual.
1: É verdade,
2: né? E ela,
1: Paulo.
2: Ela, olha só o que ela diz, essa música. Eu fiquei com isso na cabeça, né?
1: Onde o rico cada vez fica mais rico. Nunca tinha parado pra pensar assim,
3: dessa
1: maneira.
3: 25 anos, 26, 27 anos essa música tem.
1: É que o de cima sobe e o de baixo desce. Só que ela tem uma vibe assim, tem uma energia tanto... Então assim, de festa, que a gente...
2: É, contagiante, você sai dançando.
1: Aí você não para às vezes pra prestar assim, atenção, né, no que ela...
3: Então, posso falar? Foi aí que eu prestei atenção na letra.
1: Pois é!
3: Com a leitura do Paulo. Porque você fica prestando atenção na versão, que ficou legal demais. Gente, a música é Xibom Bom Bom das Meninas, que foi lançada aí no final dos anos 90, começo dos anos 2000. A gente vai dançando e a gente se perde.
1: Aí, o raio...
2: Passa desapercebido, né, o recado. Que a música tem. E aí, quando eu regravo e você ouve na minha voz, você começa a prestar atenção na letra. Você volta a prestar atenção.
1: Exatamente. Ô, Paulo, eu admiro muito, assim, quando um artista, ele consegue, apesar de tudo, do arranjo, da energia da música, fazer a gente ficar vidrado, assim, sabe, na letra. Hoje em dia, então, meus amores, gente, vamos ouvir mais as letras das músicas, tá? Agora, eu vou falar uma coisa pra você e pro Paulo, pra Yas, nossa produtora, e pra nossa audiência. Quando eu digo que deixei de te amar...
3: Rapaz, isso é um hino.
1: É o Chitãozinho Chororó.
3: Cara, isso é o campeão de todos os karaokês do Brasil, porque toda pessoa que vai no karaokê todos os dias precisa pelo menos cantar uma vez.
1: Evidência. Essa música. Era evidente que essa música estaria.
2: Fazer, onde é que eu fiz o clipe dessa música?
3: Num karaokê? Sensacional! Muito bom.
1: Como foi a escolha dessa música? O que ela representou na tua história? Porque letra dela, Paulo.
2: Depois eu vou mandar pra vocês a foto que eu ganhei hoje. E dessa historinha que eu vou contar. Eu encontrei com o Chitãozinho Chororó num evento e tal. E o Chitão deixou o chapéu dele em cima da mesa e estávamos conversando. Aí eu olhei aquele chapéu e falei, ô Chitão, eu posso dar uma voltinha no seu chapéu? Ele falou, pode, lógico e tal. Aí botei o chapéu e tal. Eu não me lembrava. Eu fui pro palco com o chapéu do Chitãozinho.
3: Você tem uma foto desse?
2: Hoje eu recebi essa foto da Rosa. Quero agradecer a fotógrafa que estava lá, trabalhou com Chitãozinho Chororó, e eu me encontrei com ela hoje, ela me deu essa foto, eu falei, eu não lembrava nem que eu tava no palco, tô eu no palco com o chapéu do Chitão, fazendo uma pose, me achando total, entendeu? E aí, por isso eu gravei essa música, Evidências, é um grande desafio, porque é uma música... A música é linda, é maravilhosa, inclusive, né? Tipo,
3: essas
2: um
3: músicas
2: nacional, né?
3: Todo contam uma história, né? Ela tem começo, meio e fim.
2: Exato.
1: Histórias do nosso cotidiano, da vida, dos nossos sentimentos, né? E nessa loucura...
3: Aí você colocou o chapéu dele e foi andando e tal. Cara, parece que tem alguma coisa, né? Uma lâmpada.
2: Você sabe que toda vez que eu encontro com ele, depois disso, ele fala assim, pô, depois que você botou aquele chapéu, você nunca mais foi o mesmo.
1: Eita! O poder,
2: muito
1: né?
2: Bom.
1: Agora,
2: é,
1: eu tô curiosa pra saber, Paulo, a gente vai pro intervalo, você conta na live. Porque a gente sabe que o Tom, logo eu, que não entendo muito disso, mas assim, Chitãozinho Chororó canta com canarinhos, né? Tipo, passarinhos.
2: Ah,
1: e esse grave do nosso convidado, como que será que ficou em Evidências? Ele vai contar pra gente na live, ó.
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0: Paraty que vem de Cachoeirinha pela Flores da Cunha vai pegar Assis Brasil na capital. Olha só, muita atenção. Tem tranqueira desde a freeway, mais de 2 km de retenção, então vale aquele cuidado a mais, paciência também. Hora do rush, né? Vai com calma, tá? Pra quem segue pela Assis Brasil, sentido Terminal Triângulo, atenção também no cruzamento com o Acertório, que tem tranqueira. 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
0: Gente, sabe aquela música?
2: Uau.
0: Não existe amor em SP.
2: Criolo, um beijo pra você. Uma das músicas mais bonitas que eu já ouvi até hoje dessa nova safra da música brasileira.
0: E Paulo Micos colocou, né, no seu álbum.
2: Muito lindo, meu.
3: Você sabe que eu, assim, eu tinha que ter um lugar reservado pra minha cidade, né, Natal. Que é essa cidade maluca que a gente
2: São
3: vive,
2: Paulo.
3: São Paulo, né? Que é uma cidade que a gente tem amor e ódio.
0: É um negócio louco, né, mano?
3: Ninguém pode falar mal, só paulistano.
2: Exatamente. O que aqui é maravilhoso. É. Só a gente sabe que não é legal.
3: É, exatamente. Então todo mundo vive nessa dureza de encarar essa metrópole ensandecida. A Pauliceia desvairada já desde sempre, né?
2: Uhum.
3: E aí eu pensei, duas músicas estão no disco para representar essa minha origem, né? O Não Existe Amor em SP, do Criolo, que é uma música
0: linda.
2: O, né? que o Criolo falou quando você disse pra ele que você ia regravar essa música?
3: Ah, eu ainda
0: ele
3: não conversei com ele.
0: Existe amor em SP.
3: Eu ainda
2: Sério?
3: Quero saber o que ele tem, o que ele achou.
2: Cara, ele deve ter pirado.
0: Ele vai mudar e vai falar, existe amor em SP. Paulo Mix, garoto da música.
2: Cara, cara, incrível.
0: Ele vai mudar a letra, cara.
3: Mas é porque ela é um retrato, né? Desesperançado de quem vive nessa cidade maluca, e a gente sobrevive aqui e sobrevive bem, porque a gente tem paixão por ela também, porque ela oferece todas as possibilidades,
0: todas.
3: Né? Então ela é maravilhosa. E a outra música
0: é qual?
3: Que eu vivi o personagem no cinema, e eu convido a todos para conferir o filme. O filme tá nas plataformas aí, no streaming, né?
0: Qual é o filme?
3: É Saudosa Maloca.
0: Saudosa Maloca.
2: Adoniran Barbosa.
3: Adoniran Barbosa. Eu vivo a Adoniran Barbosa no filme.
2: Cara, que responsa. E aí?
3: Muito. Aí foi um mergulho na obra, né? Na história desse homem fabuloso, que era humorista e era radialista.
0: Uhum.
3: Né? Ele começou no rádio. Então é muito incrível a história dele. E é um poeta fantástico, mas sempre com humor. E com humor levando para os mais necessitados. Então você vê que ele retrata essa vida das pessoas simples, principalmente da cidade, em São Paulo.
0: E no jeitinho de cantar também.
3: Das dificuldades,
0: né?
3: De todo mundo, mas sempre com uma brejeirice, é aquela coisa do chimbom bombom.

0: Você está ouvindo uma música e você está sorrindo, rindo, mas a realidade é duríssima que
1: É.
0: ele está mostrando, né? E Saudosa Maloca é um exemplo disso.
1: Conta uma história essa
0: Conta uma
1: música.
0: história, e é uma
1: Mexe com a
0: história que é
1: gente.
0: um despejo, né?
1: Cara, eu não sabia. Eu não sabia, olha aí.
2: A gente vai aprendendo.
0: É
2: Agora eu quero
0: incrível.
2: saber quais mais músicas tem aqui que a gente não falou. Eu acho que tem também essa daqui, Cachorro.
0: Cachorro Babucho, do
2: Cachorro
0: Walter
2: Babucho.
0: Franco.
2: Ah.
1: Cara, Walter Franco. Incrível.
0: Ele é incrível, maravilhoso. E essa música tá aí porque eu cantava essa música de madrugada no barzinho. E coisa de músico da noite, né? Que é uma escola de todo músico e tal. E eu, bem moleque, bem antes dos Titãs, cantava no bar e tal. E na madrugada sobrava duas mesas, só dois pinguços assim. E aí eu parava nessa música, numa parte da música que o Walter Franco faz. Eu parava e ficava 15 minutos fazendo.
1: Você tá falando sério?
0: Até o bebum levantar a cabeça e falar: peraí, o que que tá acontecendo? Ou eu tô muito doido,
2: O disco
0: ou esse
2: ganhou.
0: cara tá.
2: Eu ia te perguntar isso, se dava barato, porque tudo que a gente fica repetindo muito assim, a gente fica meio louco, né?
0: Ou riscou o disco, ou eu tô maluco, então.
2: Dá até aquela tontura, né? Mas que da hora, que história legal. E tem mais uma também, que eu
1: Cara,
2: quero
1: tem
2: voltar
1: O
2: pra
1: Tempo Não
2: Bahia.
1: Para do Cazuza.
2: Nossa, o tempo não para do Cazuza.
1: Rapaz, isso é um hino, né?
0: É um hino. E essa música, além dela ter essa coisa fantástica e dramática da nossa saudade desse poeta, desse cara,
2: Poeta, é.
0: né, incrível que foi o Cazuza, né, meu contemporâneo e tudo. Essa música tem o seguinte verso: as suas ideias não correspondem aos fatos. Ele conseguiu antecipar, né, nessa música, a fake news. E essa coisa louca de duvidar da
1: Cara,
0: ciência, da minha opinião vale mais do que a ciência. E essa coisa maluca que a gente vive na atualidade, e essa
2: ideia
0: música
2: e
0: fala
2: fato,
0: de.
2: né? É
0: Ele já
2: verdade.
0: antecipou isso nessa música.
1: Que leitura é essa da música, cara?
2: Pois
1: Essa
2: é,
1: música
2: suas
1: tem
2: ideias não correspondem
1: 40
2: aos fatos.
1: anos.
0: É.
1: Mais ou
0: Isso aí.
1: menos.
0: Então,
1: O tempo
0: bacana
1: falando,
0: essa.
1: mais ou menos,
0: Tá
1: isso.
0: falando da atualidade.
2: Ah,
1: Como se
2: bacana,
1: Bom
2: né?
1: Bom Bom também.
0: Também.
1: Também
0: Gente,
1: que fala da atualidade.
0: fala do Brasil, né?
2: É, eu gosto muito, viu? Nossa, inclusive, a gente tava falando outro dia, Paulo, que a gente tá um pouco carente de boas letras, assim, sabe? Que realmente narram o que a gente tá vivendo agora pra gente refletir, pra no futuro não viver de novo.
0: É
2: Tem mais
0: verdade.
2: uma música aqui, ó. É, quero voltar pra Bahia.
1: Ah, Paulo
0: delícia, né?
1: Diniz.
0: Você sabe, essa música ela tá aí porque foi a primeira música que eu aprendi no violão.
1: Você tinha quantos anos, mais ou
0: Eu
1: menos,
0: tinha
1: Paulo?
0: 11 anos.
1: 11 anos.
0: E a professora levava o violão dela na casa dos meus pais pra me ensinar a tocar, né? E o violão era dela, não meu. Então ela chegava e botava no meu colo e tudo bem, nem me perguntou se eu era canhoto. E eu sou canhoto. E
1: E aí?
0: aí eu nunca ia saber que ia para inverter o violão. Não, aprendi a tocar como destro. E até hoje eu toco como destro.
1: Mas você toca com a
0: Há um
1: esquerda
0: tempo
1: também, se
0: atrás,
1: precisar?
0: nada. Um tempo
2: Olha
0: atrás eu
2: isso, que
0: comprei uma
2: doideira.
0: guitarra de canhoto. Falei, Jimi Hendrix, agora eu vou à forra, vou fazer uma. Eu não consegui fazer nada, porque eu só sei tocar de destro.
1: Cara, que
0: Foi
1: louca
0: assim que eu
1: história
0: aprendi.
1: é essa?
2: Músicas, assim, tem que ouvir, gente. Já tá disponível, né, Paulo?
0: Tá disponível, tá nas plataformas aí.
2: Coisas
0: E
2: da vida, né?
0: coisas da vida. Inclusive, eu queria anunciar que a gente fez 11 clipes. Então,
2: Boa.
0: cada música tem um clipe e você pode assistir e ouvir, fazer uma audição do disco no meu canal do YouTube, Paulo Miklos Oficial. Você vê o filme, Coisas da Vida, o filme, e você assiste a todos os clipes encadeados, assim. E
1: Cara, que máximo.
0: eu aproveitei que a Juvi Chaves escreveu uns textos, que eu faço, interpreto esses textos, então tem a atuação também.
2: Ator, né, meu bem?
0: Entre as
2: Que
0: músicas eu faço umas ceninhas.
2: da hora.
0: Então tá muito
2: Tá
0: divertido e é
2: completo o
0: bom que
2: material.
0: tudo que eu amo fazer tá lá.
2: O Raiz, a gente
1: Muito
2: tá
1: bom.
2: falando aqui, né, que ele escolheu essas músicas que realmente marcaram a vida dele, cada uma no seu lugar, né? E quando a gente fala que um artista, ele faz uma releitura, ou seja, ele não tá fazendo cover, que para muita gente acha que é simplesmente cantar a música, ele vai trazer a essência dele e tudo que tá ali por uma nova perspectiva pra gente que ouve. E a gente falando dessas músicas, e eu confesso, ainda não ouvi o álbum, vou ouvir hoje indo pra casa, eu fiquei curiosa
0: Depois
2: para
0: me conta.
2: saber o que tem, ou o que é que esse disco tem, tananana. E aí a gente
1: Então,
2: tem que
1: você vai
2: tocar
1: ficar
2: uma música agora.
1: surpresa.
2: Não, vamos tocar pro Brasil,
1: Vamos
2: pelo
0: tocar
2: menos
0: pro Brasil?
2: uma.
0: Bora!
2: Vamos,
0: Bora
2: Paulo.
0: para dar um exemplo do que a gente está falando.
2: Depois de tudo que a gente falou, a gente precisa sentir o peso desse disco que Paulo Miklos traz pra gente, Coisas da Vida. Mas aí, Sal da Terra, contigo, você anuncia, Paulo.
0: para vocês todos que estão ligados na Mix, O Sal da Terra, de Beto Guedes e Ronaldo Bastos.
2: Na voz?
0: Na voz desse que vos fala, é o sempre seu Paulo Miklos.
2: Aê!
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0: O Sal da Terra. Mix Paulo Miklos, essa releitura, gente, do novo trabalho dele, Coisas da Vida.
1: Ficou lindo demais.
0: Ah, meu Deus do céu, que saudade que eu tava de ouvir essa música e agora uma versão diferente. Paulo, parabéns, já gostei muito.
1: Que delícia.
0: Agora tem que navegar nas outras 10 músicas, né? Sim. A gente falou aqui de muitas delas, gente, no programa. Só que me fala uma coisa, essas 11 músicas, essa releitura linda de grandes nomes da música brasileira também, vai ganhar espaço pra show, pra turnê, pra palco, pra show?
1: Ah, mas com certeza que é o que eu mais gosto de fazer é estar no palco diante do público, né? Que eu acho que esse é o momento que você canta com mais emoção, que você toca as pessoas olho no olho. Isso é que eu mais amo fazer. Cantar no estúdio é gostoso, porque eu imagino as pessoas. Agora, quando elas estão mesmo na minha frente, isso dá uma outra energia, né?
2: Uhum.
1: E aí nós vamos fazer agora vamos costurar uma tour no segundo semestre para levar Coisas da Vida pelo Brasil todo. Vamos fazer todas as capitais e depois o interior. Vamos chegar onde você tá.
2: Uau! Então, porque nós estamos pro Brasil inteiro. Durante a live, a gente tava perguntando pro Paulo também, porque o Paulo também é ator.
0: É verdade.
2: E ele não para. Então, ele tem agora esse trabalho que tá lançando. E aí, a gente falando aqui na resenha, também tem um filme que você vai atuar, ou seja, mais um filme. Você não para, cara. Você tem um dublê, você tem um...
0: É você?
2: Você tem um clone?
1: Só pra cenas mais
2: mais difíceis, tem um, né, tem um dublê. Porque você falou que agora no segundo semestre vai ter um filme que vai ser lançado,
1: vai
2: é
1: ser lançado, né? Então, para lançar o filme, a gente vai a alguns lugares para promover o filme, né? Então, é muito bacana esse momento de promover filmes, é uma delícia também, porque você tem o cinema lotado, você vai lá na frente junto com o diretor, com o elenco, a equipe, fala sobre o filme e tal, e depois assiste com o público.
2: Sim.
1: Então é uma emoção muito grande, você tá dentro da sala escura, todo mundo no telão, ligado e assistindo ao junto e vendo a reação das pessoas, é quando elas riem, quando elas se emocionam, então é muito legal isso também.
2: Cara, que incrível.
0: Paulo? Vamos divulgar já pra galera?
1: Então, vamos embora. É Assalto à Brasileira, do diretor Belmonte, né? Com Murilo Benício. E eu entro num embate bem legal com Murilo Benício. Quero mandar um beijão pra ele aqui. A Fernanda de Freitas, um elenco fantástico. O filme fala sobre uma história que realmente aconteceu em Londrina. Um assalto gigante que aconteceu lá. E muito divertido, porque chama-se Assalto à Brasileira por causa disso. Porque é uma atrapalhada só. Os caras entraram no banco sem ter nenhum plano de como escapar de lá de dentro. Começaram a distribuir o dinheiro que eles estavam roubando pro povo que estava na rua. O povo da rua começou a torcer pros bandidos.
2: Cara, que incrível isso.
1: E aí começou uma festa. Todo mundo torcendo, aplaudindo. Aplaudiam os bandidos. E tudo isso está no filme. É muito divertido. Vai ser agora no segundo semestre, Assalto à Brasileira.
2: E o melhor de tudo, o ouvinte da Mix soube disso primeiro, cara.
0: Cara, que
2: demais, incrível, Paulo. Maravilhoso. E aí é o seguinte, depois disso, você vai sair em turnê com Coisas da Vida, que é o nome do teu álbum.
1: Isso.
2: Você não descansa, não? Você não vai tirar umas férias ali na praia?
1: Não,
2: colocar o pé no mato?
1: Eu fico cansado de não fazer
0: cansado
1: nada.
0: Cansado de não fazer nada. Agora, gente, o Raiz falou uma coisa que é verdade. O rádio sempre vai chegar primeiro. Não tem como, não tem delay. A gente brinca, né? Não à toa, a gente vai fazer a transmissão da Copa aqui. O que que acontece? O Paulo Miklos, gente, já foi apresentador aqui da Mix, tá?
1: Foi mesmo.
0: Fez vários programas na Mix TV, né, Paulo?
1: Foi.
0: Como apresentador, seu último trabalho foi aqui ou não? Você já fez mais coisas depois?
1: Não, foi aqui. Foi em 2013, 2012, 13
0: foi,
1: e
0: né?
1: tal, né? Que era na Mix TV.
0: Isso.
1: Eu fazia o Dose Tripla. A gente fazia e eu tive... Que era um programa de... E depois eu tive um talk show. Que eu recebia os artistas todos que eu amo e tal, pra conversar. Então eu recebi o Emicida.
0: Caramba!
1: O Arrigo Barnabé.
2: Cara.
1: Era uma loucura o programa. O programa era bárbaro. E aí a gente... E também apresentei um programa que a gente tinha as bandas ao vivo.
0: Álbuns
1: aqui,
0: clássicos.
1: Os álbuns clássicos da Mix aqui.
0: Não, vai ter que voltar, Paulo.
1: Foi
0: tem que ter agenda pra gente também, tá? Volta
1: amei.
0: Pra apresentar as coisas.
1: É só mais uma profissão, pronto.
2: Agora... Mas você sabe disso, que tem um ouvinte nosso que tá na live agora no youtube.com Instagram.com/@mixtudonamix, que ele falou o seguinte: Paulo Miklos é muito atual e do futuro.
0: Ele,
2: cara,
0: é do futuro. É, mano.
2: É muito legal isso.
1: É verdade. Eu sou aquariano.
0: Aquariano não tem nada.
1: Vive com a cabeça lá na frente.
0: Tá explicado.
1: O problema é trazer de volta.
0: É. Então é isso, meus amores. A gente vai encerrando o programa aqui, agradecendo imensamente a sua audiência. Todo mundo ouvindo Coisas da Vida, novo álbum do Paulo Miklos, que tava aqui batendo papo com a gente. Apresentou O Sal da Terra, né? Que ficou demais.
2: E mas todas as músicas têm um clipe.
0: Tem tanta,
2: cara,
0: coisa legal.
2: Incrível, isso conta uma história.
0: Inclusive no YouTube dele, que ele falou, que já tem lá, né?
1: Que é o Paulo Miklos Oficial, venham.
0: Exatamente. E aí, pra fechar, é muita ousadia, assim, Raiz, a gente já fazer um convite pra ele aceitar, porque fica ruim se ele não aceitar, pra ele voltar aqui com o violão e cantar um pedacinho de Coisas da Vida pra
2: por
0: gente.
2: Por favor, aceita.
0: Próxima.
1: Aquela saia justa,
0: é,
1: né?
0: Será,
2: por favor,
0: Paulo?
2: Aceita, Paulo.
0: Sei lá, sabe, fazer aquele medley, né? Que pega um pedacinho de cada coisa. É isso,
2: lógico,
0: mesmo?
2: Isso.
0: Assim, tá vendo, gente? Assim tem que fazer no ar, que aí ele não... Ele não negaria. Paulo,
1: não,
0: é, Paulo,
1: eu não
0: é
1: nego.
0: Casa.
1: Inclusive, eu já estive aqui num trabalho anterior, tocando, vim aqui com meu violão.
0: Então pronto.
1: Vou voltar.
0: Na volta, então, ele vai trazer o violão e vai cantar um pouquinho de Coisas da Vida pra gente aqui. Vai ser demais, a gente faz um luau no Mix Tudo, vai contando a história da música e vai ser demais.
1: Combinado.
0: Sigam ele nas redes sociais, qual que é?
1: É Miklos Paulo, né? No Instagram, no TikTok. Eu tô lá dançando, cantando.
2: Tudo. Muito bom, cara. Muito bom, Paulo. Foi um prazer. Você faz parte da história da música desse país. E não para também. Não só da música, como também do cinema, como também da TV,
0: tudo,
2: cara.
0: É?
2: Como disseram ali, você é um cara do futuro, meu.
1: É isso.
2: Então, vida longa a você e muita música também, né?
0: Muita música. Obrigada, viu, Paulo?
1: Obrigado, Mix. Obrigado vocês. Giz, Roberto, todo mundo.
0: Então, você falou que ele faz parte da música, faz parte da Mix também.
1: Faz.
0: A história, né? A Mix junto com ele, tá louco. Ainda temos muita coisa pra contar.
2: Temos.
0: Siga o nosso apresentador nas redes sociais.
2: @RobertoRaiz, H-A-I-S. E a nossa musa, a nossa âncora. Essa mulher é necessária. Qual é?
0: Giza.on, G-I-S-A.on. A única que tá online. Giza.on.
2: Sempre.
0: O resto é off.
1: É
0: a Giza, é a única on. G-I-S-A.on. E o nosso,
2: @MixTudoNaMix.
0: Tchau,
2: beijo.
0: Gente. Tchau, Paulo. Tchau, Raiz. Até
2: valeu,
0: amanhã,
2: querido,
0: galera.
2: Tchau.
0: Amanhã.
2: Gente. Valeu, Paulo.
0: Obrigado. Amanhã é dia de relacionamento. Amanhã tem Party the Rabo.
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0: Tô de volta na Mix e quero falar contigo que vem de Cachoeirinha pra capital. Olha só, Flores da Cunha já com trânsito daquele jeito, né? Mas é importante dizer que quando vai pegar a CIS Brasil, aí sim te prepara. Junto à Freeway tem uma tranqueira daquelas, mais de 2 quilômetros, então a paciência vai ser sua grande aliada. Pra quem segue na CIS Brasil, sentido Terminal Triângulo, junto ao Sertório também tem tranqueira. 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

0: Essas foram três das mais pedidas por você em 98. A qualquer momento tem mais.
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agora são 7h35, esse som já virou de cabeceira, quer dizer, você ouve sempre, coloca no repeat, ainda quando ouve na mix, ouve bem alto. Foi a Lola Yang com o Messi, e aí dá até vontade de pedir uma música, não passa vontade não, pede aqui. Daqui a pouquinho, às 8 da noite, mais uma edição do Pede no Zap. Tá com o celular na mão? Manda uma mensagem pra gente no 11 983 408 mil. Eu quero saber quem é você, de onde você tá ouvindo a mix? E que som é esse pra gente ganhar a noite de quinta-feira? Gente, já é quinta-feira. Que música a gente já precisa tocar pra... vamos dizer, saudar a sexta, né? Enfim, eu quero saber a sua música preferida. Num áudio pra gente tocar daqui a pouquinho às 8 da noite, vou repetir o zap, tá? É o 11 983 408 mil. 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Agora é com você.

0: às 8 da noite, o som do Counting Crows, Mr. Jones. Bom, já tô começando a separar as músicas pra gente tocar daqui a pouquinho. Vai rolar o pad no zap. Ficou com vontade de pedir um som aqui na Mix? Não passa vontade não, é facinho demais. Tá com o celular na mão, já manda um áudio pedindo um som. Mas eu preciso muito saber quem você é, fala o teu nome e de onde você tá ouvindo o melhor mix do Brasil. Bora combinar assim? Só boas notícias. Uma aqui é pro Gilberto de Souza. É você, Gilberto, que tem o final do telefone 5471. Tu levou, cara. 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
0: Opa! Eu gosto de um suspense. Se você curte série, se liga nessa aqui, ó. A Globoplay anunciou mais detalhes de Clube Edoné. É um seriado nacional de suspense que vem por aí. E a trama de Clube Edoné vai contar a história de um clube erótico que é frequentado por altos membros da elite brasileira, mas acaba virando local de um assassinato. O seriado vai ser estrelado pelos atores Vitor Sampaio e a Giovanna Cordeiro, que vão interpretar um policial e a dona da boate. E ao que tudo indica, a série vai ter uma grande produção, hein? O seriado Clube Edoné ainda não tem previsão de estreia na Globoplay, mas nós aqui na Rádio Mix seguimos de olho com as parabólicas ligadas. 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
4: Vivemos cercados por sons, telas, opiniões e urgências. É tanta informação derramada sobre nós que às vezes a alma fica sem espaço para respirar. E quando o coração se confunde no barulho, a vida perde a profundidade. E, ironicamente, se afunda em superficialidades. Mas existe um lugar especial onde Deus fala. E esse lugar é justamente aquele onde o mundo silencia, por não ser capaz de responder às angústias mais profundas. Lá, Deus nos fala do amor que acolhe, que perdoa, que cura. É no amor de Jesus que percebemos que não estamos sozinhos, que existe algo maior do que a correria diária. Ali, Deus sussurra ao coração: eu estou aqui. Assim, perceba que o que falta não é mais conteúdo, mas mais conexão. Tire um minuto hoje, só um. Busque a Deus em verdade e ouça sua aconchegante voz de amor.
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9: Ah, pois é, pra ti que circula na capital nesse fim de tarde, começo de noite, já pegando aquela tranqueira, olha só, tem movimento intenso pra quem sai do centro para a Zona Norte pela Protásio, viu? Começa a trancar principalmente depois que passa a rua São Lucas. E vai seguir assim até Antônio de Carvalho. Melhora e a partir da rótula da Manoel Elias tem o quê? Tranqueira de novo. 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
0: Opa! It's showtime. Show começou, gente. Aliás, é o seu show. Manda uma mensagem de voz pedindo uma música aqui no Melhor Mix do Brasil. Deixa eu só te falar uma coisa. Todas as músicas que a gente curtir a partir de agora são as que vão chegar pelo Zap da Mix. Então, bora aí colocar essa música que você adora, facinho demais. Mensagem de voz pro 11 983 408 mil. Não esqueça de falar seu nome, a gente quer saber quem você é, de onde você tá ouvindo a Mix. Esse Brasil é grande, hein? Tem Mix em todo lugar, que legal. E essa música pra gente ganhar a noite, manda ver.
2: Alô, galera da Mix, aqui é Adenilson João Pessoa, na Paraíba. Opa. Toca pra mim uma do Metallica nesse Melhor Mix do Brasil, valeu.
0: Toco agora, receba.
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0: você chegou agora? Tá rolando, ó.
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0: Chega aqui na casa, faz o check-in no zap da Mix, que é o 11 983 408 mil, com uma mensagem de voz pedindo teu som. Fábio é motorista por aplicativo na cidade de Praia Grande, Baixada Santista, pediu uma sonzeira aqui, tá na lista, tá bom, Fábio? Obrigado, boa rodagem pra você aí, 5 estrelas. Andressa, de Laguna, Santa Catarina, ela e a amiga Inês estão no trabalho. Obrigado, meninas, bom trabalho, pela jornada pra vocês, beijo. O André tá em Uberlândia, bela noite pra você também, André. E você, que tá ouvindo agora, já pediu seu som?
2: Salve, turma da Mix.
0: E aí?
2: Marcos Souza, Maringá, Paraná, passando por aqui. Eu quero pedir a música do Marcelo Falcão, Legado. Cara, essa música ficou top demais.
0: Ficou.
2: Lógico, melhor mix do Brasil.
0: Ah, vamos ouvir.
1: Curte aí, mais uma novidade na Mix. Marcelo Falcão e Chorão, Legado. 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

0: agora são 8h17. Oingo, boingo, melhora a nossa noite, dá um gás, né? Stay, que pediram aqui no Zap da Mix, que é o 11983408000. A gente tocou, pô.
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0: Ô, Samuel Benedetti de BH, caminhoneiro, tá ouvindo a Mix? Obrigado, querido. Boa rodagem pra você, cuidado na estrada, e é também a todos os caminhoneiros, né, que ficam cruzando o Brasil, e aí por onde eles passam tem uma Mix e ficam mandando recado. É assim que a gente gosta. Obrigado, cuidado na estrada, hein? O Wagner da cidade de Avaré tá com a gente, o Admilson de Governador Valadares, Minas Gerais. E tu, me fala de onde, vamos ouvir o quê?
2: Fala, galera da Mix, boa noite a todos. Manda aí Imagine Dragons Believer, Márcio de Santa Amaro, São Paulo, um abraço.

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1: 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Agora são 8h24, bora pra diversão, é assim que funciona. Esse é o Pede no Zap. A gente curtiu a Nelly Furtado, compromisso com os porque pediram. Agora só falta você que não pediu ainda. Você já pediu? Já chegou aqui na minha tela? 11 983 408 mil. Apareça aqui na casa.
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3: Acerte as bandas pelo sinônimo. Começou devagar. Vivo Azteca.
4: Vivo Azteca.
3: Vivo Azteca, Tim Maia.
4: Tim Azteca. Maia. Ah,
3: Tim Maia. Nossa, é o primeiro dinheiro.
4: É o segundo cartão.
3: Não.
4: Jorge Benjor.
3: Não. Não.
4: Qual foi o link? Ela se jogou pro jogo, entendeu?
3: Não. Primeiro dinheiro, capital inicial. Entendeu? Ana com TV, cantora.
5: Cantora.
3: Ana Castela. Falando igual cachorro.
4: Latino.
3: Aí! Vai. Alex Pratinho.
5: Alexandre Pires.
3: Aí, vai. José quitou o volante do Grêmio.
4: Nome de volante do Grêmio. Eu não sei. Um volante clássico. Do Grêmio. Paulo Nunes. Não.
5: Zeca Pagodinho.
3: Aí! Zeca Pagodinho. Zeca. Corta traseiros.
4: Corta traseiros.
3: Capu.
4: Porra de graça.
3: Porque é uma banda. É uma banda. Corta. Ativista.
4: Corta. Ativista?
3: Corta.
4: É. Os Serranos.
3: Aê!
4: Serranos!
3: Pelo amor de Deus! Vai. Finalizar, juntamento do testículo.
4: Juntamento
3: grupo do bola.
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1: Faz um check-in aqui no Zap da Mix. Todo mundo fica feliz, a gente toca a sua música. 11 983 408 mil. Esse é o número. Já marca aí na agenda do seu celular. Já tem. Obrigado pela consideração. Manda o teu nome. De onde você tá ouvindo a Mix? Esse som bacana aqui pro nosso Zap, tá bom? Aquela mensagem de voz caprichadinha.
9: Fala, Mix. E aí? Boa noite. Beleza? Aqui é o Rogério de Natal. Eu gostaria de ouvir a música da franquia Velozes e Furiosos. See you again.
1: Agora.
9: Um abraço.
1: Valeu.
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0: Então já representaram. Que música que você quer ouvir? Tá facinho demais pedir, ó.
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0: Você pode fazer como o Silvano, que tá em Curitiba. O Ronaldo mora no Itaim Paulista, zona leste de São Paulo, só da Mix. É motorista por aplicativo, dando uma carona pro som, tá na rodagem. Obrigado, querido, a todos os motoristas e as motoristas por aplicativo. E aos taxistas também, e as taxistas que ouvem a Mix e os clientes adoram. Vocês são cinco estrelas. O Einstein Douglas está na cidade de Pindamonhangaba. E você? Vamos ouvir o quê?
2: Meu nome é Luana. Minha cidade é Ceilândia, só nascente. A música que eu gostaria de ouvir, Charlie Brown, que ela vai voltar. Tá. É isso.
0: É isso.
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1: Sabe por que ele mandou bem? Porque você pediu a música. Pelo 11 98340 8000. É o zap da Mix. Manda uma mensagem de voz. Todo dia você usa o zap, não usa? Manda uma mensagem de voz. Abusa desse microfoninho aí e manda essa mensagem com o teu nome, de onde você tá ouvindo a Mix. Esse som bacana pra gente rolar facinho demais. Boa noite.
2: Olá, boa noite, Mix. Eu sou a Rosângela, moro em Florianópolis e eu gostaria de ouvir o Jota Quest Sempre Assim. Gratidão, um beijo.
0: Boa, beijo. 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

0: Mix, faltam 2 minutos para as 9.
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0: Fazendo check-out no programa de hoje, Luiz Capaldi, com Samone e Lovely. Gente, amanhã sextou, hein? Depois de amanhã, o Brasil joga na Copa. A Mix vai transmitir todos os jogos do Brasil nessa primeira fase. Então a gente vai estar aqui no sabadão para fazer essa transmissão incrível. E com certeza você vai ouvir o gol primeiro aqui no Melhor Mix do Brasil. Já estamos na preparação. Aqui na Mix já está tudo preparado e vai ser incrível. Então, como amanhã sextou e já vem o final de semana, conta pra mim no áudio, pra gente já rolar amanhã no Pede no Zap a partir das 8 da noite, que som bacana é a cara do final de semana. Que quando você ouve, nossa, final de semana seu lindo, você chegou. Manda essa mensagem de voz pro 11 98340 8000. Não esqueça de falar o seu nome e de onde você está ouvindo a Mix. Amanhã, encontro marcado, eu não vou atrasar, hein?
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2: Está no ar a voz do Brasil. As notícias do governo federal que movimentaram o país no dia de hoje.
3: Olá, boa noite.
4: Boa noite para você que nos acompanha em todo o país.
3: Quinta-feira, 11 de junho de 2026.
4: Vamos ao destaque do dia, habitação.
3: Mais de 100 mil famílias terão posse de imóveis em periferias de 31 cidades.
4: Novo PAC vai investir 138 milhões de reais para que as prefeituras transfiram a titularidade dos imóveis.
3: Presidente Lula destaca que imóveis públicos ociosos também serão destinados a moradias e outras políticas.
5: A minha ideia era fazer uma prateleira de terra disponível para que a gente não precisasse ter invasão.
4: E ainda, queda no desmatamento.
3: Na Amazônia, a redução foi de 61% em maio desse ano, comparado a maio do ano passado.
4: E no Cerrado, a queda foi de 12%. O presidente disse que apresentará os dados aos Estados Unidos para reverter tarifas contra o Brasil.
3: E nós vamos falar também do Exame Nacional do Ensino Médio.
4: Inscrições terminam amanhã e o presidente do INEP, Manuel Palacios, conversa conosco sobre o que você precisa fazer para não perder a chance de fazer a prova.
3: Na apresentação da Voz do Brasil, Mariana Jungmann e Luciano Seixas.
4: E acompanha a gente ao vivo. Acesse radiogov.ebc.com.br ou Canal Gov na sua TV aberta.
3: Mais de 100 mil famílias de 31 municípios serão beneficiadas por contratos de regularização fundiária.
4: Os documentos foram assinados hoje em cerimônia no Palácio do Planalto com a presença do presidente Lula.
3: Uma parceria com o programa Imóvel da Gente, que destina imóveis sem uso ou ociosos para atender necessidades da população, como saúde, educação e moradia.
6: Com a assinatura dos novos contratos nesta quinta-feira, mais de 100 mil famílias em 31 municípios serão beneficiadas com a posse definitiva do imóvel onde vivem. A iniciativa faz parte do programa Periferia Viva e prevê investimentos de 138 milhões de reais do novo PAC para que as prefeituras transfiram as titularidades dos imóveis. De acordo com o ministro das Cidades, Vladimir Lima, é o primeiro passo para dar dignidade a esses brasileiros.
7: Além da gente levar a regularização fundiária, a gente leva a urbanização de assentamentos precários, a gente leva água, drenagem, esgoto, melhoria habitacional, de forma a impactar positivamente vidas.
6: Os novos contratos somam-se a outros 14 em execução. O programa Periferia Viva é uma das ferramentas de democratização e destinação social do patrimônio da União e funciona em parceria com o programa Imóvel da Gente. A ideia é direcionar imóveis sem uso ou ociosos para políticas públicas, como afirmou o presidente Lula.
5: Não é preciso a gente ficar esperando que o movimento ocupe uma terra para a gente distribuir essa terra. A minha ideia era fazer uma prateleira de terras disponíveis, de terras ociosas, para que a gente não precisasse ter invasão, que a gente invadisse o movimento e entregasse para eles.
6: Desde 2023, o Imóvel da Gente destinou mais de 1.900 áreas em imóveis federais para atender necessidades da população, superando em quase 20% a meta estabelecida até o fim de 2026. A estimativa, segundo a ministra Esther Dueck, da Gestão e da Inovação em Serviços Públicos, é que as ações de moradia, titulação fundiária e instalação de equipamentos públicos beneficiem cerca de 400 mil famílias.
8: O patrimônio da União deixou de ser um conjunto de imóveis para se tornar, mais uma vez, um instrumento de justiça social, de desenvolvimento territorial e de fortalecimento de políticas públicas. A gente já está chegando hoje, com as entregas de hoje, a quase 1.900 imóveis, com a possibilidade de beneficiar 400 mil famílias.
6: Ao todo, as áreas destinadas somam mais de 18.500 quilômetros quadrados, cerca de 3 vezes o tamanho do Distrito Federal. Reportagem Gabriela Noronha.
4: O desmatamento na Amazônia legal teve redução de 61,4% em maio deste ano em relação ao mesmo mês de 2025.
3: É a maior queda percentual já registrada na região.
4: O mês também registrou queda de 12% no desmatamento no Cerrado.
3: Durante a apresentação dos dados hoje, o presidente Lula destacou que eles serão usados para reverter as sobretaxas impostas pelos Estados Unidos ao Brasil.